0: estudar, se divertir, cuidar da saúde e ver os filhos crescerem.
1: Hoje, o presidente comemorou a aprovação durante encontro com a presidente do Suriname e disse que é uma conquista da sociedade brasileira.
2: Quem sabe um dia a gente consiga fazer com que as pessoas trabalhem o suficiente para sobreviver, o suficiente para enriquecer a economia brasileira, mas o suficiente para que eles possam ser felizes no mundo do trabalho.
0: Durante o programa Bom Dia Ministro, produzido pela Empresa Brasil de Comunicação, Paulo Pereira, do empreendedorismo, da microempresa e da empresa de pequeno porte, comentou um impacto sobre as mulheres.
3: Vou pegar um exemplo, as trabalhadoras domésticas, né, que vão ser muito afetadas pela escala 6x1. Nós temos 1,5 milhão de trabalhadoras domésticas. A mulher trabalha 6 dias, chega em casa, vai fazer o quê? Trabalhar, cuidar dos filhos, cuidar da família. Então, o impacto sobre as mulheres, sobre os setores menos escolarizados, sobre os setores de menor renda é muito grande para que essas pessoas possam ter uma vida melhor, cuidar melhor das suas famílias e, como eu estava dizendo, estudar mais, empreender mais. É importante ressaltar isso, o impacto econômico vai ser bom para muitos segmentos. E aqueles segmentos que podem ter um impacto diferente, nós vamos cuidar, nós vamos achar soluções.
1: A proposta do fim da escala 6x1 segue agora para avaliação do Senado Federal.
0: Um passo inédito para o futuro dos povos indígenas no Brasil.
1: O presidente Lula sancionou agora há pouco a lei que cria a Universidade Federal Indígena, a primeira do país.
0: Com sede em Brasília, a nova universidade terá camping em diferentes regiões e vai oferecer cursos de graduação e pós-graduação.
4: Prevista para entrar em atividade no próximo ano, a UNINDE, Universidade Federal Indígena, será destinada a valorizar os saberes dos povos originários e práticas ancestrais. O ministro dos Povos Indígenas, Eloy Terena, é formado em Direito e diz que a Universidade Federal é um sonho de lideranças indígenas visionárias. Ele relata que a iniciativa será o maior investimento na escolarização dos povos indígenas.
5: A universidade será composta por indígenas em seus quadros e irá retratar essa pluridiversidade étnica que é o nosso país.
4: A Universidade Federal Indígena atenderá inicialmente 2.800 estudantes. A sede será em Brasília, mas unidades descentralizadas serão construídas em outras regiões do Brasil de acordo com a demanda e concentração dos povos indígenas. O ensino será voltado para a formação nos níveis de graduação e pós-graduação. Os cursos terão ênfase em gestão ambiental e territorial, políticas públicas, sustentabilidade socioambiental, línguas indígenas, saúde, direito, agroecologia, engenharias e tecnologias e formação de professores. Para o presidente Lula, o Brasil não pode abrir mão dos saberes milenares dos indígenas.
2: Aos poucos a gente vai ensinando o mundo a compreender que é possível, de forma civilizada, a gente garantindo a todos aqueles que habitam o planeta a ter os seus direitos. E a gente não pode prescindir do conhecimento milenar que os povos indígenas acumularam ao longo de tanto tempo nesse país e no mundo. Cabe agora ao Estado brasileiro pegar o prédio, prepará-lo para que a gente possa, no menor prazo de tempo, fazer uma festa com os novos alunos que vão entrar.
4: A UNINDE vai contribuir para a formação de profissionais especializados em educação intercultural e garantir a preservação das 274 línguas faladas pelos 305 povos indígenas do Brasil. Reportagem Graziele Bezerra.
0: O presidente Lula recebeu hoje a presidente do Suriname, Jennifer Gerling Simons.
1: No encontro, os dois líderes assinaram acordos de cooperação e se comprometeram a estreitar laços entre os países.
6: Durante visita oficial, a presidente do Suriname, Jennifer Gerling Simons, chegou ao Brasil acompanhada de mais 5 ministros. Durante encontro com o presidente Lula, os líderes assinaram 13 acordos de cooperação em áreas como defesa, segurança pública, comércio, energia e proteção da Amazônia. O Suriname vive um momento de crescimento econômico após a descoberta de grandes reservas de petróleo e gás natural. Lula afirmou que o Brasil quer ampliar ainda mais o comércio bilateral. Mesmo com um crescimento de 25% desde 2023, o presidente afirmou que ainda existe potencial para esse aumento.
2: Como vocês agora vão se transformar em grandes produtores de petróleo, a Petrobras pode trabalhar com vocês, aí a gente vai poder equilibrar a balança comercial, porque nós vamos importar um pouco de petróleo.

0: vocês para compensar a nossa colaboração com o Suriname.
1: Na área ambiental, os dois países pretendem ampliar ações conjuntas de combate ao desmatamento e ao crime organizado na Amazônia, como afirmou o presidente Lula.
0: Estamos unindo esforços regionais no enfrentamento ao narcotráfico, ao tráfico de drogas, pessoas e armas de fogo. O novo acordo com a Polícia Federal vai ampliar nossa cooperação no combate a ilícitos transnacionais, com destaque aos crimes ambientais e de mineração.
1: Os governos também assinaram acordos para ampliar as conexões aéreas e marítimas entre os dois países e avançar no chamado Anel das Guianas, projeto de integração regional que liga o norte do Brasil aos países vizinhos da região amazônica. Reportagem Raquel Mariano.
2: Quase 60 mandados de busca e apreensão foram cumpridos hoje na Operação Fluxo Oculto.
3: A ação conjunta entre o governo do Brasil e estados tem como objetivo desmantelar fraudes e lavagem de dinheiro no setor de combustíveis.
4: Nesta nova fase da Operação Carbono Oculto, foram cumpridos 59 mandados de busca e apreensão em 5 estados: São Paulo, Paraná, Mato Grosso do Sul, Minas Gerais e Rio de Janeiro. A ação, batizada de Fluxo Oculto, contou com a participação de órgãos federais e estaduais. O alvo é um esquema criminoso no setor de combustíveis, envolvendo fraudes, sonegação e lavagem de dinheiro. As investigações identificaram 6 novas fintechs, empresas voltadas para serviços financeiros digitais, que, na verdade, operavam como bancos paralelos das organizações criminosas. O ministro da Fazenda, Dario Durigan, destacou a grande movimentação financeira das fintechs no esquema.
5: Uma movimentação total de 26 bilhões de reais em 6 fintechs nos últimos anos, o que acende o sinal de alerta para os órgãos de inteligência, que a gente espera avançar no combate ao crime organizado da maneira que importa, da maneira inteligente, que é fazendo asfixia financeira.
4: Em outra frente de atuação, os agentes cumpriram mandados contra empresas e pessoas que atuavam na adulteração de combustíveis. Somente com um esquema que utilizava nafta petroquímica, os prejuízos aos cofres públicos atingem a marca de 200 milhões de reais em 2 anos. De acordo com o diretor da Agência Nacional do Petróleo, Gás Natural e Biocombustíveis, Júlio Nishida, a operação vai impedir que milhões de litros de gasolina adulterada sejam repassados aos consumidores.
6: A Agência Nacional do Petróleo, em etapas anteriores, interditou e apreendeu pouco mais de 2 milhões e meio de litros de gasolina adulterada com essa nafta, e com o trabalho de hoje, a gente impede de outro quantitativo igualmente danoso chegar ao consumidor, chegar à sociedade, em fraudes que envolvem qualidade, dano ao consumidor, dano ao erário, lavagem de dinheiro e vários outros danos à sociedade.
4: Participam da Operação Fluxo Oculto 135 servidores da Receita Federal, além de dezenas de servidores dos órgãos parceiros. Com locução de Graziela Mendonça, reportagem Gabriela Noronha.
2: Em 2015, com o rompimento da barragem do Fundão em Mariana, Minas Gerais, despejou-se resíduos tóxicos e lama no Rio Doce, contaminando a água em Minas Gerais e no Espírito Santo.
3: Desde então, a água do rio vem sendo monitorada. Inicialmente, esse trabalho era feito pela Fundação Renova, que foi extinta em 2024.
2: Agora, com o novo acordo do Rio Doce, o monitoramento passa a ser feito pela FUNASA, a Fundação Nacional de Saúde, ligada ao Ministério da Saúde.
3: Esse mês, a FUNASA começou a segunda etapa de verificação e testagem da qualidade da água em 173 pontos dos dois estados.
2: Mais cedo, nós conversamos com Lenildo Moraes, presidente da Fundação, sobre esse trabalho e também sobre a segurança hídrica proporcionada pelo programa Cisternas, na região do semiárido brasileiro. Acompanhe.
3: Presidente Lenildo Moraes, um prazer ter o senhor com a gente aqui na Voz do Brasil. Vamos começar falando do trabalho que a FUNASA vem desempenhando no monitoramento da qualidade da água do Rio Doce. Isso é necessário ainda por causa das consequências do rompimento da barragem do Fundão em Minas Gerais em 2015. Como é que é feito e onde é feito esse monitoramento?
7: Boa noite a todos os ouvintes da Voz do Brasil, boa noite Mariana, boa noite Luciano Seixas. Olha, a Operação FUNASA presente no Rio Doce começou com 3 frentes simultâneas, né? De monitoramento da qualidade da água em 32 municípios de Minas Gerais.

0: Gerais e do Espírito Santo. A operação começou com 173 pontos de monitoramento ao longo da bacia do Rio Doce. É importante dizer que a primeira frente foi no município de Mariana e no Vale do Aço. A segunda percorreu cidades do meio do Rio Doce e da divisa entre Minas Gerais e Espírito Santo, incluindo o governador Valadares, conselheiro Pena, Resplendor e Aimorés. E a terceira e última frente foi nos municípios capixabas, lá no Espírito Santo, com coletas em Aracruz, Linhares, Colatina, São Mateus, Conceição da Barra e Marilândia. A FUNASA disponibilizou a nossa equipe, três unidades móveis, junto com as equipes, para coleta da qualidade, identificar a qualidade da água, além de carros, apoio de equipes técnicas especializadas. Os laboratórios móveis permitiram a realização de análises físicas e químicas e microbiológicas, Isso foi importante, porque a partir daí nós podemos identificar a real qualidade, e necessidade de futuras ações que a gente precisa fazer a partir dessas análises.
1: Presidente, quando é que os resultados desse monitoramento serão divulgados, especialmente para as comunidades atingidas pela contaminação lá de 2015?
0: As análises já estão em fase final de análise, devemos entregar nos próximos dias. Mais tardar a próxima semana, nós já estaremos com todos esses dados monitorados para que a gente possa apresentar para toda a sociedade.
2: E esse monitoramento, ele vai ser permanente, presidente? Como é que vai ser a periodicidade desse acompanhamento?
0: Vai ser permanente. Nós já temos um acordo de cooperação técnica assinado com a AGESUS, que é a Agência Brasileira de Apoio à Gestão do SUS, e ele vai permitir que o governo, através da FUNASA, Fundação Nacional de Saúde, através de seus técnicos, possa fazer esse monitoramento de forma permanente.
1: E existe um outro trabalho desempenhado também pela FUNASA em relação à segurança hídrica, que é o programa Cisternas. Como é que ele atua para garantir água para as famílias de regiões secas ou semiáridas?
0: A iniciativa permite acesso regular à água potável para consumo humano por meio da captação e armazenamento da água da chuva. É importante que as populações do semiárido que estão nos escutando já sabem como funciona. Então, na realidade, nós, na prática, o programa ele funciona como uma instalação de reservatórios, Os reservatórios têm capacidade de 16 mil litros conectados aos telhados das residências, Então, nos períodos das chuvas, a água é captada, filtrada e armazenada para ser utilizada nos meses de estiagem.
2: O presidente, quantas famílias já são atendidas pelo programa atualmente? Há previsão dele ser ampliado?
0: Olha, nós estamos atendendo agora 20.976 famílias, quase 21 mil famílias. E a ideia é que a gente faça essa ampliação ainda, tá certo? Os estados beneficiados nessa primeira etapa são Bahia, Ceará, Minas Gerais, Paraíba, Pernambuco, Piauí, Rio Grande do Norte e Sergipe, Os investimentos chegam a 250 milhões de reais.
1: E quais são os critérios de seleção das famílias atendidas pelo programa de cisternas?
0: Olha, boa pergunta, Luciano. Olha, o edital estabelece alguns critérios obrigatórios para participação. Por exemplo, as famílias precisam viver em comunidades rurais do semiárido, não ter acesso regular à água potável por rede de abastecimento e não ter sido atendido por programas de cisternas. Além, é claro, das residências ter as condições mínimas para instalação do equipamento. Telhado adequado, a captação da água e da chuva, é importante que se tenha espaço suficiente no meio do terreno, para poder ter essas condições técnicas necessárias. Outro dado importante é que os critérios são situação de vulnerabilidade social, a pessoa tem que estar inscrita no CAD único. As famílias chefiadas por mulheres têm prioridades. A presença de pessoas com deficiência também. Se é um deficiente na família, um deficiente físico, no núcleo familiar, tem prioridade também. E, obviamente, e um dado muito importante, que está se dando como prioridade também as populações de comunidades quilombolas.
2: Agora, presidente, as famílias que tiverem interesse em receber esses equipamentos, elas devem fazer o quê? Procurar a prefeitura, a FUNASA diretamente, preencher um cadastro? Como é que funciona?
0: Olha, essas 20 mil 976 cisternas já foram feitas a partir de um critério já estabelecido pela FUNASA. A prefeitura fez o levantamento inicial e encaminhou a superintendência, né, da FUNASA, e as pessoas agora devem procurar a prefeitura para poder saber quais os locais. A prefeitura previamente já tem todas as comunidades que vão ser beneficiadas. E nós da FUNASA também. Nós vamos divulgar todas as comunidades que foram pré-selecionadas pelas prefeituras.
1: Muito bem, nós conversamos com o presidente da FUNASA, a Fundação Nacional de Saúde, Lenildo Moraes. Muito obrigado por sua entrevista aqui, a Voz do Brasil.
0: Obrigado, Mariana. Obrigado, Luciano. Boa noite a todos os ouvintes da Voz do Brasil.
2: O Ministério da Previdência Social e o INSS realizam nesse fim de semana um grande mutirão para atendimentos em diversas regiões do país.
1: São mais de 59 mil vagas destinadas a perícias médicas e avaliações sociais do INSS. As etapas obrigatórias para concessão de benefícios previdenciários e assistenciais.
2: O secretário de Regime Geral de Previdência Social, Benedito Brunca, disse que o tempo de espera vem caindo e destacou a importância do agendamento.
3: No Brasil, o tempo médio de espera no mês de abril estava em 40 dias. Na parcial que tiramos esta semana, esse tempo médio já caiu para 30 dias, o que é uma evolução de 10 dias. É importante que as pessoas que estão aguardando os atendimentos possam entrar em contato ou com o 135 ou no próprio aplicativo do meu INSS para poder fazer a confirmação e antecipar seu atendimento, porque isso vai abreviar o tempo da decisão do seu benefício.
1: Hoje, dia 28 de maio, é comemorado o Dia Internacional da Dignidade Menstrual.
2: No Brasil, dados do IBGE indicam que 15% das adolescentes deixaram de ir ao menos um dia na escola por falta de absorvente.
1: Para tentar mudar essa realidade, o governo do Brasil promove o Programa de Proteção e Promoção da Saúde Menstrual.
2: Em 2 anos, mais de 3 milhões de pessoas foram beneficiadas com itens de higiene e ações educativas.
4: A mineira Mariana Soares conta que menstruou pela primeira vez aos 13 anos de idade e desde então sintomas como fortes dores e enjoo são comuns para ela. Hoje, aos 22 anos, ela luta para que mais mulheres possam falar sobre saúde menstrual.
5: Eu sei que tem muitas vozes de meninas que sofrem como eu, mas não têm a oportunidade de, às vezes, saber que ela pode viver melhor. Isso é um direito nosso.
4: Combater preconceitos e tabus é um dos objetivos do festival Alana Ideia Fest 2026 para tratar sobre dignidade menstrual e proteção de meninas e adolescentes, como explica a diretora executiva do Alana, Flávia Dória.
6: 6 entre cada 10 meninas têm a rotina escolar abalada por essas dores menstruais e 4 em cada 10 meninas chegam a faltar na escola pelo menos uma vez por mês por causa dessas dores, que muitas vezes são incapacitantes. A gente precisa falar sobre isso.
4: A programação faz parte das ações do Dia Internacional da Dignidade Menstrual, comemorado nesta quinta-feira. Desde 2023, o governo do Brasil distribui de forma gratuita absorventes por meio do Programa de Proteção e Promoção da Saúde Menstrual. Em 2 anos, mais de 500 milhões de unidades já foram distribuídas, de acordo com a Coordenadora Geral de Atenção à Saúde das Mulheres do Ministério da Saúde, Mariana Seabra, além do fornecimento de produtos, ações educativas.
7: O programa tem um eixo de dispensação desses absorventes, né, através do programa Farmácia Popular. E hoje é possível retirar essas autorizações para os beneficiários que são inscritas no Cade Único através do aplicativo Meu SUS Digital. A segunda forma é através do programa Pé de Meia. E a terceira forma é justamente na Unidade Básica de Saúde, onde além da autorização, ela vai poder também ter todo o leque de informações.
4: Lembrando que o absorvente é distribuído de forma gratuita e o benefício é destinado a pessoas com idade entre 10 e 49 anos, inscritas no Cade Único e com renda mensal de até R$ 218, estudantes da rede pública de baixa renda e pessoas em situação de rua. Reportagem Gabriela Noronha.
1: Amanhã é o último dia para fazer a declaração do Imposto de Renda.
2: A Receita Federal já recebeu mais de 37 milhões de declarações e a expectativa é chegar a 44 milhões de documentos.
1: Quem entregar fora do prazo estará sujeito à multa.
2: E a Essas foram as notícias do Governo do Brasil.
1: Uma realização da Secretaria de Comunicação Social da Presidência da República.
2: Com produção da empresa Brasil de Comunicação.
1: Fique agora com as notícias do Poder Judiciário e do Congresso Nacional. Boa noite.
2: Boa noite para você e até amanhã.

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2: STF homologa acordo para viabilizar operação de crédito ao BRB.
3: STJ define que qualificadora de violência de gênero também se aplica a agressões contra a mulher em relação homoafetiva.
2: Semana na conciliação. Trabalhadores de empresa de tratamento de água e saneamento de Campinas fecha um acordo de mais de 7 milhões de reais.
3: Boa noite, eu sou Marcela Luiza.
2: E eu sou Walter Lima.
3: O Supremo Tribunal Federal homologou nesta quinta-feira um acordo entre a União, o Governo do Distrito Federal, o Banco Central e o Banco de Brasília para viabilizar uma operação de crédito destinada ao reforço financeiro do BRB.
2: A decisão foi tomada durante a audiência de conciliação conduzida pelo ministro Luiz Fux, Marcelo Della Libera.
4: O acordo permite que o Distrito Federal contrate um empréstimo junto ao Fundo Garantidor de Crédito para capitalizar o banco. A operação terá garantia de um sindicato de bancos e contra-garantia vinculada às verbas do Fundo de Participação dos Estados e do Distrito Federal e do Fundo de Participação dos Municípios.
3: O Comitê Nacional de Inteligência Artificial no Judiciário aprovou duas medidas para ampliar a segurança da inteligência artificial usada pela Justiça.
2: Coordenada pelo Conselho Nacional de Justiça, a manifestação técnica validou os riscos de inserção de comandos escondidos em documentos processuais e instituiu um Programa Nacional de Segurança para capacitação e com suporte e prevenção de riscos.
3: A manifestação técnica é a primeira medida nacional de orientação sobre o tema e deve ser submetida ao plenário do Conselho.
2: As medidas fazem parte das prioridades definidas pela gestão 2025-2027, coordenada pelo presidente do CNJ e do STF, ministro Edson Fachin.
3: Qualificadora de lesão corporal praticada contra a mulher pela condição do sexo feminino também se aplica em relação homoafetiva entre mulheres.
2: Essa é a conclusão do STJ. Fátima Uchoa.
5: Uma mulher foi acusada de insultar e agredir fisicamente a ex-companheira por ciúmes. O Ministério Público ofereceu denúncia por lesão corporal qualificada, considerando que a agressão foi cometida contra a mulher pela condição do sexo feminino e no âmbito doméstico. A Justiça de Santa Catarina condenou a acusada só pelo crime de lesão corporal em contexto doméstico. Já a sexta turma do STJ deu provimento ao recurso especial do MP. Segundo o ministro relator Rogério Schietti Cruz, basta o vínculo doméstico familiar ou de afetividade e a condição de mulher da vítima para aplicação do sistema protetivo, sendo presumidas a vulnerabilidade e, consequentemente, a motivação de gênero.
3: Trabalhadores de empresa de tratamento de água e saneamento de Campinas fecham acordo de mais de 7 milhões de reais.
2: A conciliação foi fechada durante a Semana Nacional da Conciliação Trabalhista. Rafael Oliveira.
6: O acordo encerra uma ação coletiva de 2018 sobre gratificação paga a motoristas da Sanasa, empresa de economia mista de tratamento de água e saneamento de Campinas. 54 trabalhadores vão receber mais de 7 milhões de reais em valores líquidos. O acordo também prevê o recolhimento de 600 mil reais em FGTS e 2 milhões de reais em encargos previdenciários para a União. As negociações vinham sendo realizadas desde o início do ano.
3: Justiça recebe denúncia contra organização criminosa internacional por garimpo ilegal em Roraima.
2: Na ação, o MPF pede a condenação dos 6 integrantes do grupo e fixação de, no mínimo, 200 mil reais em multa por danos morais coletivos. Vanessa Pereira.
7: Segundo a denúncia, o grupo negociava ouro e diamantes extraídos ilegalmente no Brasil e no exterior, usando contatos e negociações no Peru para comercializar os minerais sem autorização. As investigações apontam investimento de 350 mil reais na compra de ouro e negociações de pedras avaliadas em mais de 100 mil dólares. O MPF pede a condenação dos 6 acusados por exploração

0: Extração ilegal de recursos minerais da União, organização criminosa transnacional, contrabando e lavagem de dinheiro, além de multa mínima de R$200 mil por danos coletivos e sociais.
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1: Uma boa noite.
2: E até amanhã.
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1: Eu sou Paula Groba.
2: E eu sou Ricardo Nakaoka.
1: E estes são os destaques de hoje do Jornal do Senado, que começa agora.
2: Senado aprova retomada de benefícios fiscais para o terceiro setor e isenção de IPI para pessoas com deficiência.
1: Escala 6x1, Senado vai analisar proposta aprovada pela Câmara.
2: Segue para sanção presidencial política nacional para estudantes com superdotação.
1: Boa noite.
2: Boa noite.
1: Hospitais filantrópicos, entidades assistenciais e organizações sociais podem voltar a ter acesso a benefícios tributários suspensos nos últimos anos. O Senado aprovou um projeto que retoma incentivos fiscais para instituições do terceiro setor e também garante a isenção do IPI na compra de veículos por pessoas com deficiência.
2: A proposta segue agora para análise da Câmara dos Deputados. Mais informações com o repórter Alexandre Campos.
3: Os benefícios referentes ao Imposto sobre a Renda das Pessoas Jurídicas, Contribuição Social sobre o Lucro Líquido e COFINS, atualmente assegurados por uma lei complementar apenas às organizações da sociedade civil de interesse público e organizações sociais, vão se estender também a todas as entidades do terceiro setor, como afirmou a relatora do projeto, senadora professora Dorinha Seabra, do União do Tocantins.
4: Infelizmente, no formato que está hoje, a PAIS e outras instituições já consolidadas na área social perderiam
3: O texto aprovado ainda reverteu outras reduções de benefícios. Um incentivo que passará a valer se a proposta virar lei será o referente à doação ou destinação para patrocínio de parte do imposto de renda devido por empresas para projetos esportivos, culturais e sociais, como os voltados para crianças, adolescentes e idosos. Também foi retomada a isenção total de IPI na compra de veículos por pessoas com deficiência.
1: E os municípios com pendência fiscal já estão autorizados a receber recursos de emendas parlamentares. A publicação que garante essa mudança já saiu no Diário Oficial.
2: Esse e outros dispositivos tinham sido vetados pelo presidente Lula, mas o veto foi derrubado pelo Congresso. Repórter Marcela Diniz.
5: Com a promulgação de 4 dispositivos da Lei de Diretrizes Orçamentárias de 2026, que tiveram veto presidencial derrubado pelo Congresso, ficam permitidas doações de bens e valores no chamado defesa eleitoral, que começa 3 meses antes e vai até o final das eleições. Outro dispositivo autoriza municípios de até 65 mil habitantes que tenham pendências fiscais a celebrar convênios com o governo federal, receber recursos de programas e ter acesso a emendas parlamentares. Na sessão que derrubou o veto, o presidente do Congresso, o senador Davi Alcolumbre, assinalou que essas demandas fizeram parte da marcha dos prefeitos a Brasília.
6: São estradas, são rodovias, são escolas, são unidades de saúde, são creches, são praças, enfim, são obras muito relevantes para os municípios brasileiros.
5: As outras 2 regras reinseridas na LDO autorizam o uso de recursos da Lei Orçamentária Anual em despesas que estão fora da competência da União e são relativas à malha hidroviária brasileira e à construção e manutenção de rodovias estaduais e municipais destinadas à integração de modais de transporte ou ao escoamento produtivo.
1: Você sabe o que é ludopatia?
2: Ludopatia é o vício em jogos de azar. Essa compulsão provoca perda de controle, endividamento e impactos graves na vida familiar e emocional dos apostadores.
1: Muita gente vem se conscientizando de que essa atividade pode ser destruidora. Em meio ao avanço das bets no país, mais de 570 mil brasileiros já recorreram à plataforma de autoexclusão criada pelo Ministério da Fazenda para bloquear voluntariamente o próprio CPF em sites regulares.

0: realizados.
1: O crescimento do endividamento de famílias por conta do vício em jogos acendeu o alerta no Senado. Os detalhes com o repórter Rodrigo Rezende.
2: Pelo menos 570 mil pessoas já fizeram cadastro na plataforma de autoexclusão para acesso a sites de apostas. O sistema do Ministério da Fazenda traz a possibilidade do bloqueio voluntário em todas as bets legalizadas no Brasil. De acordo com o Ministério, do total de cadastrados, 207 mil usuários apontaram a perda de controle sobre o jogo e os impactos na saúde mental como principais motivos para a autoexclusão. O vício em jogos de azar, conhecido como ludopatia, atinge milhares de brasileiros, como alerta o senador Humberto Costa, do PT de Pernambuco.
3: Dados da Organização Mundial da Saúde apontam que a taxa de dependência em jogos de azar pode variar de 1 a 3% da população adulta. Se aplicarmos essa proporção ao Brasil, estamos falando de até 4 milhões de brasileiros já em situação clínica de vício.
2: Caso você deseje bloquear o seu próprio acesso aos sites e sistemas regularizados de apostas no Brasil, basta acessar autoexclusãoapostas.fazenda.gov.br. Lembrando que o exclusão é sem o tio. Você deve ter uma conta gov.br para fazer a solicitação e seu CPF será bloqueado em todas as casas de apostas.
0: Secas mais severas, chuvas intensas e eventos climáticos extremos podem marcar os próximos meses no Brasil com o fortalecimento do fenômeno El Niño.
1: Diante do risco de impactos na agricultura, no abastecimento de água e até no aumento de desastres naturais, o Senado reuniu hoje no plenário autoridades e especialistas para discutir medidas de prevenção e preparação. Os detalhes com o repórter Márcio Maturana.
4: O climatologista Carlos Nobre alertou que para este ano se espera uma intensidade maior.
5: Agora, maio, junho, julho, já temos 92% de probabilidade de começar um El Niño. E outubro, novembro e dezembro desse ano, a probabilidade é 98% desse El Niño ser forte ou muito forte. Então, nós temos que nos preparar muito.
4: O senador Hamilton Mourão, do Republicanos do Rio Grande do Sul, disse que é preciso aprimorar o Plano Nacional de Proteção e Defesa Civil de 2012, tornando obrigatórias simulações anuais nos municípios.
6: Se não treinar, nós não vamos conseguir executar na hora que a catástrofe acontecer.
4: O senador Hermes Klan, do PL de Santa Catarina, acredita que o trabalho do Senado para fortalecer o planejamento dos municípios em áreas de risco é fundamental, mas não é suficiente.
7: Muitos municípios brasileiros, especialmente os menores, não têm estrutura técnica, equipe permanente ou capacidade de acessar recursos federais com rapidez. O município sofre a tragédia, mas o sistema público só chega depois da água baixar. Enquanto isso, seguimos repetindo o ciclo. Desastre, reconstrução, novo desastre.
4: A sessão de debates foi pedida por todos os líderes partidários, com primeira assinatura de Esperidião Amin, do PP de Santa Catarina.
0: E a proposta que acaba com a escala 6-1 foi aprovada na Câmara dos Deputados na noite de ontem. O próximo passo agora é a análise dessa PEC pelo Senado.
1: Senadores, no entanto, divergem sobre a PEC, que garante aos trabalhadores 2 dias de descanso semanal remunerado. A proposta divide opiniões entre parlamentares e setores da economia. O repórter Douglas Castilho tem mais informações.
8: Uma das vozes contrárias à redução da escala 6-1 para de 5-2 foi o senador Oriovisto Guimarães, do PSDB do Paraná. Segundo ele, trata-se de uma medida demagógica.
9: O Brasil já tem o maior Bolsa Família de toda a história, já tem auxílio gás, já tem benefício de prestação continuada, não tem cabimento, não houve aumento de produtividade, não houve investimento em máquinas.
8: Mas o senador Irajá, do PSD do Tocantins, destacou que a nova jornada é uma tendência internacional fruto justamente da modernização tecnológica.
10: Se a tecnologia já flexibilizou a jornada de 40 horas para os setores corporativos de tecnologia, é um contrassenso condenar o trabalho do comércio a um modelo rígido de aprisionamento de 6 dias por por semana.
8: O senador Hamilton Mourão, do Republicanos do Rio Grande do Sul, considera a medida uma intervenção indevida do Estado.
11: Então, se eu vou trabalhar um dia, dois dias, três dias, quatro dias, cinco dias, seis dias, sete dias, é uma decisão minha numa negociação com aquele que está me contratando.
8: O senador Rogério Marinho, do PL do Rio Grande do Norte, concorda com a livre escolha e apresentou uma nova PEC.

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1: Parlamentares reduzem a jornada de trabalho semanal para 40 horas.
2: Proposta votada estende imunidade tributária de entidades religiosas.
1: Plenário amplia incentivos para a indústria brasileira de fertilizantes.
2: Cobertura de mais doenças com teste do pezinho avança na Câmara.
1: Boa noite. A Câmara examina projeto que organiza a ampliação do número de doenças que poderão ser detectadas pelo teste do pezinho. Vamos ouvir a reportagem de Maria Neves.
3: A Comissão de Saúde da Câmara dos Deputados aprovou o projeto que estabelece os prazos para ampliação dos problemas de saúde incluídos no teste do pezinho. Uma lei de 2021 lista 13 doenças a serem detectadas no exame. A legislação determina ainda que o Programa Nacional de Triagem deve ampliar a testagem em 5 etapas, mas não estabelece a data para início de cada fase. Hoje, o Sistema Único de Saúde testa os recém-nascidos apenas para 7 condições previstas na primeira fase, que inclui hipotiroidismo, toxoplasmose e hiperplasia adrenal. Pelo texto aprovado, a segunda etapa de ampliação do teste do pezinho, que inclui a detecção de doenças raras genéticas e metabólicas, deverá estar em vigor até 2027. As demais etapas deverão ser implantadas a cada 2 anos depois de concluída a segunda fase. A relatora, a deputada Rosângela Moro, de São Paulo, ressalta que a triagem neonatal é uma das formas mais eficazes de prevenção em saúde infantil. Ela lembra que a detecção precoce de enfermidades permite intervenções terapêuticas antes da manifestação de sintomas.
4: A triagem, ela faz o diagnóstico de doenças antes mesmo delas se manifestarem. É extremamente importante que as mães exijam, levem os seus neonatos para fazer a triagem neonatal. Quanto antes diagnosticado, você trata, até impede o desenvolvimento da doença. Um dos exames, por exemplo, ele impede o retardo mental das crianças, se for diagnosticado e tratado como dentro do devido prazo.
3: Ao apresentar o projeto, o deputado Eduardo da Fonte, do PP de Pernambuco, afirmou que as doenças raras atingem cerca de 13 milhões de pessoas no Brasil. Segundo o parlamentar, 75% dos acometidos por essas enfermidades são crianças e 30% delas morrem antes dos 5 anos de idade. Na opinião do deputado, ainda que as doenças raras não tenham cura, a detecção precoce é importante porque permite o tratamento adequado que reduz as complicações e o risco de morte. A proposta que estabelece datas para ampliação do teste do pezinho ainda será analisada pelas comissões de Finanças e Tributação e de Constituição e Justiça. Da Rádio Câmara de Brasília, Maria Neves.
0: Saúde.
2: Hugo Leal, do PSD do Rio de Janeiro, critica o entendimento da Justiça Federal, que, segundo ele, pode dificultar a avaliação de pessoas com autismo leve e restringir o reconhecimento de direitos. Para ele, a medida contraria avanços aprovados na proteção às pessoas com deficiência.
1: O deputado também manifesta preocupação com possíveis impactos no acesso a benefícios sociais por famílias atípicas. Hugo Leal informa ainda que solicitou audiência pública para discutir os efeitos da medida e cobrar esclarecimentos sobre o tema.
0: Direitos humanos.
2: Em defesa do Bolsa Família, Benedita da Silva, do PT do Rio de Janeiro, afirma que o programa é um instrumento de dignidade e combate à fome. Segundo a deputada, a maioria dos beneficiários conseguiu deixar o auxílio ao longo dos anos por meio da inserção no mercado de trabalho.
1: Benedita da Silva também aponta contradição em setores da elite que criticam investimentos sociais à população mais pobre, mas silenciam diante de subsídios e isenções concedidos a grandes empresas. Ela ressalta que as políticas de transferência de renda foram fundamentais para retirar o Brasil do mapa da fome.
0: Economia.
2: Câmara estende imunidade tributária das igrejas para a compra de bens e serviços destinados ao funcionamento das entidades. O repórter Marcelo Larcher tem as informações.
5: O plenário da Câmara aprovou proposta de emenda à Constituição que amplia a imunidade tributária das igrejas de qualquer culto para alcançar também a compra de bens e serviços necessários ao funcionamento das entidades religiosas. Imunidade tributária é quando o governo fica proibido de cobrar um imposto. A imunidade sobre patrimônio e renda já está assegurada às igrejas por diversas leis.

0: A proposta aprovada deixa claro na Constituição que a imunidade tributária vai valer também para a aquisição de bens ou serviços necessários para a implantação, manutenção e funcionamento das entidades religiosas e templos de qualquer culto. A imunidade é estendida ainda para as creches, comunidades terapêuticas, mosteiros, seminários, conventos, serviços de acolhimento institucional, atividades sociais e assistenciais e demais atividades sem fins lucrativos. As condições e critérios de habilitação terão de ser definidas por lei complementar que ainda vai ser aprovada. Relator da proposta, o deputado doutor Fernando Máximo, do PL de Rondônia, diz que a proposta dá mais segurança jurídica para a imunidade já prevista na Constituição. Deputados da base do governo disseram que a proposta amplia um privilégio e permite que entidades ligadas à igreja sejam também beneficiadas por uma renúncia fiscal que será paga pelos demais contribuintes. Foi o que disse o deputado Pedro Czai, de Santa Catarina, líder do PT.
1: Três leis e a Constituição deixa claro o apoio, a isenção tributária, a imunidade. Agora, o que se quer é extrapolar por várias modalidades de imunidade tributária, como alguém dá uma palestra, ganha 200 mil, alguém compra um avião de 20 milhões, porque vai ser para atividade religiosa.
0: O autor da proposta, deputado Marcelo Crivella, do Republicanos do Rio de Janeiro, diz que a imunidade prevista na Constituição para as igrejas não existe na prática.
2: É só isso que nós queremos. Que a imunidade prevista na Constituição aconteça na prática. Eu já paguei imposto sobre tudo. O dinheiro que eu dou para a igreja não é para pagar imposto de novo. E outra coisa, se comprar um avião, um helicóptero, o senhor acha que a Receita Federal vai devolver isso?
0: A proposta de emenda à Constituição que amplia a imunidade tributária das igrejas de qualquer culto seguiu para análise do Senado. Da Rádio Câmara de Brasília, com informações de Daniele Lessa e Antônio Vital, Marcelo Larcher.
3: Justiça. Para Rogério Correia, do PT de Minas Gerais, o suposto uso de fundos de previdência estaduais, como o Rio Previdência, em instituições privadas, levanta suspeitas de favorecimento político. Ele alega que as denúncias sobre o Banco Master revelam uma relação que envolve integrantes da oposição.
4: Rogério Correia cobra a responsabilização de todos os envolvidos no caso e exalta a atuação das instituições de controle e do judiciário. O deputado espera que as investigações alcancem todos que desviaram os recursos de aposentadoria.
3: Marcon, do PT Gaúcho, denunciou supostos esquemas ligados ao Banco Master. Ele alega que o senador Flávio Bolsonaro teria visitado o banqueiro Daniel Vorcaro em busca de repasses para despesas do ex-deputado Eduardo Bolsonaro nos Estados Unidos e formação de Caixa 2 para campanhas eleitorais.
4: Marcon exigiu também explicações do presidente nacional do PL, Valdemar da Costa Neto, e da liderança da legenda no Rio Grande do Sul sobre as graves acusações de desvios e benefícios financeiros ilícitos.
3: 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Votação. A Câmara aprovou um projeto que cria incentivos para a indústria nacional de fertilizantes. A repórter Daniela Lessa explica que a intenção é tornar o Brasil menos dependente do mercado externo.
5: O plenário da Câmara aprovou o projeto que prevê diversos benefícios tributários, ou seja, descontos no pagamento de impostos para estimular a produção de fertilizantes no Brasil. O projeto cria o Programa de Desenvolvimento da Indústria de Fertilizantes, o Profert, que concede até 10 bilhões de reais em subsídios em 5 anos para fábricas de fertilizantes. Hoje o Brasil importa mais da metade dos fertilizantes e fosfatos utilizados na agricultura, principalmente de países como a Rússia, a China e os Estados Unidos. A proposta, já aprovada pelo Senado, está baseada em renúncia

0: O texto final, apresentado pelo relator deputado Júnior Ferrari, do PSD do Pará, limita essas desonerações em R$ 2 bilhões por ano e fixa prazo máximo de 5 anos para os benefícios. O projeto beneficia empresas com projetos aprovados pelo Ministério da Agricultura. Além disso, obriga a mistura obrigatória de fertilizantes nacionais no produto consumido e comercializado no país, começando com 2% ano que vem e chegando a 30% em 10 anos. O argumento é que o Brasil precisa ficar menos dependente do mercado externo. As medidas foram criticadas pelo deputado Gilson Marques, do Novo, de Santa Catarina.
1: Ele trocou a antiga forma de lidar com o problema, que era a desoneração tributária de IPI, COFINS, e ele abandonou essa forma de incentivo para ter uma outra forma de incentivo, que na verdade é uma reserva de mercado, ou seja, beneficiar poucos indicados. E, além disso, ele se apoia em pilares que nós não concordamos. Por exemplo, a mistura obrigatória de fertilizantes nacionais. Isso não faz sentido nenhum.
0: A proposta também permite que o governo federal crie linhas de financiamento a projetos de produção, pesquisa e infraestrutura, o que ficará a cargo do BNDES. De acordo com o relator, Júnior Ferrari, a dependência de fertilizantes de outros países deixa o país vulnerável.
2: Esse projeto, ele é de suma importância, porque o Brasil, ele é um dos maiores produtores de alimentos do mundo. E hoje importamos cerca de 85 a 90% dos fertilizantes. Então corremos o risco de falta de alimento no Brasil e no mundo. Daí a importância desse projeto, porque é uma questão econômica, mas muito mais, e principalmente é uma questão de segurança alimentar.
0: Como foi alterado pela Câmara, o projeto que cria o Programa de Desenvolvimento da Indústria de Fertilizantes, com benefícios tributários para aumentar a produção nacional, voltou para análise do Senado. Da Rádio Câmara de Brasília, com informações de Antônio Vital, Daniele Lessa.
3: Agricultura.
4: Madeira, do PL de Minas Gerais, denunciou o desvio de 850 milhões do Fundo de Defesa da Economia Cafeeira, principal aporte do governo federal ao setor. O parlamentar afirma que os recursos devem ser utilizados exclusivamente no fortalecimento da produção.
5: Emidio Madeira cobrou ainda a redução imediata das taxas de juros do Funcafé para aliviar os custos dos produtores que enfrentam instabilidade de preços e sequelas de anos de seca, especialmente no estado mineiro.
3: Turismo.
4: Bacelar do PV celebra o desempenho da Bahia na atração de turistas internacionais e atribui o avanço do setor, entre outras coisas, à ampliação da conectividade aérea. O deputado também faz críticas à condução da política de turismo durante a gestão anterior.
5: Bacelar lembra ainda que o aumento da chegada de visitantes estrangeiros e a relevância econômica da atividade têm impulsionado a expansão do setor. Segundo ele, tudo isso reflete políticas públicas de incentivo ao turismo nacional.
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3: Trabalho.
4: Câmara aprova a redução da jornada semanal para 40 horas e 2 dias de descanso remunerado. O repórter Antônio Vital acompanhou a votação.
7: A Câmara dos Deputados aprovou por 472 votos a favor e apenas 22 contrários a proposta de emenda à Constituição que reduz a jornada normal de trabalho para até 40 horas semanais e garante 2 dias de repouso semanal remunerado aos trabalhadores. Horas antes, o texto apresentado pelo relator, deputado Léo Prates, do Republicanos da Bahia, foi aprovado em uma comissão especial por 34 votos a 4. No plenário, o texto aprovado foi uma emenda apresentada pelo líder do PT, Paulo Pimenta, do PT do Rio Grande do Sul, praticamente idêntica ao aprovado na comissão e resultado de um acordo entre a maioria dos partidos. A aprovação desse texto alternativo impediu que fosse votada, a pedido do PL, outra proposta de emenda à Constituição apresentada pela deputada Érica Hilton, do PSOL de São Paulo, que reduzia a jornada de trabalho para 4 dias por semana e foi analisada junto com o texto aprovado. Além da jornada de 40 horas semanais, o texto aprovado, conhecido como PEC do fim da escala 6

0: 1 prevê que um dos dois dias de descanso deverá ser preferencialmente aos domingos. A redução da jornada e a ampliação do descanso devem acontecer sem qualquer tipo de redução nos salários. Essa garantia também vale para os pisos salariais. A adoção da medida será gradual. 60 dias depois da publicação da emenda, a jornada normal não poderá passar de 42 horas semanais. Depois de um ano, deverá cair para 40 horas. A proposta foi criticada por deputados da oposição, inclusive do PL, que tentou aprovar a proposta que não tinha sido objeto de acordo no plenário. Para o deputado Bibo Nunes, do PL do Rio Grande do Sul, a medida proíbe as pessoas de trabalharem.
1: Estão querendo proibir de trabalhar nesse país. Não tem lugar no mundo que proíba de trabalhar. A esquerda só sabe viver de bocas e tetas. É com o trabalho que se vive. Trabalho honra, dignifica.
0: O deputado Carlos Aratini, do PT de São Paulo, criticou a tentativa de aprovação de texto que não tinha sido objeto de acordo.
2: Um destaque fake. Por que fake? Porque a maioria do PL atuou o tempo todo contra a PEC que acaba com a escala 6x1 e coloca a jornada de 40 horas. Chegaram a apresentar aqui uma emenda onde teria um prazo de implantação dessa modificação de 10 anos. Mas agora eles dão uma de radical.
0: A proposta foi criticada por outros deputados da oposição. O deputado Kim Kataguiri, do Missão de São Paulo, considerou a aprovação da proposta uma medida eleitoreira que não trará benefícios reais ao trabalhador.
3: Aliás, o melhor cenário para mim era nem ter transição, era começar agora. Quanto antes começar, antes as pessoas vão saber que é uma farsa, que a vida delas não mudou, não melhorou, que elas não vão estar trabalhando menos.
0: O texto permite que convenções ou acordos coletivos estabeleçam regime de compensação, inclusive para categorias com jornadas diferenciadas. Outro trecho prevê que lei complementar estabeleça medidas de transição para microempreendedores individuais, microempresas e empresas de pequeno porte. A proposta também permite que empresas que prestam serviço de mão de obra terceirizada para o serviço público por meio de licitação reduzam a carga horária dos funcionários após a alteração do contrato. Ao defender a importância de mais tempo livre para os trabalhadores, o autor de uma das propostas que deu origem à mudança, o deputado Reginaldo Lopes, do PT de Minas Gerais, destacou as consequências de jornadas extensas para a saúde mental do trabalhador.
4: Nenhum setor econômico perde, muito pelo contrário. O que prejudica uma economia, uma empresa, é o seu trabalhador, seu colaborador adoecido. E hoje nós temos uma pandemia de doença mental no país.
0: O presidente da Câmara, Hugo Mota, classificou a aprovação como histórica. Depois de aprovada em dois turnos de votação, a PEC do fim da escala 6x1 seguiu para análise do Senado. Da Rádio Câmara de Brasília, com informações de Daniele Lessa, Antônio Vital.
5: Padre João, do PT de Minas Gerais, afirma que o fim da escala 6x1 restringe acordos trabalhistas que desrespeitem o novo limite de horas. Ele também relaciona a alteração constitucional ao combate à exploração do trabalho e à sobrecarga enfrentada principalmente por mulheres.
6: Heloísa Helena, da Rede do Rio de Janeiro, afirma que o debate sobre o fim da escala 6x1 representa uma reivindicação histórica dos trabalhadores. Para ela, a mudança pode melhorar a qualidade de vida e reduzir a sobrecarga enfrentada por diferentes categorias profissionais.
5: Segundo Alexandre Lindemeyer, do PT do Rio Grande do Sul, a redução da jornada de trabalho é uma pauta histórica para o parlamento brasileiro. Ele observa que, com o avanço da tecnologia, não há mais justificativa para manter uma jornada que adoece os trabalhadores.
6: Bebeto, do PP do Rio de Janeiro, declara posicionamento favorável ao projeto que acaba com a escala de trabalho 6x1. O parlamentar relembra sua trajetória profissional como servente de pedreiro, camelô e feirante para reforçar seu compromisso com a defesa dos direitos dos trabalhadores.
5: Welter, do PT do Paraná, celebrou o avanço da votação para o fim da escala 6x1, destacando o impacto positivo da medida para mulheres, jovens e trabalhadores rurais. Segundo ele, a mudança promove uma rotina mais humana, além de alinhar o Brasil aos padrões de países desenvolvidos.
6: Pedro Paulo, do PSD do Rio de Janeiro, defendeu o fim da escala 6x1, destacando que a medida vai beneficiar milhões de trabalhadores ao reduzir o desgaste físico e mental. Ele afirmou ainda que o descanso adequado eleva a produtividade e saúde mental do trabalhador.
5: Ana Pimentel, do PT de Minas Gerais, afirma que a redução da jornada de trabalho sem redução salarial será uma conquista histórica dos trabalhadores brasileiros. A deputada afirma que o fim da escala 6x1 representa uma medida de justiça para quem enfrenta sobrecarga laboral.
6: Termina agora o Jornal Câmara dos Deputados, produzido pela Rádio Câmara. O programa teve trabalhos técnicos de Everson Urani e apresentação de José Carlos Andrade e Márcio Aquilissardi. Uma boa noite para você.
5: Uma ótima noite. A Voz do Brasil volta amanhã. Você ouviu A Voz do Brasil. Boa noite.

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5: Ariel B. Ariel B. Opa, tá ligado aqui na Atlântida, a rádio das nossas vidas. Eu sou o Ariel B e a partir de agora tu vai ouvir o melhor do funk aqui na Atlântida. Vamos pra cima, chegou a quinta-feira, tá começando mais um B de baile, o maior programa de funk do sul do Brasil. Então já pega o teu celular, grava um vídeo ouvindo o programa e me marca lá no Insta, no arroba o Ariel B. Vou estar contigo aqui nessa próxima hora, então me manda um direct com teu funk favorito, teu nome e a cidade que tu tá ouvindo. E agora chega de papo e bora pra música.

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5: Tá curtindo? Então tu tá ouvindo B de baile aqui na Atlântida, o melhor programa de funk do sul do Brasil. Eu sou Ariel B e tô contigo nessa noite. Quero saber de onde tu tá ouvindo. Me chama ali no direct, manda teu nome, tua cidade e o funk que não pode faltar no teu baile. E já aproveita, grava um story ouvindo o programa, me marca no @oarielb. Aqui é funk de verdade, do jeito que tem que ser.

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6: De volta aqui na Atlântida para mais uma edição do My Club, seu canal de música eletrônica que rola de segunda a sexta-feira entre 11 e meia-noite aqui na Rede Atlântida, em todo o sul do Brasil e também para todo mundo através da atlântida.com.br. Lembrando que nas quintas-feiras a gente apresenta por aqui a edição do My Club Sessions, sempre trazendo convidados muito especiais para fazer a curadoria musical para a gente pela próxima hora encaminhar muito bem a nossa madrugada. Hoje quero apresentar para toda a nossa audiência uma artista que é asiática, mas ela vem direto da cena underground de Paris e que tem chamado a atenção, né, pela sua forma como constrói os seus sets, pelo trabalho que ela vem fazendo. A Yoker é DJ

0: produtora, faz parte dessa nova geração de artistas com muita personalidade no som. Ela transita muito bem pelo melodic house, pelo techno. Você vai perceber ao longo dessa edição do programa mais uma virtude legal dessa artista, que ela não fica presa a um estilo, né? Então, a promessa é de música boa para nossa edição de hoje do My Club Sessions. Então, prepare o fone, aumente o volume no carro, no aplicativo, onde tu estiver nesse momento, porque hoje a gente vai conhecer um pouco mais da sonoridade da Yoker diretamente de Paris para a pista do My Club aqui na Rede Atlântida. E para quem tá chegando agora no My Club Sessions, vale lembrar que o programa também vira podcast e fica disponível para o mundo inteiro. Então hoje, como a nossa convidada é gringa, a gente vai trocar uma ideia em inglês também. So, welcome everybody who's listening from outside Brazil. This is My Club Sessions and today we are connected with Paris through the sound of Yoker. She's part of this new underground movement coming from Paris, events connected to the new French electronic scene, and I bet you can really feel this in her music. So, wherever you are, right now, in the car, at home, headphones, or getting ready to go out, turn it up, because this is Yoker, our special guest on My Club Sessions here on Atlântida.
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Esse é o My Club Sessions, chegando ao final de mais uma edição por aqui com uma curadoria muito especial de música eletrônica pra gente embalar a nossa madrugada que vem pela frente. Hoje com uma convidada super especial por aqui. Todas as quintas-feiras, só pra explicar pra quem tá chegando agora, né? Nós temos a edição do My Club e a gente tem um quadro chamado My Club Sessions.

0: Sessions, onde a gente convida artistas para fazer a curadoria musical. Hoje foi uma artista gringa, a nossa primeira atração internacional aqui no My Club Sessions. Então eu agradeço imensamente a Yoker, ela que é uma artista radicada na França, é DJ ativamente na cena eletrônica local da França, mas já tocou por inúmeros clubes na Ásia, pela Europa inteira também, e que hoje fez esse set muito especial para a gente poder aproveitar na nossa edição do My Club Sessions. Então, muito obrigado, Yoker, muito obrigado a você que curtiu, que ficou ligado até agora aqui na programação da Rede Atlântida. Essa edição, de novo, já está disponível para você ouvir novamente a hora que você quiser. É só procurar aí pelo link na bio no meu Instagram, no @omiksilva, O-M-I-K-Silva. Ali tem todas as edições do My Club disponíveis quando a gente tem atrações, convidados especiais aqui para as nossas semanas, para as nossas noites. Então, fica bem à vontade para você poder ouvir de novo. Naturalmente, vamos agradecer aqui a Yoker. 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
4: é o outro gordão.
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3: Da Rádio das Nossas Vidas, dois gordos e uma madrugada, de segunda a sexta, da meia-noite às duas da manhã, a qualquer momento no teu Spotify, de vez em quando no YouTube, em imagens, mas a gente tá lá todo dia, gordo Léo.
4: E aí, Rei, como é que tu tá?
3: Tá bem, tu?
4: Tô incrível, cara. Tô ótimo, tô aqui resolvendo uma tretinha, mas já larguei o celular aqui, vou mandar só um áudio, posso?
3: Não.
4: Não posso mandar um áudio pra ti agora.
3: Não.
4: Mas toca a bala.
3: Ai, o tema do programa de hoje é lápis de cor.
4: Puta, eu adoro. Sabe quando eu era criança, o meu pai brigava muito comigo, cara. Porque às vezes, porque ele contava quantos lápis eu tinha na minha caixa de lápis de cor, porque as crianças roubavam o lápis de cor das outras. Por quê? Porque eu ganhei uma vez o caro de 36 cores da Faber-Castell, que vinha o dourado e o prateado, e ele dizia, não empresta pra ninguém. Que as pessoas pediam emprestado e gastavam todo o lápis, tu não tinha pra pintar. Quem
3: tinha o lápis de cor das cores metálicas, era riquinho.
4: Eu tinha esse aí.
3: O dourado, o prateado, o bronze.
4: E o coisa que eu também, o azul esverdeado.
3: É. E também a grande polêmica racial dos anos 90.
4: Do lápis cor de pele.
3: Né? Lápis cor de pele. Qual é o lápis cor de pele? Mas eu lembro um dia, meu, nós tava na segunda série, e alguém falou assim, ó, me empresta o cor de pele. E aí, meu, a professora deu... Ô, meu, imagina, meu, anos 90. Por que que esse é o cor de pele?
4: Pô, mas a professora, pô, mais vanguarda impossível, né?
3: Mais vanguarda impossível, cara. Anos depois eu me dei conta disso. E aí ela disse que não podia chamar o lápis cor de pele de lápis cor de pele.
4: Mas sabia que, pra mim, o lápis cor de pele, pra mim, na minha cabeça de criança, pra mim era o amarelo queimado. Porque a minha pele, ela não é igual a cor do lápis cor de pele.
3: Que era um rosa fraco.
4: A cor de uma pessoa...
3: quase salmão.
4: A cor de uma pessoa holandesa. Uma pessoa europeia.
3: Verdade.
4: Pessoa de Santa Cruz, talvez, que estamos ouvindo agora. Porque eu tenho uma... A minha mãe, ela tem uma... A minha mãe, ela não é negra. Mas ela tem uma pigmentação da pele dela mais escura. Que eu tenho isso puxado dela, assim, também. E um pouco assim, e aí, cara, pra mim era essa o cor de pele. Porque a cor de pele não é a cor da minha pele, não tem a pele rosada.
3: O debate da professora era justamente esse, por que que pra uns o cor de pele era o rosa clarinho, pra outros o cor de pele era o amarelo queimado, e pra uma pessoa negra, preta,
4: era o marrom ou o preto.
3: Ela tava debatendo que qualquer um daqueles podia ser a cor de pele. E, meu, eu lembro que nós ficamos...
4: Sabe que o branco pode ser a cor de pele? Tem pessoas...
3: Não, branco não.
4: Pode, cara.
3: Não, branco não.
4: Tem pessoas que são branquíssimas.
3: Não, branco não. Ninguém é branco.
4: Cara, é, cara.
3: Não é. Branco cor de papel, ninguém é branco cor de papel.
4: A pessoa pode ser roxa.
3: Roxa? Quem que é roxo, velho?
4: Pessoa que já cantou pra subir.
3: Ah, não, não.
4: Nem encontraram dentro de uma...
3: A pessoa que tá quase morrendo na UTI, ela tem uma cor quase esverdeada.
4: Não, aí a pessoa tem amarelo morte.
3: É,
4: cheiro
3: amarelo,
4: de morte.
3: Amarelo quase verde.
4: Pois é, o cheiro de morte, né? Melhora da morte.
3: Mas essa era a grande polêmica, eu lembro nós debatendo isso na segunda série, e eu tava brabo dizendo assim, ó, pensando eu, criança. Tchê, a Fernanda só queria um lápis cor de pele.
4: Não, mas aí,
3: nós não precisava ter criado esse debate assim,
4: não,
3: na segunda
4: série. Mas é importantíssimo, porque hoje tu tem 34 anos e tu lembra de uma coisa que tu viveu há mais de 20 anos atrás.
3: Eu lembro, porque ficou todo mundo olhando pra
4: mas
3: professora Mônica. Um beijo pra professora Mônica, onde quer que ela esteja.
4: Cara, deve ser doutora em alguma universidade.
3: Aí que tá, velho. A Mônica, ela era estagiária, velho. E aí eu lembro que...
4: Ah, a galera de humanas é foda.
3: A professora Mônica do Instituto de Educação General Flores da Cunha era muito bonita.
4: Eu achei que não, para com isso.
3: Não, porque ela era muito nova, ela devia ter... sei lá, 19, 20 anos. E nós tínhamos 6, 7, 8. Então a professora Mônica era...
4: Não, cara, eu tenho que parar com isso. Não pode elogiar uma professora, que até é criança, cara.
3: Não, cara, a gente só tinha professores velhos. E aí chegou a professora que era estagiária e achou todo mundo ela bonita. Eu não falei que tinha nenhum interesse, muito pelo contrário.
4: Tu não era tinha pessoa interesse. Bonita.
3: Não, mas só. Claro que não, meu, eu tinha 7 anos, não tenho interesse em professora, tá maluco?
4: Quando eu tinha 8 anos, aí tinha uma estagiária que era muito bonita. Não vou lembrar o nome, Janice, pode ser? Se ela tiver em Rio Grande me ouvindo.
3: Ela deve ter uns 10 a mais que tu.
4: Muito mais.
3: 44, 45.
4: Ela devia, ela tinha uns 20.
3: É isso que eu tô dizendo, meu. Aí os professores eram muito velhos. Aí chegou uma guriazinha. Pô, era uma guriazinha comparada a todas as outras professoras.
4: Cara, deixa eu pensar, quando a gente era criança, uma pessoa de 28 anos.
3: Era uma pessoa muito velha.
4: 20 anos a mais. E hoje ela deve ser uma cinquentona show de bola. Boba.
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2: Dois gordos e um lápis de cor, dois gordos e uma madrugada ao vivo pra toda a rede Atlântida.
3: Eu tenho que falar uma coisa que é muito importante, que me perdoem as demais marcas, mas... A única que presta é Faber-Castell, o resto é uma bosta.
2: Pois é, deixa eu lembrar que outras marcas de lápis.
3: Cara, tinha uma que era uma caixa amarela, que era uma merda. Tinha um outro lápis que quebrava. Faber-Castell é o melhor, por isso que eles tinham dinheiro pra contratar o Toquinho pra cantar.
2: Tu leu?
3: Uma folha qualquer, um desenho no sol amarelo. Meu, tem noção.
2: E com cinco ou seis retas, é fácil fazer um castelo.
3: Meu, já pra pensar. Que uma marca que naquele tempo tem grana pra contratar o Toquinho pra pegar essa música que é do Toquinho com o Vinícius de Moraes.
2: Não, e não só isso, meu. Tem grana pra fazer uma propaganda de animação.
3: Há 30 anos atrás.
2: Cara, animação nos anos 90, véio, era caríssima de fazer.
3: Cara, e não é um jingle, é uma música que eles pagaram os direitos.
2: E rodava a música inteira.
3: Inteira.
2: Toda a primeira estrofe da música,
3: cara,
2: rodava.
3: E o Toquinho tocando e, cara, e tinha comercial com o Toquinho tocando.
2: Não, e tinha a introdução. Dava o blum, blum.
3: Mas eles vendiam lápis pra caralho. Ainda vendem lápis pra caralho. Se bem que agora as pessoas elas colorem com caneta, né?
2: É, caneta, com giz.
3: Na nossa época, o giz era uma merda.
2: Eu comecei a desenhar com a minha filha e aí eu entrei na onda dos lápis de cor de novo, eu me diverti muito.
3: Mas é que a criança tu pode dar uns vagabundos. Eu, inclusive, dei uns artesanais pra
2: ela. Ela acha o máximo, porque ela consegue segurar com a mãozinha dela o que tu deu.
3: Eu dei pra ela uns que eu comprei em Fortaleza, no Ceará.
2: Toco de árvore.
3: Toco de árvore. Bom, legal, cara, pra criança aquilo ali é perfeito.
2: Ruim de apontar, mas muito legal dela brincar.
3: Tem que apontar na faca, né?
2: É difícil.
3: Mas será que não tem um apontador grandão na papelaria?
2: Eu não saí pra procurar um apontador grandão.
3: Deixa pra mim, eu vou...
2: Basicamente,
3: eu adoro papelaria.
2: Quebrou a ponta, ela pega outro.
3: Eu adoro papelaria.
2: Cara, e aí nós estamos desenhando junto, ela adora desenhar, então tá muito divertido. E aí eu entrei de novo no mundo dos lápis de cor.
3: Ela sabe pintar
2: ou não? Não, não sabe.
3: E foi pra ela que eu dei o...
2: Ela pinta de qualquer jeito.
3: O Bubi Gugs, o Gordulão?
2: Foi. Não sei cadê, mas foi.
3: Inclusive um beijo pra Raquel Freitas.
2: A ouvinte que fez
3: e genial, foi no show. Genial. Esse é um amor de pessoa. Cara, uma das maiores fãs que eu tenho, cara.
2: Que massa, velho.
3: Era ela e mais um cara. Eles iam em todos os meus shows.
2: Que é fuder.
3: O cara morreu.
2: É sério? Putz, velho.
3: Eu devia conhecer ele, eles iam no Brothers.
2: Meu Deus.
3: E o cara morreu, ele tinha morrido e, tipo, 3 dias depois tinha um show meu e ela foi.
2: Bah, velho, que
3: loucura. E disse que se sentiu melhor.
2: Ah, então um beijo pra Raquel, onde quer que ela esteja, porque se ela é tua fã, ela é nossa fã.
3: Mas ela é tua fã também, cara.
2: E, consequentemente, ela merece um episódio. Pede pra ela escolher um tema.
3: Deixa eu achar aqui
2: pra gente brincar
3: o arroba
2: aqui
3: dela,
2: não,
3: porque
2: não
3: ela
2: precisa,
3: tem um trabalho, mas ela tem um trabalho legal, cara.
2: Mas não queria expor.
3: Mas ela tem um trabalho artesanal.
2: Tá.
3: Ah, será que eu errei o nome dela?
2: Puta, estou do texto e o nome dela não é Raquel. Não, se tu fez isso, tu é gênio.
3: O quê?
2: Poxa, não é possível. Não, tu não fez isso, tu não fez. Não.
3: Não é Raquel o nome dela.
2: Não, para. Não.
3: Ah, não é Raquel, achei o nome dela aqui.
2: Deixa assim.
3: Não. Vou dar uma...
2: Não, outro episódio, a gente faz um episódio só pra ela, deixa assim.
3: Ah, não, eu vou dar só um arroba dela que eu acho muito bom.
2: Não, cara.
3: Pô, é Tati o nome dela, né?
2: Não tem nada a ver.
3: Tem nada a ver, né? Meus fãs, eu não... Por isso que eu tenho poucos fãs, cara. Porque eu não... Os que pouco que eu tenho, eu não guardo.
2: A minha maior fã, ela foi em todos os...
3: Mas eu não... Mas ela vai... Mas eu não quero dizer nada, mas ela vai. Ó, coletivo.casa.ancestral, tá?
2: Meu Deus.
3: É um trabalho do caralho que ela faz, coletivo.casa.ancestral. Minha amiga Tati Freitas, que eu achei que era Raquel. Eu confundi, eu tenho que falar com menos mulheres. Tô falando com muita mulher, olha.
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2: Cara, um beijo pra todas as Raquéis aí que eu conheço. Mas era Tati Freitas e... Mas o que vale é a homenagem ao rapaz que faleceu. Que eu claramente não vou saber o nome dele, mas ele sabe que é pra ele. Que ele foi muito show meu. O problema é que as pessoas, elas acham que a gente decora os nomes. Como, por exemplo, a gente decora... Cara, 36 cores de lápis, não tem como tu decorar, cara.
3: Cara, não tem como. E o principal, né? A gente faz muito show. E pensa que num show ruim tem 100 pessoas. Entre
2: não,
3: aspas,
2: não,
3: tá?
2: Não, desculpa.
3: Não, hoje
2: show
3: em dia...
2: Show ruim tem 30 pessoas. Não, 100 pessoas. Tem num show bom meu. Não. Show ruim meu hoje... Graças a Deus, num show ruim meu hoje tem 20 pessoas.
3: Tá. Vamos fechar em 50. Vamos fechar em 50. Na média, tá? Pensa que a cada show que tu faz, vamos chutar baixo de novo, 4 shows por mês. São 200 pessoas. Vezes 10, vamos dizer que 2 meses tu tira férias e não faz show. São 2.000 pessoas num ano, velho.
2: Não, mas as minas...
3: Desculpa você que foi nos assistir, a gente não lembra.
2: Não, se tu for muito feio, eu guardo, tem um gordo muito feio que vai no meu show, que é meu amigo.
3: A gente interage com umas 10 pessoas por show.
2: E ele tem o dente pra frente, assim, ele é bem feio, mas eu gosto dele. Mas esse eu guardo o nome dele.
3: Se fosse eleger um lápis de cor favorito, tipo assim, ó, tu tem todos os lápis de cor à tua disposição.
2: Azul esverdeado.
3: Azul esverdeado. Pois é, aí agora eu vou te perguntar, essa era outra polêmica da caixa de lápis de cor, né? Azul esverdeado ou verde água?
2: Tem que verde água, vocês formam água suja, né?
3: Eu chamava de verde água.
2: Chamava de azul esverdeado.
3: A minha avó chamava de azul esverdeado.
2: Porque eu sou velho, né?
3: Pois é.
2: Eu sou velho. Mas a gente ia falar ali, tu ia pesquisar as outras marcas de lápis de cor, porque a maioria... Porque Faber-Castell é tipo Mumu, assim, sabe? Tipo Band-Aid. O Band-Aid, tu tem os outros, mas é uma merda, assim. Vamos falar real, é uma merda. A gente usa o Kentucky, né? Aqui, ó. Marcas de lápis de cor. Porque não tem outra boa, né? Vamos ver aqui, ó.
3: Eu não tenho, eu já procurei aqui. Olha aqui, eu tenho as marcas aqui, ó.
2: Vai lá.
3: Tem a Prismacolor.
2: Não.
3: A Carandache.
2: Vai, com todo... Eu vou falar mal de uma marca aqui.
3: Qual?
2: E azar.

0: fiquem bravos comigo. Tris, horrível. Pá, quebra. A Bic tem lápis de cor, mas a Bic é caneta. Bic, caneta. Faber-Castell, ela até faz caneta, mas não é boa. Vocês são caneta. Faber-Castell é melhor, cara. Eu sempre que eu vou numa papelaria, gosto muito da Calunga, fico um beijo pra galera da Calunga. Eu tenho a vontade de comprar uns lápis de cor, mas aí eu lembro que eu não vou colorir porra nenhuma, porque eu não vou estar, né, gastando meu dinheiro comprando, né, enfim, coisas, né. Vou comprar, vou colorir, não vou colorir, porque o cara vai colorir pra se destressar e estressa mais ainda.
1: Tipo aqueles de mandala? Que as pessoas.
0: A mandala de cu é roubar,
1: que viralizou nada, na pandemia.
0: Mas agora parou, agora é o ursinho.
1: Agora, não, agora já, os ursinhos já ficaram velhos também.
0: É, porque agora.
1: Não. Agora as pessoas fazem o seu desenho na inteligência artificial. Então agora, por exemplo, assim, ó. Eu fui com a minha filha, ela vai numa escolinha ali de psicomotricidade. Beijo pra galera do Motivação. Psicomotricidade.
0: O que é isso, cara? Jogar de bicicleta?
1: Não, eles aprendem através do movimento coisas inteligentes. É basicamente isso, grosseiramente. Um beijo pra galera do Motivação.
0: Então, por que ela vai nesse parada? Ela tá com.
1: Pra gastar energia e pra aprender. Por exemplo, ela começou a aprender as cores agora, os números. É uma escolinha de movimentos. É muito bom mesmo.
0: Ensinou malabares?
1: Também. Ela já andou de skate, ela já andou já jogou hockey.
0: Tem como tu fazer um movimento e ligar o ar-condicionado pra mim, que tá um pouco abafado que passa, aqui dentro?
1: Não tem problema nenhum. Eu sempre ligava e tu desligava?
0: Porque hoje tá
1: aí, quente aqui dentro. Eles fizeram da própria escolinha. Tem um coisa de colorir da própria escolinha. Eu achei muito legal.
0: Mas tem a Helena pra me colorir?
1: Tem.
0: Porra, por que eu não ganhei isso?
1: Que tem que fazer, porque daí ela se riscou toda lá.
0: Porra, mas pede um pra mim. Porra.
1: A gente faz, eu faço pra ti.
0: Porra, então faz vários dele pra eu colorir, porra.
1: Eu vou fazer pra ti.
0: Eu sou um Dindo que eu gosto das coisas, cara. Eu quero sei. Ganhar os bagulhos. Eu quero, tipo, o dia do Dindo. Se tiver na escolinha, eu vou.
1: Claro. E
0: ninguém faz o dia do Dindo, né?
1: É que nem o dia do padrasto, não tem.
0: Mas padrasto não é merda nenhuma, né? O Dindo é muito mais importante que o padrasto. Padrasto, foda-se o padrasto.
1: Eu vou te dar, então, uns desenhos da Helena. E uma caixinha de lápis de cor.
0: Comigo, mas dá pra Faber-Castell, não vem com chinelagem.
1: Não, Faber-Castell.
0: 12 cores pode ser, não precisa de 36, que é caríssimo.
1: Não é caríssimo, eu consigo pagar.
0: Eu te conheço, eu sei que tu não consegue. Eu te conheço, não dá. Não.
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1: Cocota!
0: E aí, Rafaelzinho?
1: E aí, Cocota, como é que tu tá? Tudo bem?
0: Tô irritadíssimo.
1: Ué? Por quê?
0: Perdi um amigo.
1: Por que quem tu perdeu?
0: Aliás, o Bernese não fala mais comigo.
1: Ah, é verdade.
0: Ele estrelou. Foi pro Pretinho Básico, não fala mais comigo, não me atende mais, me bloqueou. E o principal, Rafaelzinho, que isso que me chateou, Rafael.
1: O que te chateou?
0: Roubou a minha voz.
1: Ele roubou a tua voz?
0: Nota que a voz do palhaço maionese é a voz do Cocota.
1: Ah, eu acho que não. A voz do Cocota é um pouquinho mais anasalada. Quer ver? Faz o bordão.
0: Bem geladinho. Se você está feliz... Não é a mesma.
1: Bom,
0: porque o Lobão, ele acusa o Herbert Viana de ter roubado a voz dele.
1: É mesmo?
0: Porque o Herbert Viana lançou o disco antes do Lobão. E explodiu. O Lobão, ele odeia o Herbert Viana.
1: Tu foi adepto dos lápis de cor?
0: Claro. Eu gostava de comprar aquelas revistas de colorir.
1: Revista de colorir? Ah, tipo aqui, na minha época de infância, tinha Recreio, que era de riquinho, e tinha o Almanacão da Turma da Mônica, e alguns gibis da Mônica, as páginas finais, eles deixavam colorir.
0: Eu gostava de pintar na Zero Hora as tirinhas do iate.
1: É verdade, algumas eram
0: preto. Mas aí tem que ter uma qualidade de canetinha, de lápis de cor, que rasga.
1: Não, mas a canetinha mesmo assim tinha que ser bem de leve, senão atravessava e rasgava o jornal.
0: Como tudo na vida, né? Tem que ser bem de leve, senão atravessa
1: e rasga. Bem de leve. Assim como o lápis de cor, ele é ótimo pra folha de ofício. Mas todas as outras superfícies é meio difícil de tu pintar de lápis de cor.
0: É, em caderno é ruim, né?
1: Caderno é ruim, cartolina é ruim, jornal é ruim.
0: Escrever de lápis de cor é terrível.
1: Terrível, sempre tem alguém que diz, ah, empresta um lápis. Ah, eu não tenho lápis, pode ser um lápis de cor. E aí tu aceita no colégio
0: aí
1: que tu é imbecil.
0: Aí tu dá um lápis preto que lembra um pouco de um lápis, né?
1: E quando tu começa a escrever, no teu colégio tinha também cocota.
0: Alguém ainda usa
1: que a primeira
0: lápis
1: letra

0: A primeira letra era vermelha. Então tu pegava o lápis de cor vermelho. Meu lápis de cor vermelho era sempre o primeiro a acabar.
1: Não, é, eu só fico uma dúvida. As pessoas ainda usam lápis?
0: Usam.
1: Vocês estão, eu tô falando de pessoa que faz obra.
0: É a aesthetic.
1: O que, que é aesthetic?
0: É a aesthetic, é tipo cool. É instagramável tu usar lápis hoje em dia.
1: Mas o lápis, ele é ruim porque o lápis tu pode falsificar, né?
0: Não, mas apaga, as pessoas usam lápis pra coisas do dia a dia.
1: Sabia que sempre que tu for colocar uma data, tu tem que colocar o zero antes. Zero do um, zero do dois.
0: Senão a pessoa bota o dois, o um na frente e diz que é outra data.
1: Exatamente.
0: Aí tu falsifica.
1: Exatamente. Mas eu gosto muito de lápis de cor. Sabe que eu tenho uma... Eu gosto muito De colorir assim, sabe? Mas eu gostava mesmo, eu gosto mesmo de tinta.
0: Tá, mas
1: cê,
0: é que o assunto é
1: contar
0: de
1: que
0: cor.
1: Eu, não, eu só comentei, não vou falar de tinta. Você contar que eu comercializei lápis de cor lá em Passo Ceguinho, que eu tive uma papelaria.
0: É mesmo? Tu vendia o que na papelaria?
1: Papel, né?
0: Não. Papelaria vende muito mais que papel. Aliás, acho que das coisas que menos dá dinheiro na papelaria é papel.
1: Eu vendia, eu tinha uma papelaria e açougue. Não,
0: papelaria e açougue não é possível existir.
1: Era teu ou meu?
0: Não, mas mesmo assim, são coisas inviáveis.
1: Eu me meto no teu Instagram, nos teus negócios.
0: É uma coisa perecível e uma coisa não perecível.
1: Eu me meto na educação da tua filha?
0: Não.
1: Eu digo que ela não deveria fazer o negócio de piso com motores?
0: Não.
1: Eu acho legal, tua filha já fazia engenharia cedo. Aprender a mexer com motores.
0: Não, é motricidade. Ela vai
1: saber que ele é mecânica da Ferrari.
0: Ela não tem a ver com motores.
1: Aí o que que eu
0: faço? São as habilidades motoras que são estimuladas. Não tem nada a ver com motor.
1: Ensina então a trocar correia dentada.
0: Não,
1: trocar óleo.
0: Ensina a pular, a dar cambalhota.
1: Não, se a criança não souber pular, o problema é maior, né?
0: Não, mas às vezes as crianças demoram a pular, demoram a caminhar.
1: Cambalhota, todo mundo consegue.
0: É, ela tá aprendendo a dar mortal.
1: Se a criança for gorda, não dá.
0: Não, claro que dá.
1: Não, mas aí,
0: qualquer um dá cambalhota.
1: Mas aí a criança gordinha vai dar cambalhota, o pecocinho faz...
0: Não, mas é só tu virar o pescoço. É só tu virar o pescoço. Qualquer gordo pode dar cambalhota. Por que tu não dá cambalhota com o pescoço, tu dá cambalhota com as costas?
1: O problema da criança obesa é dos pais, tá?
0: Claro, a criança não tem culpa. Até os 18 anos, se você é obeso, a culpa é do seu pai.
1: É, eu acho totalmente errado o pai que dá pizza pra criança.
0: Eu dou pizza pra minha filha.
1: É, vai virar uma gordona e depois... Caibate e o dindelo.
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1: Lápis de cor é o tema do programa de hoje. Dois Gordos e uma Madrugada. Atlântida, todo mundo tá dormindo.
2: Cara, eu concordo um pouco com o nosso amigo Cocoda. Eu tava ali ouvindo quando ele falou da preocupação dele com a saúde da Helena.
1: Por quê?
2: Eu, como Dindo, fico preocupado, cara.
1: Ela come um pedaço de pizza.
2: Não. Ela come muito. Já vi ela comendo. Ela come demais.
1: Mas ela come comida. Isso não é problema. E a criança, como ela ainda não sabe, por exemplo, ela nunca comeu açúcar. Então ela não come nada por gula. Ela come as coisas que ela realmente precisa comer.
2: É, não. Pode
1: deixar. Hoje de manhã ela comeu uma maçã. Ela comeu. O que mais que ela pegou? Ela pegou outra coisa pra comer. Além da maçã.
2: Nutella?
1: Não, um ovo.
2: Um
1: ovo. Que ela anda se fresqueando com a gema. Ela comeu só a clara de 2 ovos.
2: Ah, tá malhando, é o Rock Balboa, ela.
1: Eu comi as gemas, é. E?
2: Que é o desenho mais fácil do mundo, né? Que tu só faz uma bola e pinta de amarelo no meio e tá aí um ovo, né?
1: É.
2: Um ovo frito, né?
1: O lápis branco, poucas vezes as pessoas usaram lápis de cor branco.
2: A não ser quando tu usava uma cartolina preta.
1: Pois é.
2: Difícil. Mas o lápis branco vem pra... Porque, na verdade, assim...

0: não existem 36 cores.
1: Claro que existem.
0: Não, cara. Quantas tem no arco-íris?
1: Existe muito mais, 7.
0: Então, essas são as cores primárias.
1: Não, não.
0: O resto é invenção.
1: As cores primárias são azul, vermelho e amarelo. Essas são as cores
0: primárias. E o preto?
1: Não, não.
0: Preto é a ausência de todas as cores.
1: Não.
0: E o branco é a soma.
1: Hã?
0: Branco é a soma de todas as cores. Preto é a ausência.
1: Tá, beleza, mas...
0: Ou o contrário. Faz mais sentido o contrário. Porque se tu juntar tudo, sempre fica preto. Se tu juntar tudo, tu... Sabe quando tu pega uma massinha de modelar e tu faz uma bola, ela fica escura?
1: Então, e... Tá, mas aí quando tu faz o caleidoscópio, aquele com as cores e tu gira, não fica branco?
0: Que é caleidoscópio? Que é
1: tipo um bagulho que gira, assim.
0: Pirocóptero, cara. Que caleidoscópio, cara? Pirocóptero, cara.
1: Cadê ele?
0: Tipo aqueles negócios de jovem que tinha que tu fazer no papel, que tu abria, escolhia. De quem tu gosta, pá, abria. Roberto, lembra disso? Que era um negócio?
1: Putz, eu lembro. Eu sabia fazer isso aí.
0: Porra, eu sabia. Que sabia fazer. A caçadora.
1: É também. O branco, viu? É o branco que é a soma de todas as cores. Isso tá errado.
0: Então eu tava certo no mesmo momento. Eu falei que o preto era ausência e o branco era a soma. Então eu tava certo no mesmo momento.
1: Isso.
0: Ah, acertei uma coisa assim sem querer. Mas por isso que as cores primárias são todas do arco-íris. Depois o resto é invenção.
1: Não, mas...
0: O laranja não é uma cor primária, porque o laranja
1: é o... É o azul, é o amarelo com
0: o
1: vermelho.
0: Por exemplo, assim, o verde não é uma cor primária.
1: Não, é o azul com o amarelo.
0: Eu comprei um negócio
1: pro meu banheiro. Verde e laranja são cores secundárias.
0: Eu comprei um negócio pro meu banheiro que eu boto dentro da caixa, do vaso, um negócio azul, uma pedra azul.
1: Pra tipo... deixar o cheirinho bom, aí tu mija amarelo e sai verde.
0: É lindo, cara. Eu me sinto, sei lá. Porra, um arcanjo. Um arcanjo criando as cores quando eu vou mijar, cara. Só que esses dias eu criei o laranja. Aí tive que ir ao médico.
1: É. Porque a tua urina, ela não pode nem ser muito amarela, nem transparente.
0: A não ser quando tu é alcoolizado.
1: Ela tem que ser... Não, nenhum dos dois.
0: Não, quando tu é alcoolizado, ela é muito branca.
1: Ela não pode,
0: tem nenhum nutriente.
1: Mas não pode.
0: Não pode ser alcoolizado.
1: Ela tem que ser amarela clarinha, a tua urina. Cor de urina é amarela clarinha. As cores que deveriam vir no lábio.
0: Amarelo
1: de
0: forte é.
1: As três básicas: azul, vermelho, amarelo. Laranja, verde. Roxo, rosa, preto.
0: Cinza. Cinza é legal.
1: Cinza é legal. Tá, cinza eu vou.
0: Marrom, tu não falou mal.
1: Marrom
0: é incrível, pô.
1: Viu, já fechamos em 10, tu disse que é só as do arco-íris. Só aí tem 10.
0: Marrom tá no arco-íris, pô.
1: Marrom não tá no arco-íris.
0: Quais são as cores do arco-íris?
1: Azul. Azul mais forte.
0: Aqui é azul mais forte, pô.
1: Tem
0: que é
1: dois
0: azul. Do Grêmio. Tá aqui, o arco-íris é gremista, né?
1: Cara, amarelo, verde, laranja e vermelho. Tá? Começa nessas quatro.
0: Branco e preto.
1: Não, não tem branco e preto no arco-íris.
0: Claro que tem branco
1: no arco-íris. Não, não tem branco e
0: tem
1: preto.
0: Tem branco sim, cara.
1: Não, não tem.
0: Sou louquinho, então.
1: É louquinho.
0: Ah, então.
1: Não existe,
0: pega. Então, no próximo bloco a gente vai falar sobre isso.
1: Não, mas o tema é lápis de cor, não tem a ver com o arco-íris, velho.
0: As cores do arco-íris é a cor do. Tá aqui o branco, pô.
1: Não tem branco, velho.
0: Isso aqui é o quê, então? Que é branco aqui, cara. Branco, ó. Que é o branco. Branco, viu? Branco.
1: Não, não tem, não branco, tem, não tem, não tem.
0: É que nem tu falar agora que o mar é azul. O mar não é azul. Azul é o céu. Que reflete na água e fica o azul.
1: São 7 as cores do arco-íris. Vermelho, laranja, amarelo, verde,
0: lilás,
1: azul, violeta e anil, que eu falei que era o azul forte e o azul fraco.
0: Anil,
1: não
0: é
1: tem
0: funil.
1: Branco, velho.
0: Tem violeta, viu? Violeta é geneciano, o negócio tu bota na buquinha quando tá com beijadinho.
1: Violeta é o meio termo entre o roxo e o rosa.
0: Violeta é geneciano, é o negócio tu bota quando tá com afta, quando tu vai num lugar de baixa procedência.
1: Violetas na janela, um livro dos velhos.
0: Livro espírita, não é de velho, é espírita. Gente,
1: de velho.
0: Não é de velho, eu sou jovem e sou espírita, porra.
1: Porque algum velho te fez espírita.
0: Não, ninguém faz um. A pessoa é espírita porque ela assim, ela, quando ela passa a entender e ela descobre que o espiritismo é a melhor religião para compreender o sentido da vida.
1: Se o espiritismo fosse um lápis de cor, que lápis de cor ele seria?
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2: Acabou. Dois gordos e um lápis de cor, dois gordos e uma madrugada. E tinha o fenômeno dos estojos, né? As pessoas, elas não levavam o estojinho da Faber-Castell, aquele de papelão, ele se desfaz muito rápido, ele se destrói.
3: Eu tinha o estojo da Papa Goiaba.
2: Porque tu deixa na mochila, vai batendo e aquele papelãozinho ele vai se
3: quebrando,
2: desfazendo.
3: Vai quebrando a ponta.
2: Então, tu comprava um estojo de pano, de tecido.
3: Ou do tio Rico, né? Que tinha uma pasta bacana de plástico.
2: Isso.
3: Lembra aquela que abria que tinha,
2: claro,
3: tudo?
2: Claro.
3: Nunca tive essa.
2: Eu tive uma que sobrou de alguém, assim. Eu lembro um primo...
3: Conhecendo a tua história da família aqui, eu sei que não foi tu que comprou.
2: Uns primos ficaram velho.
3: Mas tu não tá... E aí vem meio faltando.
2: Veio. Boca de velho. Tinha umas que não funcionavam, sabe?
3: É, boca de velho. Não vem completinho.
2: Aí... Fiz uma cagada um ano quando a gente é jovem, a gente faz. Eu comprei um estojo de tecido, esses jeans, book, essas porra que era meio jeans, meio tecido.
3: Na moda?
2: Era moda na época, tudo de jeans. As pessoas tinham caderno de jeans, estojo de jeans. Não faz nenhum sentido.
3: Mas é um paralelo com calça de moletom.
2: É. Ninguém usava calça jeans.
3: Não.
2: Era feio, era muito de velho.
3: De modelo.
2: É.
3: Tipo jaqueta jeans. Jaqueta
2: aí
3: jeans,
2: peguei a porra de um tecido tipo isso aqui, ó.
3: Desse
2: um bege. Aí botei, e aí, velho, as pontas dos lápis de cor pintaram todo o tecido por dentro, ficava podre o estojo por dentro.
3: Eu tinha um estojo preto, tinha um da Papa Goiaba, que era aquela maçãzinha que saiu, uma goiaba que saiu, uma boquinha. Uhum. E eu tinha... E depois eu parei de usar estojo.
2: Aí depois eu peguei um estojo... Esse era muito ruim, aí depois eu peguei um preto que tinha um velcro que fazia...
3: Não, eu tinha um pequenininho que era bom pra colar.
2: Porque eu gostava muito de desenhar, então eu tinha todos os lápis de cor e canetinhas no estojo.
3: É, o papo tá bom, mas eu preciso muito urinar. Eu tô com uma dor no meu pênis que eu tô com
2: que
3: medo.
2: Que cor será
3: de...
2: que vai sair a tua urina? Se ela fosse um tom de amarelo agora, qual seria?
3: Acho que amarelo meio esbranquiçado.
2: Tu era a pessoa que usava o lápis de cor pintando bem forte ou fraquinho e fazia a nuance das cores?
3: Forte.
2: Eu também, bem forte.
3: Forte.
2: Eu olhava as pessoas que pintavam bonitinho.
3: Intenso.
2: Cara, eu vejo às vezes, meu, eu sigo no Instagram, aparece pra mim, eu não sigo ninguém.
3: Segue,
2: as pessoas pintando.
3: Admito.
2: Não, eu não sigo, pior que não. As pessoas pintando e as pessoas fazem a nuance das cores com o mesmo lápis de cor, eu fico, porra, eu não sei fazer isso, eu não tenho essa coordenação pra segurar bem firme.
3: Eu acho que isso aí não é nem coordenação, isso aí é talento.
2: Ah, mas é coordenação, porque tu tem que segurar firmezão pra ficar mais forte, e tu vai tirando a firmeza do teu dedo pra ficar cada vez mais uma cor quase esfumaçada no final. E o lápis aquarela, tu passava água e usava cor, ou tu só usava como se fosse um lápis normal?
3: Como usava com o lápis normal.
2: Pois é, sabe que eu fui descobrir anos depois que tinha que botar água na porra chamada aquarela, e eu, porra, a vida inteira usei o lápis de cor do jeito errado.
3: Mas é que nem a gente descobre também, por exemplo, várias coisas que... Tipo, eu tava até vendo uma parada que eu não sabia, que era que a gente usava errado, mas não vou lembrar, eu trago amanhã.
2: É tipo a borracha de apagar caneta.
3: Que não é mentira.
2: É uma lenda.
3: Não
2: Nunca
3: era...
2: foi a borracha de apagar caneta, ela é uma borracha pra outra superfície.
3: É isso. Eu ainda uso caderno, sabia?
2: Eu também.
3: Eu tenho o caderno do elefante letrado, que eu gosto.
2: Eu tenho esse meu caderno, esse caderno é bem bom.
3: Esse aqui era teu, inclusive, até teu nome dele.
2: Ah, então vai ver por isso.
3: Só que tu sumiu o teu.
2: É. Dois gordos da madrugada vai ficando por aqui. Obrigado pela parceria, pela companhia. A gente volta a qualquer momento. Tchau.
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1: O Sandrinho vai uma consulta e diz pro médico:
2: doutor, eu tô me sentindo feio e gordo que eu tenho.
1: E aí o médico disse: razão.
3: Ai, que grosso.
0: Se tu quiser mais momento como esse, vai lá na TLTV, no YouTube, que tu vai achar muito legal. 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

Salve, Rael. Salve, Mano Brown. O filósofo Friedrich Nietzsche declarou: não acredito num Deus que não dance. E eu, Dom Filó, acrescento:

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0: só, o que tu vai ouvir agora é o resumo de tudo que nós fizemos de pior e melhor a semana aqui no Pretinho Básico. Que levou a bacana? Depois de um tempo de Deus ter criado os animais, ele convocou a reunião para conversar com eles. O elefante voou primeiro a falar: "Puxa, Deus, você me fez com essa tromba gigante, tá louco? Fica arrastando no chão, é muito ruim." Deus lhe disse: "Mas tem um lado positivo, você tem um chuveiro só seu." Todo mundo... Oh. Oh. A girafa chegou e falou: Jesus, Pai de Jesus, tu me fez com o pescoço..." Pô, girafa era gaúcha. "Tu me..." Sim. "fez com o pescoço muito grande."
1: Aqui é do zoológico Sapucaia.
0: "Isso, fizeste..." "Tu me fizeste com o pescoço muito grande, louco. Quando tem o torcicolo, me dá dor terrível." Deus falou: "Mas girafa, com o seu pescoço grande, você consegue alcançar as folhas e os frutos, todo mundo." Oh. Isso, chegou a galinha, putaça. "Olha só, Deus, tu não me vem com palhaçada. Ou tu diminui o tamanho do ovo, ou tu aumenta o tamanho do meu cu." Se tu quiser mais momentos como esse, vai lá na TLTV, no YouTube, que tu vai achar muito legal. Tá legal? Muito obrigado.

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Salve a sexta-feira, dia 29 de maio de 2026. Aqui estamos com o Morning Show número 1 do Rio Grande do Sul. Temos uma sexta-feira showcrível. 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

0: Seja um ótimo dia pra ti, muito obrigado pelo carinho da audiência em todo o Rio Grande do Sul, na Rede Atlântida. Tu que sintoniza junto com a gente. E tu que te conecta no atlântida.com.br. 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Sim, você está ouvindo a voz dele, mundialmente conhecido como, ó, embaixador do balanço, cá estou eu, lépido e faceiro e tererã do fagotão, pra encarar essa sexta-feira com um sorriso no rosto, coração quentinho. Arroba Rodrigo Adams, sim, esse cara sou eu, titio da, ó, ó, Deline no Instagram. E Onera, até 5 para as 9 da manhã, junto contigo no Morning Show número 1 destas bandas. E é por óbvio, ó, por óbvio, que eu não estou sozinho, não. Senhoras e senhores, a primeira e única, Carol Sanches! Caroleta, como é que tá? Tudo bem?
1: Tudo bem, muito bom dia, Danzinho. Bom dia, audiência sua linda. Chegamos sexta-feira, ou seja, final de semana tá aí. A gente começa a desenrolar o tapete vermelho para que essa sexta-feira seja incrível e o final de semana melhor ainda. Então já chega ali no arroba Rodrigo Adams, no arroba carol.sanches pra gente entrar nessa melhor vibe, sei lá, da finaleira da semana, pode ser?
0: Pode ser. E finaleira tá do mês.
1: Verdade.
0: Verdade verdadeira. Hoje é dia 29. Amanhã é dia?
1: Amanhã é dia 30.
0: Conta essa bidona.
1: Nossa, muito. Agora que eu tenho que pensar.
0: 7:07 é o despertador chegando em toda a Rede Atlântida, abraçando Rio Grande do Sul e o mundo. 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

0: Muito bem.
1: Muito bem, esse é o Despertador ao Vivo. A gente vai juntos até 5 para as 9 da manhã e é o momento em que derramamos para a audiência a nossa pauta do dia.
0: Isso aí, Adãozinho. Hoje.
1: Hoje.
0: Querendo ou não, como já havíamos dito, é dia 29 de maio.
1: Verdade.
0: Ou seja, a gente tá com o pé em junho, né? O junho tá aí grudado na gente, semana que vem o start já é junho. Então a pauta é a seguinte, tá chegando o meio do ano e eu ainda nem fiz tal coisa que eu tava planejando, porém, contudo, todavia, ainda não fiz.
1: Tá.
0: E tu, Rodrigo Adams?
1: Bah, vou te falar uma parada.
0: Conseguiu fazer tudo?
1: Eu tô fazendo exercício mental, talvez venha alguma coisa daqui a pouco, mas... Acho que... Agora eu fiz uma pequena reforminha na minha churrasqueira lá em casa,
0: tá.
1: Na área dos vídeos.
0: Tá, tá, legal.
1: E eu acho que esse era um último checkzinho, assim, que eu precisava dar agora e foi feito.
0: Ou seja, tu tá muito bem encaminhado.
1: Pro primeiro semestre ali. Entendi. E tal, mas eu acho que, né...
0: Tá.
1: Tô organizando uma viagem de férias, mas tá tudo... fluindo do jeito correto.
0: Também, entendi.
1: Sabe, tipo, uma viagem que demanda muito penso e...
0: Organização.
1: Organização, né? Porque
0: sim,
1: vão ser muitos dias fora e muito distante daqui.
0: Ok.
1: Não tem problema nenhum falar?
0: Acho que não.
1: Titio vai pro Japão.
0: Que chique.
1: Mas ainda falta um tempinho, falta um tempinho. Vai ser no final de...
0: Depois da Copa.
1: Isso, na virada de agosto pra setembro.
0: Entendi.
1: É.
0: É não, Rodrigo Adams, eu deixei algumas coisas quicando no meio do caminho.
1: Tipo?
0: Mas eu acho que a mais evidente que eu deixei quicando no meio do caminho é a que, tudo bem, eu consegui ir lá na minha nutricionista, na Bruna Felizardo.
1: Perfeito.
0: Eu fui lá, porém, contudo, todavia, eu não consegui aplicar na prática no meu dia a dia. Eu meio que tô sendo levada pelo bonde. Vamos lá, o ano tá chegando nos finalmente, no meio, e eu tô indo. Então eu acho que tô com a dificuldade de aplicar a teoria na prática.
1: Entendi, mas entendeu? Eu sei o que, que é isso.
0: Que
1: é um coração quentinho.
0: Será?
1: Claro, é uma mulher apaixonada, é um relacionamento
0: Mas é que eu acho que é o corpo.
1: Aquela coisa de se olhar e aí parecer que tem borboletinhas no estômago, sabe?
0: Pode ser, mas
1: é
0: querendo
1: isso,
0: ou não,
1: Carol,
0: assim...
1: Aceite.
0: Não é, mas é que não é, não aceite. Acho que é só isso. Não acho que é só
1: Parece que
0: isso.
1: Eu estou vendo o menino João lá do outro lado dizendo, aceita, Carol.
0: Mas é que eu não posso nem reclamar, porque menino João adora...
1: Então, viu? A galera, tá se concretizando. Vem,
0: para,
1: Carol, derrama.
0: Para,
1: derrama.
0: Não, tu foi pra outro lado. Eu não posso nem reclamar, porque menino João adora cozinhar arroz e feijão e fazer marmita. Então eu não posso nem reclamar. Sim. Que ai, a gente super come umas massas enormes, umas pizzas enormes, umas comidas super deliciosas. Não é nem por aí, entendeu? Eu só tô dizendo que eu não estou chegando no plano bonitinho da Nutri.
1: Entendi.
0: Mas existe uma alimentação saudável, só não tô organizada para tal. Entendeu?
1: Tá.
0: Ah, focadinha, fazendo meu exercício ali, focadinha. Eu tô fazendo do jeito que dá.
1: Pois é.
0: Eu chego na semana do jeito que eu consigo.
1: Até isso eu consegui colocar em prática esse ano e fazer do jeito correto, assim.
0: Ouvintes do Despertador, meta para 2027 é que a nossa vida seja organizada como o ano de 2026 de Rodrigo Adams.
1: Não,
0: foi.
1: Isso é importante dizer. Isso é muito importante dizer. Eu sou... desorganizadamente organizado. Tipo, eu vou fazendo as coisas, entende? Eu tenho meus hiperfocos, né?
0: Tá.
1: E aí, mas eu hoje, assim, essa questão da saúde, principalmente perda de peso, né? Eu perdi 15 quilos. Questão da alimentação, da academia, principalmente fazer o funcional, que era algo que eu queria fazer há muito tempo, tô fazendo
0: funcional
1: maneira correta, né? Então, assim, tá tudo certo.
0: Entendi.
1: As coisas estão acontecendo, estão fluindo.
0: Bom, vamos descobrir se a nossa audiência tá mais para o meu time, de que tá sendo levado pela onda e a gente vai ver como a gente vai acontecer no meio do caminho, ou tá mais pro time de Rodrigo Adams conseguindo entregar as
1: isso,
0: coisas.
1: Isso, isso. Manda ali no @carol.sanches, no @RodrigoAdams, aquele áudio até 30 segundos. Cuida do barulho externo,
0: por
1: se puder
0: favor.
1: Tirar do Bluetooth. Não tem problema nenhum quando tu for mandar o áudio, baixar um pouquinho o volume da rádio. Não tem problema nenhum. Depois aumenta de novo pra te ouvir bem galudão, bem galudona, junto com a gente, tá bem?
0: Tá bem.
1: 8h13, vamos começar o Despertador?
0: Bora.
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0: tá no ar, o Morning Show número 1 do Rio Grande do Sul. 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
1: Ah, manda.
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1: Eu? É. Eu não.
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1: Isso aí. Bom... Colaboradores do nosso despertador, hoje interagem na pauta do dia. Tá chegando o meio do ano, hoje dia 29 de maio, ou seja, junho colado aí na gente. E eu ainda nem fiz tal coisa. Me planejei, queria ter feito tal coisa, ainda não aconteceu, mas ainda dá tempo de acontecer. Né? A gente tá chegando no meio do ano, mas não significa que, de fato, o Natal esteja aí. Então a gente tem alguns 6 meses aí pra conta, pra gente dar uma resolvida na nossa vida. Mas hoje, neste dia 29 de maio, tá chegando o meio de ano e eu ainda nem... Tararara, tu manda ali no arroba Rodrigo Adams e no arroba carol.sanches.
0: Boa!
2: Bom dia, Carol. Bom dia, Rodrigo. Rejane Rodrigues. Pois então, tá chegando o meio do ano e eu nem li nenhum livro ainda.
1: Nenhum
2: não
1: livro?
2: Consegui ler. Muito trabalho, muita correria. Os livros vão ficando. Mas eu compro, vou empilhando aqui do ladinho.
1: Garota,
2: é isso.
1: Sim.
2: Bom fim de semana. Sempre com vocês. Kikiki.
0: Valeu, Kikiki.
1: Ah, o pior é que eu tô com essa nossa ouvinte. Eu tô tentando terminar um livro desde o início do ano. E eu não consigo terminar o livro. Mas vai acontecer. Até o final do ano vai rolar.
0: Só mandar um abraço aqui pro Paulo Martini, porque ele me dá um alerta aqui. Na hora que a gente tava, que eu dei o 7, era pra ser 7:13, eu falei 8:13, lá na abertura do programa.
1: Meu Deus.
0: E ele botou, tá louco, homem? Quer matar os caras do coração? Rapaziada, desculpa, tu que tá tomando banho, saiu
1: Ai, eu nem notei,
0: com shampoo
1: cara.
0: No cabelo aí, tu saiu fazendo a maquiagem, enfim, tá aí a Pavarotti. Calma, galera, agora é 7:27.
1: Calma.
0: Calma.
1: Calma!
0: Perdão. Perdoe o titio.
1: Deixa eu ir com o áudio desse ouvinte aqui.
3: Bom dia, Carol. Bom dia, Rodrigo.
1: Bom dia.
3: Gostou, então?
0: É isso aí.
3: Bom, eu tô muito no time da Carol. Eu sei
1: Obrigada,
3: que a pauta não
1: amiga.
3: É a música, mas eu tô muito na vibe de deixa a vida me levar, a vida leva eu. Tá difícil. Que aninho, hein? Mas vamos lá. Tá só na metade, né? Ainda temos uma metade maravilhosa pela frente. Sextou.
1: Beijo!
0: Eu só discordo dela quando ela fala, tá só na metade. Não, já tá na metade, porque você não tá capotando, velho.
1: Tá, tá muito rápido.
0: Não sei
1: rápido.
0: Se é essa percepção pra ti
1: não,
0: também. Pra
1: muito,
0: mim é que
1: muito.
0: O ano tá indo muito rápido.
1: Olha, a minha percepção
0: piscou,
1: é que ontem eu estava de blusa cavada e saia no Planeta Atlântida, entendeu?
0: Pois é, cara, tá passando muito rápido. Daqui a pouco já começamos a falar do Planeta Atlântida.
1: A gente só não está falando do planeta por causa da Copa.
0: Exatamente.
1: Passou a Copa, vai ser Planeta, Planeta, Planeta.
0: É Planeta, Planeta, Planeta.
4: Digue, digue, ô, gurizadinha medonha, vamos que vamos. Ô, meu, no crossfit eu já tô conseguindo fazer o pull-up, que é tu balançar no barramento.
1: Tá, é bom, bom, bom, bom, bom.
4: Crossover, que é quando tu pula a corda e cruza os braços.
1: Tá.
4: Subida de corda de 5 metros. Mas o desgraçado do BMU não vem, meu. Vai, isso é quase impossível.
1: É.
4: Pra quem faz crossfit
1: é
4: sabe o que eu tô falando, meu.
1: Sim.
4: Quando tu te balança no barramento e tu sobe pra cima da barra, meu.
0: Te balança no rolamento.
4: Mas vamos, uma hora sai. Que?
1: Tu entendeu alguma coisa, Adam?
0: Não, cara. É só de subida de corda, essas coisas aí.
1: Não,
0: tal.
1: Ele falou que o bar muscle up, que quando tu pega, sobe na barra, se balança na barra, e daí tu te empurra pra cima da barra,
0: Sim.
1: assim, e daí tu volta. E daí tu te balança de novo, sobe em cima da barra.
0: Ah, eu admiro muito
1: Mas
0: essa
1: Mas lá
0: galera,
1: em cima, entendeu?
0: Verdade, assim.
1: A barra tá lá em cima, na PQP.
0: É muito maluco, velho. É muito maluco.
1: Esse não cheguei nem pertinho. Nem senti o respiro desse daí. Mas parabéns, viu, Farofa? Os outros tá
0: eu,
1: ótimo.
0: Eu me acho grandão lá no funcional, pulando minha caixinha.
1: Meu amor, eu tinha medo de pular a caixa.
0: Não, eu tô galudão, assim, eu tô dando uns jump.
1: Dependendo da caixa, os meus joelhos não alcançam.
0: Isso aqui.
1: Entendeu? Não, sou não, baixinha
0: tô,
1: também,
0: tô,
1: né?
0: Tô indo legal nessa daí, explosão.
1: Explosão te acabou, uma nova dança do verão. Oi. Vamos com o Alisson.
5: Salve, salve, Caroleta, salve, Rodrigueira.
0: Oi.
5: Alisson aqui, motor de aplicativo em Portão.
0: Como é que tá essa lenda?
5: Cara, tá chegando o meio do ano e eu ainda não fiz a caixinha pro ingresso do planeta do ano que vem, mano.
1: Ó, falando dele.
5: Nessa aí já. Ah, tô pilhado, mas ainda não consegui fazer a caixinha, tem que reservar

0: grana aí. Valeu, galera.
1: Ô, meu, quando eu tô meio a pavarote, assim, ó, que eu não comecei a juntar uma grana, ou... Alô? Ou eu... Tipo assim, ah, que nem... Ah, tu quer comprar o ingresso do Planeta. Por exemplo, no ingresso do Planeta, tu pode parcelar ele, né?
2: Sim.
1: Então, o que que eu faço? Eu tento chegar pelo menos no valor da metade do ingresso,
2: tá,
1: né? Pra... Daí, no caso, tipo, chegar mais perto, parcelar por um valor um pouquinho menor e ir correndo atrás enquanto eu tô fazendo o lance, sabe?
2: Então, tu
1: daí...
2: te organiza, digamos, até a metade do rolê.
1: Não, quando eu tô apavorado, eu falo.
2: Óbvio,
1: né?
2: Óbvio.
1: Eu tento sempre organizar.
2: Mas é uma forma da gente, ao menos de tu indicar pra nossa agência um caminho.
1: Eu penso que tu vai fazer uma viagem, tu vai fazer algo legal nesse pique, assim, planeta, um grande evento e tal. Tu tem que ir pro evento com o negócio já pago.
2: Tá.
1: Daí, eu não sei, eu acho que a culpa ou qualquer coisinha assim, tu, ah, mas e agora? Eu vou ter que. Já não vai ter mais.
2: Vou fazer isso pro show
1: da
2: Anitta.
1: Aí tu
2: então
1: te envolve com o lance.
2: A Anitta vai vir pra Porto Alegre com a turnê de Equilibrium, que é o atual álbum dela, que tá sensacional. E eu vou ter que fazer essa caixinha aí.
1: Boa.
2: Fechado.
1: Vamos pra cima.
3: Diguinho, beleza? Bom dia, salve, salve. E aí, Rodrigo, dale, Carol.
1: E aí?
3: Metade do ano quase eu não consegui levar minhas netas no jogo do Chavante, sempre dá um contratempo. Mas, vamos chegar na semifinal da Série D aí, eu vou levar as meninas pra comer pipoca no Bento Freitas. Valeu! Vai ter Chavante na Copa, Rodrigo! Depois manda os retratos!
1: Mando sim, velho! Mando sim,
2: amor,
1: queridão!
2: Cara. Vamos com essa ouvinte aqui, a Milena!
4: Bom dia, Carol! Bom dia, Rodrigo! Está chegando o meio do ano e eu ainda não consegui terminar o livro que eu comecei no início do ano. E a minha meta eram 12 livros esse ano. Estou bem atrasada e preciso dar um jeito. Que bom que essa pauta me lembrou.
2: Oh.
4: Beijo!
1: Beijo! Muito bem, a gente segue recebendo áudios da galera. O que foi que tu tá me olhando com a cara?
2: É que deu uma...
1: é porque eu achei que eu tava te atrapalhando.
2: Não.
1: Eu achei que tu ia falar uma coisa e eu entrei. Bom, o negócio é o seguinte, siga participando da nossa pauta do dia, que hoje quero saber o seguinte. Tá chegando o meio do ano e eu ainda nem.
2: Isso aí, mas que nem a nossa ouvinte que tem aí uma meta de 12 livros, ainda dá tempo da gente resolver os nossos BO, entendeu?
1: Claro.
2: Mas tu manda pra gente no @RodrigoAdams e no @Carol.Sanches o que que tu ainda não conseguiu fazer, mas que nesse meio do ano tu ainda vai resolver no restante deste ano. Manda ali pra gente.
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3: Se tu já saiu pra trabalhar e quando voltou encontrou tua casa bem diferente de como tu deixou e ainda por cima o autor da bagunça tava te esperando bem faceiro, o adestramento talvez possa ser uma alternativa. Adestrar um cão vai muito além de ensinar a sentar, rolar e dar a patinha. O processo pode contribuir pra deixá-lo menos estressado. O ideal é iniciar o adestramento o mais cedo possível, mas é possível sim adestrar cães de qualquer idade e independente de raça. É também a partir desses treinamentos que se tem cães farejadores, cães guia, por exemplo, que ajudam e muito a vida de pessoas com deficiência, né? O tempo de adestramento pode demorar mais ou menos. O importante é sempre ter paciência com o teu cãozinho, porque amor é isso, nunca desistir. E lembrar que o abandono não é uma alternativa, inclusive é crime no Brasil.
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0: Violeta Sanches. Nós temos uma pauta do dia e a galera pode interagir com a gente.
1: Isso aí, ali no arroba Rodrigo Adams, no arroba carol.sanches, tu manda o teu áudio pra gente contando então. Agora no meio do ano, querendo ou não, hoje dia 29 de maio, e tá chegando a finaleira, querendo ou não, esses 6 próximos meses, tu não fez o que tu tava planejando lá no início. Ou seja, tá chegando o meio do ano e eu ainda não fiz tal coisa, queremos saber tal coisa, pra de repente a gente mentalizar todo mundo junto e a gente resolver os B.O.s daqui pra frente.
0: Boa, vamos ver aqui o que o Marlon mandou.
2: Bom dia, Carol, bom dia, Adas. Bom
0: dia.
2: Uma coisa que eu queria fazer ainda esse ano é pedir a minha namorada em casamento.
0: Opa!
2: Não sei se vai... Vou conseguir tirar do papel. Na verdade, botar no papel, né? Os nossos nomes juntos.
1: Ó!
2: Mas seria isso. Opa, até me emociona. E uma utilidade pública. Por favor, se alguém encontrar uma carteira com o nome de Marlon, se for espaço em alguns cartões, é meu.
0: Tá, meu, que pé frio, cara. Arrancamos assim na sexta, velho.
1: Cara.
0: Bah, que pé frio. Bom, se alguém encontrar, então, Marlon Silva, ó. O arroba dele, pra acharem a carteira do parceiro aqui, ó. Não, _, leia, _, OBG. Não, leia, obrigado.
1: Que arroba peculiar neste momento.
0: Marlon Silva no Instagram, ele tá com uma regatinha do ICDC ali, tomando uma coisinha.
1: Isso aí. Tá?
0: Tomara que ache,
1: então.
0: Meu. Tomara que ache, beleza?
1: Deixa eu ir com o Gustavo.
3: Oi, Carol.
1: Não,
3: oi, Rodrigo.
1: Oi.
3: Eu sou a Maria Gabriela, de Santa Maria.
1: O nome é lindo.
3: Eu tenho a melhor dica pra ti, Carol, que não consegue terminar um livro. Só lê o livro. Só para e lê o livro.
0: Boa. Boa, Maria.
1: Que
0: obrigado.
1: Dica,
0: a gente
1: obrigada.
0: Te espera mais vezes aqui pra gente ajudar a Carol em outras situações, tá? Tu vai ser a mentora da Carol a partir de agora.
1: Não tem ansiedade. Tá ansiosa? Não tem ansiedade.
4: E Carol, e Rodrigo, bom dia.
0: Bom dia.
4: Aqui é o Ricardo de Viamão. Carol, Rodrigo, não consegui terminar minha faculdade de educação física que eu faço. Pretendo me organizar para voltar no segundo semestre agora e terminar.
1: Boa.

0: Falta pouquinho, isso, falta um ano e
1: vai lá, vai,
0: vou
1: meu.
0: Terminar.
1: Tem que ir. Ah,
0: o estudo ninguém tira da gente.
2: Isso aí.
0: Ninguém nos tira.
3: Que?
1: Como é que pode, né? Algo que é tão precioso, a gente leva pra qualquer lugar e, como ele disse, ninguém tira da gente.
2: Ninguém
1: tira. Apesar de tentarem, né? O tempo todo, né? Tu falar uma coisa e tipo, é mesmo? É verdade? Tu tem certeza? Pô, tu tá falando, velho.
2: Exatamente. Estudei para isso, estou aqui. Então tá. Vamos com esse ouvinte.
4: Bom dia, Rodrigo. Bom dia, Carol. Valmir de Novo Hamburgo. Metade de 2026 aí e eu ainda não consegui fazer o Rodrigo me desbloquear do chat.
1: Poxa vida,
4: meu. Oh, yeah.
1: Oh, yeah.
2: All right.
1: Um abraço aqui pro Alexandre Dias, que botou aqui, ó. Tive que compartilhar contigo, Adams. Mostra pra Caroleta também. Ah. O avião marcando o céu que tu comentou essa semana. Fiz esse vídeo agora de manhã no céu de Passo Fundo.
2: Vai chover, então?
1: É, cara, tá meio, tá estranho o tempo aqui.
2: Mas passa o fundo.
1: Não, mas daqui a pouco, né? Se,
2: será?
1: Bom, enfim, tomara que não, tomara que seja um final de semana de...
2: Depois.
1: Não, tomara que seja sempre dias legais, sejam sempre dias legais.
2: Isso aí.
1: É isso, vai.
2: Vamos com a Thaís.
5: Bom dia, Carol, bom dia, Rodrigo.
1: Dia.
5: Meio do ano e eu ainda nem me matriculei na academia.
2: É, amiga.
5: Apesar que agora, nesse inverno, nem vou me matricular também, né? Vou pagar pra não ir?
1: Não.
5: Vamos esperar o verão.
1: Ir, guria.
5: Lá
1: não,
5: no último trimestre, a gente tira um atraso. Beijo pra vocês. Sextou.
1: Vai lá agora, meu. Porque daí vai chegar no verãozinho e tu vai dizer, pá, valeu muito a pena eu ter arrancado no inverno.
2: Sabe? Ah, nem que, sei lá, vá devagarzinho agora no inverno. Mas começa.
1: Mas vai, cara. Põe na rotina. Tem
2: que seja uma vez na semana.
1: Tem que se exercitar, velho. Ontem eu vi a importância do exercício quando a gente tava fazendo uma foto de toda a equipe do esporte do Grupo RBS. E eu precisei me agachar. E eu fiquei ali uns bons minutos. E eu me levantei numa boa.
2: Tu precisou se agachar, daí sentiu o rolê.
1: Não, não senti. Eu senti que eu tava bem.
2: Exato.
1: Tipo, há um tempo atrás eu estaria ali...
6: Saúde, corações e nossas manhãs aí. Bom dia, Fabiano. Cara, coisa que eu não terminei, mas é coisa de nerdzinho. Jogo. Eu tô com 28 jogos abertos.
2: Amigo,
6: Play,
2: não.
6: E comecei mais dois semana passada pros guri. Nós estamos assim, muito louco atrás de platina, mas não terminamos nenhum ainda. Não platinamos nenhum esse ano ainda. Ah, valeu, é nóis.
1: O que seria a platina?
2: Tu quer seria... dos games, cara? Olha, sou dos games mais ou menos. Eu estou imaginando que seja o prêmio ou o more do jogo ou virar ele. Mais por aí. Mas platina, eu confesso que eu nunca vi.
1: Eu queria
2: vi,
1: jogar assim. Videogame, assim, como uma galera joga. Mas
2: cara,
1: não, eu mais jogo esportivo, assim, que foi o que eu me criei jogando e tal. Agora eu assisti o Mortal Kombat 2, eu me lembrei da época que eu jogava, né?
2: No, mas no, tem vários
1: lá nos
2: jogos
1: anos 90
2: de
1: e tal.
2: Lutinha aí, Mortal Kombat.
1: Não, mas é, mas daí só bateu aquela coisa, mas sabe, não veio o estouro, assim, o gatilho.
2: Ah, eu confesso que me pega muito.
1: É?
2: Me pega muito. E adoro quando as histórias são diferentes. Deixa eu ir com
1: Saideira
2: o Vinícius.
1: Aí.
2: É rapidinho o áudio.
7: Bom dia, Carol. Bom dia, Adams.
1: Dia.
7: O que eu não fiz até a metade do ano foi academia. Vamos ver se até o final do ano sai. Boa sexteira. Kikiki.
1: Valeu, velho. Tamo junto. 6:06. Carol, a nossa pauta do dia. Hoje ela quer saber, tá chegando meio do ano e
2: eu ainda nem fiz tal coisa. Que coisa é essa? Vamos colocar aqui na mesa, na pauta do despertador, pra ver se a gente se atina e coloca pra esses últimos meses, querendo ou não, né, do ano, pra resolver a nossa vida. Manda pra gente então, tá chegando meio do ano e eu ainda nem fiz tal coisa que eu me planejei e ainda não fiz. Manda ali no @RodrigoAdams e no @Carol.Sei.
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0: Bora pra cima, pois chegou aquele momento, Caroleta Sanches, em que a gente adora.
1: Amamos.
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1: Ou seja, liga pra gente aqui no estúdio da Rede Atlântida, 26400-943.
0: Repite!
1: 26400-943. Como é que foi esse gestual? O que, que é isso?
0: É, sei lá.
1: É tipo uma galinha?
0: É, eu tô vendo meus amiguinhos estão tudo improvisando, então eu improvisei.
1: Vai resolver.
0: É,
1: entendi.
0: O galo da galada.
1: O galo do repete.
0: Ai, meu Deus do céu, que vergonha, né? É. Mas vamos pra cima, não tem problema. 26400-943. Não diga bom dia, diga digliguinhão. Quem tá falando?
2: Bom dia, o Malto novamente.
0: E aí, meu velho, tudo bem?
2: Tudo ótimo, vocês, como é que tá?
0: Tudo bem, meu galo. Então, seguinte, ó, num oferecimento de Fruk Lab, você na origem do novo sabor, experimente e descubra, prontinho pro final de semana, como é que tá a energia desse dia?
2: Todo pique, na verdade, né?
0: Aê, então vamos deixar a coisa ainda melhor, porque a gente tá falando de Fruk Lab, zero açúcares, hein? Tu vai ficar galudão mesmo, meu... A gente vai ouvir um Coldplay ou um Maroon 5?
2: Sem dúvida, Coldplay.
0: É. Arrasou. Mesmo? Porque sem dúvida, tu é até fãzão?
1: Meio firme, né?
2: Coldplay é o melhor, né, velho? Não adianta. Claro, não menosprezando a outra, mas,
0: sim,
2: né?
0: Sim, tá certo.
1: Da tua preferência, isso
0: tá
1: aí.
0: Tá certo, e me diz...
2: Com certeza.
0: Pra quem que a gente vai dedicar esse Coldplay?
2: Pra todos os ouvintes e vocês todos da rádio aí também, são maravilhosos.
0: Querido. Pô, meu velho, que seja um ótimo dia pra ti, uma baita sexta-feira. Faz o seguinte, então, enquanto eu e a Carol vamos brindar aqui com o nosso Fruk Lab...
1: Passion.
0: Te recomendo o seguinte, aumentar o volume e entrar nessa vibe boa do despertador, tá certo?
2: É nóis, pô. Arrasou. Um abraço. Aqui uma festa toda.
0: Valeu.
1: Arrasou na escolha da
0: Gostou?
1: Música do Coldplay.
0: Pra abraçar a sexta-feira. Vamos brindar?
1: Bora.
0: Vamos ouvir o som. Deixa eu...

Atlântida, Rádio das Nossas Vidas, é a melhor vibe do FM, 8 horas 25 minutos. Tá no ar o Despertador, Morning Show número 1 do Rio Grande do Sul. Abraçando o Clube das 8. 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

0: Aumenta o som dos Killers. Bora pra cima com a nossa pauta do dia.
1: Seguinte, tá chegando o meio do ano, hoje, né, 29 de maio, na segunda-feira já começamos em junho. Então, chegando o meio do ano e eu ainda nem fiz tal coisa, que tal coisa é essa que tu se planejou e ainda não conseguiu fazer? Manda ele pra gente no arroba Rodrigo Adams e no arroba Carol.6.
0: Valeu!
2: Salve duplinha dos nossos corações e nossas manhãs aí. Bom dia, Fabiano.
1: Dia!
2: Cara, coisa que eu não terminei. Mas é coisa de nerdzinho.
0: Ah, isso aqui eu rodei, perdão. Ele depois, é que depois ele explicou e aí ficou aqui no gatilho,
1: ah,
0: ó.
1: Tá.
0: É que eu perguntei, o que é platina, Carol? Ele botou, platina é atingir todos os objetivos propostos pelo jogo, tá? Explorar cada canto do mapa, coletar, participar de tudo que o jogo propõe. Ah. É como se tu tivesse...
1: Ah, zerar tudo.
0: Não sei o que é num set. Ele tá escrevendo algumas coisas, ele botou de lado, de costas, sacou,
1: um
0: não saquei, mas um abraço.
1: Que platinar é ganhar todos os troféus do jogo.
0: Deve ser isso, deve ser
1: então,
0: isso.
1: Então é...
0: Abraço, agora que
1: zerar
0: vai.
1: Zerar tudo, vai.
0: É isso, virar
3: bom
0: o jogo.
3: Bom dia, pessoal. Bah, já se vai 6 meses, metade do ano, e o projeto sair dos 3 dígitos não rolou. E acho que não vai rolar.
0: Ah,
1: até
3: o
1: pra começar.
3: Do ano. Vamos que vamos. Boa sexta-feira.
0: Valeu, um beijo.
1: Vamos com o Daniel.
4: Bom dia, Carolzinha. Bom dia, Rodrigo. Tudo bem? Daniel de Porto Alegre.
1: Curou.
4: Bom, sobre a pauta de hoje, eu tinha umas metas até junho e não vou conseguir. Tem uns estudos. Vou ter que adiar mais um pouco. Ainda mais agora também que entrou esse palhaço maionese aí, que essa musiquinha não sai da cabeça, pelo amor de Deus. O Gordo Léo é um gênio mesmo. Mas a minha meta vai lá pra setembro. Um abraço, Kiki.
0: Eu não entendi por que ele misturou. É que agora tem o hit do programa, do Pretinho Básico, que é o palhaço maionese e o palhaço ketchup, né?
1: Fiquei sabendo, mas eu não sei qual é essa música, mas eu acho que ele quis dizer que como a música tá muito na cabeça dele, sim, ele não consegue pensar em outra coisa.
0: Ah, entendi.
1: Entendeu?
0: Entendi.
1: Acho que é por aí.
0: Entendi.
1: Sei lá, né?
5: Bom dia, duplinha. Tudo tri?
1: Tudo.
5: O ideal,
1: tudo tri é bom.
5: O plano era
1: tudo tri.
5: Fazer a maratona de Porto Alegre no primeiro semestre. Não rolou. Vamos fazer a meia maratona. Mas início do segundo semestre, de 12 de julho, vamos fazer a maratona. Mas já saiu do papel, já iniciar a academia, cuidar mais da saúde.
1: Bom.
5: Vamos lá, vamos ajustando essa correria do dia a dia aí. Pra nós. Valeu, abraço, bom final
0: Valeu,
5: de semana pra nós.
0: Abraço.
5: Aqui de Porto Alegre.
0: Tamo junto.
1: Deixa eu ir com o Cris.
6: Bom dia, Carolzita, bom dia, Rodrigo Adams. Uma curiosidade sobre Mortal Kombat, que o Adams estava falando ontem, ele mencionou Shao Kahn. Então, o personagem Raiden, ele foi inspirado
0: no...
6: Não,
0: é de ontem, cara.
1: Não é, te juro
0: não,
1: que
0: mas é. Mas não, é curiosidade. Ele
1: de
0: tá,
1: ontem,
0: é?
1: Ele tá falando da pauta de ontem. É. Mas do nada, menino. Outro, é. Deixa eu ir com a Geisa, então. Mas pior que é de hoje.
7: Bom dia, seus lindos. Aqui é a Geisa de Araricá. A minha meta pra 2026 era conseguir mandar áudios para o programa.
1: Ó!
7: Então é o seguinte, consegui bater uma hoje, hein? Mas que eu não fiz ainda e que eu quero fazer... É terminar meu jardim com os meus cactos e suculentas. Seria a meta que eu gostaria de bater em 2026.
0: Valeu.
7: Mas a de mandar áudio escondido no trabalho, no banheiro, consegui agora.
1: Que maravilhosa!
0: Valeu, sextou.
8: Bom dia, bom dia. Bora, sextou. Tinha uma coisa que eu não consegui fazer esse ano ainda, foi subir no pódio. Ah, já joguei, acho que uns 6, 7... torneiozinho de pádel esse ano e o pódio ainda não veio.
0: Vindo no meu clube, parceiro. Tá tudo certo, não tem?
1: Tá acostumado, Adams?
0: É isso, cara. Padel Rex é o meu método. É o bracinho curto.
1: Ah! Não é possível.
9: Oi, Carol, tudo bem? Platina é pra fazer 100%
1: platina,
9: do jogo. Pegar todas
1: novo.
9: As conquistas e tudo. E a coisa que eu comecei e ainda não consegui é ficar bom em matemática. Tchau,
0: Pedroca.
9: Aqui é o Pedro
0: véio.
9: De Porto Alegre. Tchau,
0: Valeu,
9: Kiki. Pedroca.
0: Tamo junto. Beijo, velho. Valeu, Pedroca. Tamo junto, queridão. Seguinte, 8h30 marcou o sinal da Rádio das Nossas Vidas. A pauta do dia, Carola Lara.
1: Tá chegando o meio do ano e eu ainda nem o quê? Não resolveu tua vida, não entrou na academia, tinha algum planejamento, ainda não colocou em prática. Manda pra gente o que, que é isso no áudio bonitão. Até 30 segundos ali no arroba Rodrigo Adams e no arroba Carol.6.
0: Boa, 8h30, esse é o Despertador na Atlântida. Mais um realzinho de...

0: mas o ato falha aqui veio... Eu falei live, a Carol é live, óbvio.
1: Eu te olhei de canto, assim, meu, mas eu não quis te corrigir no ar, entendeu? Cara, não vou ser chata do rolê.
0: Não, mas não é ser chata. Isso daí, isso aqui que me lembra, até sem trilha, em homenagem aos Strokes por essa gafe. Uma das músicas que eu mais gosto, inclusive postei essa semana. Mas é que, cara, às vezes tu não tem isso quando tu tá apresentando hashtag, tu tá lendo uns nomes em inglês e vem um português e aí tu mete quase um inglês no sotaque.
1: Às vezes eu dou uma enrolada na música de cima, que na realidade é de baixo, e daí mistura com um e com o outro, daí tu lê um que tá do lado, daí tu mexe com o do outro e vira uma coisa só.
0: Deu uma vergonha agora, mas não dá nada.
1: Mas tu vai ganhar pontinhos na Copa com teu inglês.
0: Boa, vamos abrir agora Sabrina Carpenter.
1: Ah, perfeito.
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0: O som é expresso.
1: Ah, eu aceito um agora.
0: 28 minutos para as 9 da manhã, o Despertador ao vivo na Atlântida. Bom dia.

0: da audiência, tu que faz do despertador um momento especial do teu dia e transforma este programinha gostosinho no Morning Show número 1 do Rio Grande do Sul. Menina Caroleta, boas férias!
1: Pois então, Adãozinho, semana que vem estou de férias, somente uma, porém... É rapidinho, mas eu e tu não teremos um programa presencial do Despertador por o quê? 2 meses?
0: Mais ou menos isso.
1: Por aí, né?
0: Por aí.
1: Não te vejo mais pessoalmente.
0: Pessoalmente não, mas eu sigo no ar junto com a turma. Na próxima semana em carreira solo até quarta-feira. Aí na sexta-feira teremos Babi Bittencourt aqui recebendo a turma, recepcionando. E daí, sem ser nessa segunda-feira, na outra, a Caroleta está de volta e eu estarei diretamente... de New Jersey, na sede brasileira, na Copa do Mundo, fazendo o despertador de lá, trazendo tudo e, obviamente, entrando no nosso clima aqui do despertador.
1: Que momento, hein, Adãozinho?
0: Grande momento.
1: Vai ser demais.
0: Muito.
1: Então, muito obrigada a todo mundo que interagiu nesta sexta-feira. Como a gente disse, né? 5 dias eu estarei descansando, depois volta e tem muita Copa do Mundo pra gente com a Adãozinho lá dos States pra gente, tá? Então, continua ali no @RodrigoAdams, no @carol.sanches pra gente mandar essa vibe do despertador lá pra fora.
0: Boa, Caroleta! A gente tá indo nessa, mas depois do show do intervalo tem o hashtag com muita música aqui na Rádio Atlântida. Um ótimo final de semana, valeu!
1: Falou!
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4: Olha só a dúvida da Joana. Doutor, meu avô, depois que ficou viúvo, passou a se interessar por alguns hobbies. Muitos deles têm a ver com habilidades artísticas. Ele faz aula de piano, começou a fazer aula de pintura, gosta de dançar 2 vezes por semana. Será que esse ritmo acelerado não pode fazer mal para a saúde dele? Olha, Joana, eu acho que a sua preocupação é importante. Mas eu acho que seu avô está fazendo ótimas escolhas. Ele ficou sozinho e ele começou a investir em hobbies, em coisas que ele pode fazer sozinho ou que ele pode interagir com outras pessoas, como dançar. Nesse momento, ele consegue combater a solidão, que a gente sabe que é um agravante muito importante para a qualidade de vida, bem-estar de todas as pessoas e principalmente das mais velhas. E além disso, ele está desenvolvendo habilidades artísticas. E é interessante essa tua pergunta, porque recentemente saiu uma pesquisa feita no Reino Unido, na University College London, com 3.500 adultos, e eles perceberam que os que se engajavam em atividades artísticas, eles tinham um ritmo mais lento de envelhecimento quando comparados àqueles que não tinham nenhuma atividade nessa área. Então olha que interessante, seu avô está redescobrindo a vida, procurando atividades que sejam interessantes para ele, podendo interagir com outras pessoas, e isso é muito bom. Eu acho que você devia incentivar. E o ritmo, com certeza ele vai saber se ele está exagerando ou não. Tem dúvidas? Escreve pra gente no @JairoBoerOficial.
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4: Certo, Marina, pode começar.
5: Bom dia, pessoal.
4: É melhor mandar no e-mail.
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2: Atlântida é a rádio das nossas vidas. Bom dia a toda audiência qualificadíssima da Atlântida. Eu sou @MarcinhoRádio. Tô chegando na área, no sextou aqui na Atlântida, Zona Sul. É isso mesmo, galera. O tempo aí, ó, tava nubladinho, agora o sol tá querendo aparecer devagarinho, enfim. Tempinho daquele jeito, é isso mesmo. Por aqui é o seguinte, galera, início de fim de semana é aquela vibe positiva. Vamos botar pra cima, ok? É isso mesmo. Como eu sempre falo, a minha função aqui é uma só, pegar a sua vibe e jogar lá pra cima. Por isso que a gente começa aqui com sonzeira, é exato. Daqui a pouquinho tem Drops News e muito mais. Por enquanto, Alex Warren, Ordinary.

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0: 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Olivia Dim, Man I Need, fecha essa leva de som. Também com George Ezra, Budapest, Rael, cabulosa demais esse som. Jack Johnson, City Wayne, Wishing, Deutsch, ainda Armandinho, Alex Warren, Ordinary. Por aqui é breve show no intervalo. Na sequência eu tô de volta, não sai daí.
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2: Projota chega com uma nova fase musical. O cantor e compositor lançou Bem Brasil, um single que celebra a identidade nacional e coloca a mulher brasileira como centro da narrativa. A música pós tem uma atmosfera leve, popular e carregada de referências culturais que atravessam diferentes regiões do país. O resultado é uma faixa que mistura elementos do rap, referências pop e constrói uma espécie de retrato afetivo do país. Isso porque a faixa cita estados, sotaques e diferentes paisagens brasileiras. Pra ouvir esse som e ficar por dentro do próximo trabalho de Projota, é em atlântida.com.br. Eu sou a Babi Bittencourt e daqui a pouquinho tô de volta.
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10: Quero lembrar a galera que o ar mais seco ele pode irritar nariz, garganta e olhos, especialmente em transições sazonais. Então, beber água regularmente é um aliado simples e eficaz. Mantenha ambientes arejados, limpos e com menos poeira. E use soro fisiológico nas narinas para alívio diário se necessário, também conhecido como a lavagem nasal. Redobre cuidado se você tem rinite, bronquite ou asma nesses períodos. E evite fumaça e poluição nos dias mais sensíveis. Procure orientação médica em casos de sintomas persistentes. Respirar bem é fundamental para energia e qualidade de vida.
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0: parar.
1: A Atlântida é a rádio das nossas vidas. É a Isa Buzzi com Eu Nunca Mais Vou Amar Alguém. Por aqui também Harry Styles, Late Night Talking, Teddy Swims, Lose Control, Lagoon, a Cidade, Zahud Zagazon. Zagazon, Modern Love, a clássica aí, versão de David Bowie para Modern Love, BTS Swam, e por aqui a gente para tudo porque agora é a hora, bora!
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1: Muito bem, Drops News entrando no ar, meus camaradas, exatamente, olha só, entrando no ar... 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
1: Bora pro hype, ou seja, as manchetes, o que é destaque na capa aí de GZH, Zona Sul. Pelotas decreta situação de emergência em saúde pública por aumento de casos de doenças respiratórias. Medida publicada nessa sexta-feira, 29, busca ampliar a capacidade de resposta aí da rede municipal diante da alta procura por atendimento. Quem nos passa essa é o camarada Igor Slabão. A Laura Cosme nos diz aqui que a inteligência artificial desenvolvida em Pelotas pretende agilizar exames de cães e gatos. O estudo inédito foca no desenvolvimento de um software que atua como segunda leitura de radiografias veterinárias, diminuindo a espera por resultados. Ainda na capa de GZH, tá lá, ó, primeiro centro esportivo comunitário do Rio Grande do Sul será em Pelotas. É isso mesmo, o espaço teve investimento de 1,2 milhões e conta com campo de futebol society, ainda quadra de basquete 3x3, pista de caminhada, jardins e área de convivência. Essa quem bota é o meu camarada Daniel Costa, que faz aqui o Hotel Esportes junto com a gente no Drops News. Muito bom! Pra cá agora, meus camaradas!
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1: você já sabe a previsão do tempo para esta sexta-feira. Tempo parcialmente coberto por nuvens aí na zona sul do estado, tá? Predominantemente nublado, digamos assim, tá? 16 graus nesse momento em Pelotas, 17 em Rio Grande, 16 em São Lourenço do Sul. A média na máxima de hoje fica nos 18 graus e a mínima entre 11 e 13 graus, tá bom? Tempo hoje aí até mesmo tá prevendo alguma chuva, hein? Atenção, galera, fica ligado, e essa chuva vai pintar ali mais no meio da tarde, por volta das 4 horas da tarde, mais ou menos, tá bom? Previsão para o final de semana é de chuva também, galera, na zona sul do estado, tanto para Pelotas quanto Rio Grande e São Lourenço do Sul. Só em São Lourenço, no domingão, ali dá uma estiada, mas a porcentagem aí, ela é alta, hein? De 75% a 80% de chuva para o final de semana. Galera, fica ligada aí, vai ficar um pouco de molho nesse final de semana. Temperaturas oscilando entre 19 e 14 graus na média para a zona sul do estado.
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1: Atenção, choveu, não tem condições de entrar na água, nem pro kite, nem pro indie, nem pro surf. Porém, hoje, por exemplo, deu uma estiadinha aí, vamos dar então uma previsão aí. Atenção, galera, então, da Praia do Laranjal aí, pouco vento hoje, hein? Na rajada, no final da manhã, chega 12 e na tarde ele fica aí sustentando aí os 13 nós. é o limiar ali, cara. Força barra pro kite wind no dia de hoje, tá bom? À tarde esse vento vai de leste, nordeste, tá bom? Pra galera agora de manhã, sul-sudeste. Praia do Cassino, temos aí também uma rajada de vento que começou já às 9 da manhã e oscila entre 14 e 15 nós, chegando até 16 nós no meio da tarde. Passou aí dos 12 e já dá uma certa condição pra galera do kite wind na Praia do Cassino, tá bom? Esse vento na tarde é vento leste, tá bom? Meio metrinho de onda na média aumentando pra tarde, pra 0,7, 0,8 metrinhos de onda no período da vaga aí de 4 segundos, tá bem? Ou seja, aí temos uma condição de onda, mas também é um força barra para o surfzinho no dia de hoje. Choveu, não dá condições de entrar na água, né, galera? 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E eu volto na semana que vem com tudo isso e muito mais no nosso Drops News na manhã da Atlântida. Já vou me despedindo por aqui do nosso hashtag da manhã, deixando aquele forte abraço, desejando um ótimo final de semana pra todo mundo. Eu tô de volta na tarde da Atlântida com tudo isso e muito mais. Até lá, tchau!
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11: 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Onze horas e 6 minutos. 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Vamos lá então, falar de futebol, temos a última rodada do Brasileirão antes da parada da Copa. Temos os classificados e os eliminados da Libertadores. Ah, ontem de noite, louco, eu vi o jogo, que loucura. Não sei se tu viu, ó.
12: Rodrigo Adams.
13: Ah, vou te dar a morta, não vi nada ontem.
11: Jogo do Boca ontem, bang, não loucura.
13: Vi os farelinhos ali, só.
14: Bom dia, bom dia. Eu também não vi nada, nem os farelinhos eu vi.
15: Rafael Gomes!
16: Eu vi o repórter avisando fora de campo já que o Flaco Lopes estava convocado. O Flaco Lopes legal, embargando, né? A voz ali.
11: Vamos falar sobre isso aí.
15: Rafael de Velho!
17: Olha a camiseta bonita, Lelê. Hoje é sexta-feira, as camisetas de time.
11: Qual é que é essa aí?
17: Alusiva à seleção brasileira campeã mundial de futsal pela primeira vez, anos 80.
11: Pode crer.
17: Tu tava lá, né, velho? Não tava. Tu quem era dera.
14: Pai, eu adoraria. Mas eu vou ter que te corrigir, não é de futsal que eles foram campeões?
17: Futebol de salão.
14: Claro. CBFS.
17: Foi do evento, do encontro dos jogadores de futsal, dos ex-jogadores de futsal do Rio Grande do Sul, de Porto Alegre, mais especificamente, aí me deram de presente essa camiseta, o Ortiz, o Evandro.
16: E tu tá delícia, com esse braço forte olha, estourando.
13: Isso aí vai pegar uma corzinha agora, bronzeado pedreiro na Copa,
17: esse,
13: né?
17: Esse mesmo.
13: De camiseta.
17: Claro, já tenho o bronzeado ciclista, aquele que é a volta do capacete.
11: E temos um convidado especial hoje aqui, ele é ninguém mais, ninguém menos do que...
18: Neto Fagundes!
11: Aê!
8: aí, gurizada. Tô feliz de estar com vocês na lista, né, dos que vão nos representar aí na Copa do Mundo.

0: Do, então eu acho que três caras que batalharam muito por isso, né? Então fico muito, muito feliz que vocês são representantes dedicados a chegar numa Copa do Mundo, né? Tantos colegas, tantos amigos já foram nos representando lá, já inclusive em algumas Copas tive a oportunidade de estar na Copa junto com os colegas, com... Cara, eu participei de uma Copa com o Ranzolin, né? Ou seja, de chegar lá e entrar no centro de imprensa, ser recebido por Armindo Antônio Ranzolin. Momentos muito especiais. Aí, saudade de Vianney Carlet, por exemplo, foi um cara que tava na Copa da França, cara, com a gente lá. Eu me lembro de uma cena da gente estar num lugar tomando uma cerveja e o cara falou com o Vianney, e o Vianney disse assim, ó, a gente precisa ir embora. Tinha o jogo dos hooligans com a Argentina, né? Inglaterra e Argentina. E o cara disse pra ele, eu prefiro fechar a porta e não cobrar vocês do que esperar 5 minutos e os caras detonarem com o meu lugar. E aí a gente tinha tomado um monte de chope já. E aí saí eu, o Vianney, o Borghetti, o Ernesto, todo mundo caminhando assim. E ele disse... Foi a rodada mais barata pra nós. Então, vocês vão viver momentos que vão ser guardados pra sempre, né, cara?
1: Pô, cara, e tu vai ser muito lembrado, especialmente pelo time da Atlântida, porque a gente vai levar algo que tu é o...
2: Que é teu, patrono, né?
0: A bandeira.
1: Exatamente, aí, a gente vai levar e a nossa ideia é erguer na Times Square lá, mostrando que o time da Atlântida... tá nessa Copa do Mundo aí.
0: Eu acho que a palavra time, ela funciona em todas as áreas, né? A gente agora tá hoje, eu tô aqui na verdade por minutinhos para chamar o show dos Fagundes hoje no Teatro Simões Lopes Neto, no Teatro São Pedro ali, né? Uhum. Mas num dos teatros novos do complexo,
2: do
0: Teatro São Pedro. Então a gente está comemorando 45 anos do Canto Alegretense e quem está acompanhando na imprensa sabe que o pai está hospitalizado, né? E foi uma reunião bem importante da família para saber se a gente faria ou não esse show, né? E aí, conversando, a gente pensou, tá, e se a gente perguntasse pra ele, o que que ele ia dizer? Tem que ir, né?
2: Claro.
0: Tem que fazer o show. 45 anos do Canto Alegretense, a gente vai excursionar com esse espetáculo. Então, a gente tá aí, né, cara, pegando forças com a família, com os amigos, uma avalanche de recados, né, das pessoas, pedindo oração e fazendo oração, e a gente também trazendo as informações que são complicadas para acalmar todo mundo, nós, inclusive, né, começando, é aquela coisa, quando tá com algum problema, primeiro tem que cuidar de ti para poder ajudar, né?
2: Claro.
0: É o que a gente fez, a gente reuniu a família, então a mãe, dona Marlene Vilaverde Fagundes, sempre que a gente é preocupado em levar o carinho para ela, era ela que botava a bola no chão, porque ela sabe fazer isso, né? Ela criou toda essa filharada dessa forma. Então, um beijo carinhoso também para Lu, para minha irmã, Luciana Fagundes, e os meus manos que vão estar também hoje lá, o Ernesto Fagundes e o Paulinho Fagundes, junto com o Rafa Marques na bateria e também o Matheus Kleber no acordeon e no piano.
2: Que horas é, né?
0: 20 horas, agora é o novo horário do Teatro São Pedro, né? De todos os espetáculos, 20 horas, nessa sexta-feira a gente vai estar lá recebendo os amigos, recebendo o abraço, que é fundamental nessas horas, né? E agora estava participando com a Kelly, com o PG ali também. E eu transmiti para ele uma coisa muito linda que o meu tio, Júlio César, escreveu para nós, né, na família, a respeito dele, que ele tinha colocado era um corte do programa ali que falando no pai, né? E aí o meu tio disse assim, uma coisa bonita, né? Como é possível amar alguém que a gente não conhece? Então, eu quero que tu mande um abraço para esse cara aí, para esse Paulo Germano aí, diga para ele que ele tocou meu coração e ele é da família agora. E eu falei legal, agora para ele, já choramos, tudo abraçado, aí começa toda aquela emoção. Então, é difícil, cara, foi difícil gravar o Galpão Crioulo, que vai ao ar amanhã também com os Fagundes, relembrando momentos importantes, não momentos do pai, são 44 anos do Galpão Crioulo, mas a história do Galpão se mistura com o pai.
2: Claro.
0: Então acabou que não tem como falar nos Fagundes sem falar em Galpão Crioulo, não tem como falar em Galpão Crioulo sem falar nos Fagundes. Então, a gente quer convocar as pessoas que amanhã, quem não puder ir hoje, nos dar um abraço lá e assistir esse roteiro que é muito bacana, um espetáculo que traz novas canções da parceria do Tio Nico com o pai também, que sempre foram resguardadas e que hoje vão estar dentro do roteiro. Mas quem puder também amanhã faz um chimarrão e assiste o Galpão Crioulo às 8h30 da manhã na RBS TV. 44 anos do Galpão, é o último programa que a Juliana Spanevello está apresentando comigo nessa comemoração do mês de maio, que não é uma data, né? Foi o mês inteiro em homenagem ao Galpão Crioulo. Então, dois convites que faça parte hoje desse
2: momento. Quem tá pertinho hoje, né?
0: Vai ali no Teatro São Pedro.
2: E assim, né, Neto? Eu acho que a convocação para esse show de hoje bastaria pelas apenas pela parte artística e pelo que vocês fazem e pela, por essa comemoração dos 45 anos. Mas com isso que, né, com essa situação que o Bagre está, eu acho que a gente reforça o convite das pessoas para estarem lá junto com vocês, porque claro, essa comunhão esse de carinho, pessoas reunidas com vocês, energia celebrando boa, a energia. Obra e gerando uma energia boa...

0: Isso aí.
1: A gente sabe que essas coisas funcionam.
0: Funciona e né? Muito, né?
1: Pois é. Então assim, então vamos ali hoje, pô. Galera que trabalha no centro, né? Já faz ali, sai do trabalho.
0: Faz o happy hour
1: happy
0: ali.
1: Happy hour já vai ali.
0: Vai direto.
1: Quem não trabalha no centro se desloca ali, 8 da noite, né? Ali no complexo do Teatro São Pedro, pra gente celebrar e mandar essas ótimas vibrações pro Bagre, que ele vai passar por ela.
0: Obrigado, gurizada, pelo carinho. Então tamo junto na torcida sempre, ali. Leozinho Oliveira, né, cara? Isso aqui é vale ouro. É meu parceiro dos piores momentos, dos melhores momentos, dos médios momentos e futuros momentos.
2: Tá, então só pra brigar com 62 aí, né?
0: Não, um abraço pra vocês, gente. Gosto muito de todos. Muito obrigado.
1: Tá, tamo junto. Não, cara, Renato Fagundes. Quer dar um palpite aí pra final da Champions amanhã?
3: PSG e Arsenal 1:15, né?
0: Cara,
3: Uma hora.
0: É um jogaço, né, cara? Mas acho que o PSG vai ser o time que vai.
1: É o favorito.
2: Tá, e teu time?
0: Hã?
2: Teu time, o Inter.
3: Um minuto.
0: Pra falar. O Inter, a gente torce porque as dificuldades são grandes, mas eu acho que com união, com parceria, que é o exemplo que a gente tá dando aqui, né? Quando a gente tá unido, o time, quando começou a se comportar como um time simples, ele cresceu. Então eu acho que agora a gente tem que botar esse pé no chão com tranquilidade. É limitado o nosso grupo, então a gente tem que jogar da melhor maneira. E eu acho que tem condições de chegar um pouquinho mais adiante.
1: Domingo, 11 da manhã, Bragantino Internacional. Melhor horário, né, cara? Ainda mais pra quem gosta do chimarrão. Domingo, 11 da manhã.
2: Churrasco?
1: É isso aí. Claro, churrasco.
2: Pô, coisa linda, né?
1: A não ser que era pra você já a partir das 9:30 da manhã.
2: Claro que sim. Já acorda, tu não toma café. Toma latão.
1: Eu pretendo fazer o seguinte. Eu pretendo acordar de manhã, botar a costela no fogo.
2: Isso.
1: Alta.
2: E deixa.
1: Aí depois a gente...
0: E deixa.
1: Vamos lá.
0: Azinha, 12 horas.
1: Bonzinho.
0: Gurizada, abraço.
1: Valeu,
0: aí, obrigado.
1: Valeu, Neto. Obrigado, querido. Bom, gurizada, então é o seguinte, né? Vamos começar falando pela Libertadores, porque a Libertadores ontem definiu os seus
2: classificados e os não classificados, os que vão para a Sul-Americana, definiu tudo.
1: E aí acabou acontecendo o seguinte, né, cara? O Boca está eliminado. Né, o Boca não conseguiu, quer dizer, não conseguiu.
3: Classificou para o playoff da Sul-Americana, é isso?
1: É, isso, classificou para o
2: playoff. Quem é que vai ter essa engrenha, a gente já sabe, já ainda não?
3: Sabemos, já vou te dizer
1: já
3: aqui.
1: Já temos os cruzamentos, então vamos lá, velho, porque aqui, ó, o sorteio da Libertadores, quando é que é?
3: Acho que é na volta da Copa, não?
1: Não.
3: É, não sei, sinceramente, não me lembro.
1: Vamos ver aqui.
2: Quando te menos esperar, tu vai estar lá na Copa e alguém vai falar, bah, tu viu ali a Libertadores?
3: Mas olha, Lelê, vamos para os confrontos, então, que isso já está definido, tá?
2: Vamos
3: e
2: lá,
3: são 22
2: então.
3: E 29 de...
1: É, hoje é o meio-dia o sorteio.
3: Ah, é?
1: É. Nesta sexta-feira, ao meio-dia, na sede da Conmebol em Luque, o GE transmite ao vivo, apesar de não termos nenhum time gaúcho na competição, para quem se interessar, então, a partir do meio-dia hoje.
3: Todos os brasileiros passaram de fase na Libertadores e na Sul-Americana, tá? Todos eles vão estar envolvidos nisso aí. Playoffs da Sul-Americana.
2: Vamos lá.
3: Grêmio e Bolívar.
2: Que era bom.
3: Bragantino e Sporting Cristal. Vasco da Gama e Independiente Medellín. O'Higgins. O O'Higgins fez coisinha já, né?
1: Eliminou o Bahia.
3: Sim, eliminou o Bahia, se classificou na Sul-Americana, na última rodada, quando do grupo de São Paulo, enfrenta o Boca Juniors, Tigre da Argentina e Nacional do Uruguai, Caracas da Venezuela e Independiente Santa Fé da Colômbia, Cienciano do Peru e Lanús da Argentina e o Santos contra a Universidade Central da Venezuela. Deu um pouco de sorte o nosso Santos também, né?
2: É. Ah, mas do que tá levando de pau o departamento médico do Santos nas últimas horas, tinha que ter um pouco de sorte, né?
1: E na Libertadores não tem os confrontos definidos, mas o pote 1 tem Flamengo, Coquimbo Unido,
3: que isso, hein?
1: Independiente Rivadavia, Universidade Católica, que ontem ganhou do Boca na Bombonera por 1-0.
3: A Universidade Católica ganhou do Boca da Bombonera e do Cruzeiro no Mineirão.
1: É verdade. Corinthians, Cerro Porteño, LDU, Independiente Del Valle.
2: Cerro Porteño,
4: o amputado.
1: Cruzarão com Estudiantes, Tolima, Fluminense, Cruzeiro, Platense, Palmeiras, Mirassol e Rosário Central. Ou seja, sim, podemos ter Flamengo contra Palmeiras.
3: Pode ter o Corinthians e Palmeiras também,
1: pode ter
3: divertido.
1: Corinthians e Palmeiras.
2: Pode ter Coquimbo e Mirassol.
3: Pode.
2: Divertido
3: pode.
2: Também pra.
1: Mas ontem eu vi um cara lá, alguém falando lá que o Abel é rabudo também no sorteio, que além de Coquimbo Unido e Palmeiras, quais seriam os outros jogos da próxima fase? Né? Que ele disse que ele é
3: o Independiente Del Valle classificou com o mesmo número de pontos do Rosário Central, e ele ficou em primeiro nos critérios de desempate, o Rosário Central em segundo. Olha a diferença que faz e nessa nova regra de Comebol aí, que tem confronto direto.
1: É confronto direto, né? A gente ficou levantando aqui a hipótese dos gols do Fluminense. Aquele dia nem precisava.
3: Porque o Bolívar, se empatasse em pontos,
1: passava aí. Já tinha o confronto direto.

0: Certo. Bom, então é isso aí, né? De Libertadores temos isso aqui. O sorteio ao meio-dia. Sul-Americana, a gente já sabia que o Grêmio pega o Bolívar. E acho que um pouquinho antes da gente falar de Inter e Grêmio no final de semana. Não, cara, eu queria falar um pouquinho da final da Champions amanhã,
1: por
0: né?
1: Por favor.
0: Porque, pô, eu sei que não curte muito.
1: Não assim, é meu forte.
0: Mas é um jogo daqueles, assim, o Paris Saint-Germain, obviamente, é o
2: franco favorito.
0: Cara, aí que tá. É o franco favorito? É. Mas se tu pegar a KTO aqui, 2.4 pro Paris Saint-Germain...
2: Sério que tá isso?
0: Pois então.
2: Deu uma mexidinha nessa.
0: Pois é, 2.4 Paris Saint-Germain, 3.1 empate, 13.35 o Arsenal.
2: É favorito,
0: é claro que o Arsenal é claro que o Arsenal é a zebra, mas é um jogo único, né, cara? Vai que dá uma...
2: O Arsenal tem aquele negócio que a gente fala muito, né, da falta, escanteio. O Arsenal é muito perigoso nisso, ele é especialista nisso.
0: E outra coisa, né, cara, eles vão jogar como eles não jogavam há 20 anos.
2: Ah, levezinho, né?
0: Levezinho. Levezinho. Né, acabou a nhaca. É. Tirou a nhaca. Então tem isso também.
1: Quando né? é que o Arsenal ganhou a Champions?
2: Nunca.
1: Nunca?
0: Não,
1: nunca.
0: Eles perderam pro Barcelona em 2006.
1: Ah,
0: uma sorte deles jogo. Até, porque senão eles teriam sido humilhados jogo. Pelo Inter lá
1: e
0: em...
1: Do e vão, Juliano Belletti.
3: E vão seguir sem ganhar.
1: O goleiro Lehmann expulso na arrancada do jogo, não é? O goleiro que era o reserva do campo.
2: Não me lembro se foi na arrancada do jogo, lembro que ele foi.
0: Isso. O gol foi do Belletti, não foi?
2: Foi, na prorrogação.
1: Juliano Belletti.
2: Isso.
1: Tu falou Juliano, tu deu...
0: Que tá até hoje procurando o Yale.
2: Aí uma massa. Joguinho bom pra ver comendo um churrasco amanhã, hein?
0: Boa. Uma hora da tarde. Então temos a. Geralmente é às quatro, né? Mas amanhã vai ser a uma da tarde, porque afinal é aonde?
2: É no.
1: Não é em Istambul.
0: Não é em Istambul.
1: Istambul era outra.
0: O Bola adiantou essa informação aqui. Que não é em Istambul.
2: Na Hungria.
0: Hungria. Budapeste. Ou seja, Budapeste.
1: Oh, que legal.
2: Ferencpuskas.
0: É, porque a gente tanto falou errado aqui que era em Istambul e tanto corrigimos que a gente já deixou claro que não é em Istambul. Entendeu?
1: Mas como aqui a maioria vai ver na TV, então. Passa onde, afinal? No SBT?
0: Boa pergunta.
1: SBT.
3: E no intervalo tem sorteio da Telesiana.
0: É, não, claro, importante, né?
1: E daqui a pouco, Jequiti e Patrícia Bravanel.
0: Porque, cara, é um jogo maravilhoso de ver, cara. Eu não sei, cara.
2: Eu e meus brothers já compramos uma chopeira e vamos se reunir amanhã.
0: Essas finais, esses dias.
2: Aliás, eu vou mandar áudios no grupo. Uau, gurizada!
0: Essa semana eu vi que o perfil do Liverpool publicou que na Netflix inglesa, provavelmente vai chegar aqui, um documentário sobre o milagre de Istambul.
2: Já tem, já tá
0: disponível. Na brasileira também.
1: Aí estreou hoje a Netflix o documentário, ele é documentário, não, a série ficcional da
3: Brasil 70, a Saga do Tri.
2: Ah, começou hoje?
1: Estreou hoje.
2: Cara, a Netflix entendeu
1: o Bruno Mazeu,
2: como
1: Zagallo.
2: Fazer.
0: E o Fernando Branco, lá de Rio Grande, é um dos diretores.
1: Pô, que maneiro, cara.
2: Eles entenderam como fazer coisa de futebol.
1: O Santoro é o João Saldanha. Acho que é isso, né?
0: Rodrigo
1: João Saldanha. Espetacular. Tu vê o trailer assim, tu fica assim.
2: Eu sou de uma geração que não tem filme e série de futebol.
1: Não, o filme do Zico é legal.
2: Ah.
1: O filme do Trapalhões e o Rei do Futebol é bom.
0: Tá, mas isso aí era.
1: Era
0: uma coisa lúdica.
1: O filme do
2: A melhor coisa de futebol Charles. Que tinha, acho que era o Maldito Futebol Clube.
0: O primeiro filme que pegou na geração foi Todos os Corações do Mundo, que é o filme da Copa de 94.
3: É que tem filme de bastidores, assim, que às vezes nem o tempo todo é só sobre futebol. Por exemplo, pro Hooligans de 2005, é um puta filme.
2: Hooligans
1: Eu não gosto de
3: filme. Elijah Wood e tal. Aí tu tem ali, tu falou do Maldito Futebol Clube, é muito legal mesmo, que é com a história
2: legal.
3: Do Brian Clarke.
1: O gol é legal.
2: Mas... Tem o do Eric Cantona lá também, procurando
1: o gol é legal.
2: É, esse é bom também.
1: Tem aquele outro também que de futebol que o cara é preso, lembra? Que o cara entregou o jogo, aí ele é preso, eles vão enfrentar os guardas.
3: Mas esse é o que vira o Golpe Baixo do Adam Sandler, a mesma história. Não, é,
1: só que
3: não, não é que vira, é que o Golpe Baixo é um filme da década de 70 com Burt Reynolds.
1: Que aparece no...
3: Aí os caras fazem uma adaptação pro futebol dos ingleses,
1: isso.
3: Ali, né? E aí volta depois com Adam Sandler. Cara, tem filmes muito legais mesmo, assim, me pega porque a minha monografia de faculdade quase foi isso, assim, né? Mas é como ia dar muito trabalho algumas coisas, eu digo, não, vou pra algo.
1: Tu não gosta do Pelé e o Stallone?
2: Não.
1: Aquele, como é que é o nome do filme?
2: Ele joga no gol no final?
3: Presos, não, mas assim, cara, pô, tem o Violência Máxima, que é um filme de 2004, que até o cara que faz esse filme, o ator principal, ele vem pra Porto Alegre e faz aquela série de documentários que inclusive tem a torcida do Inter e tem a torcida do Grêmio, que é o...
2: Sim, eu tô ligado.
1: Torcidas. Ui,
3: cara, não. Me deu... Não, é... Football Factors.
2: Daí
3: essa série
2: Real
3: é chamada...
2: Real Football Factors.
3: Isso, série ficou chamada The Real Football Factors, é o Danny Dyer, o cara que veio a Porto Alegre. Nós demos um porre de 51 nesse cara, Lelê. Eu, o Duker e o alemão, velho. Ele falou que queria tomar um troço brasileiro. Te fudeu. Levamos ele ali no Faísca. Cara, esse cara saiu empenado.

0: dali, velho. Empenado.
1: Mas tem dois filmes biográficos.
0: No outro dia ele até, desculpa, no outro dia ele até entrou no meio da torcida vestido de Grêmio e ele, cara, ele solta uma frase, tá, tem no YouTube, gurizada, isso daí, tá? Aí ele solta uma frase que assim, o cara virou instantaneamente gremista, que é uma frase que só um gremista é capaz de falar. Ele diz assim: Ronaldinho is a fucking idiot. Leave this town, leave this club. For what? Barcelona? Ô, véio, muito bom, cara. Muito bom, cara.
1: É que eu, dentro da questão de filmes de futebol, tem dois filmes biográficos nacionais que eu acho muito bom. Que é o filme do Heleno de Freitas, com o Rodrigo Santoro.
2: Ah, é legal.
1: Que isso é tudo muito novo. E o filme do Garrincha com o André Gonçalves, que é legal também.
2: A gente tá falando anos 90, início dos anos 2000, que não tinha nada, velho. Não tinha nada.
0: Mas, ô Gomes, sabe que pra mim, assim, ó, a grande produção que eu vi nesses últimos anos, assim...
2: O do Heleno é muito bom.
0: É a série do Maradona.
2: Claro, Maradona no México.
0: Não, a que tá no Amazon.
1: Não, é ficcional, não é o documentário. Ficcional,
0: baseada na vida dele. Cara... É show de fotografia. Aliás, a galera que quer ver essa do Brasil,
2: Tevez,
0: como
2: é
0: eu
2: muito
0: quero
2: boa
0: ver,
2: também.
0: Assista Apache.
1: Eu acho a do João Avelange um absurdo também. Que é quando ele vira presidente da FIFA e os roubos os amistosos. Porra,
2: minha tia é produtora dessa série.
0: Sério mesmo? Maradona, a fotografia é perfeita. E tem uma cena assim que, cara, eu me emocionei e chorei mesmo. Que é quando ele é contratado pelo Boca e ele tá subindo... do vestiário pro campo.
2: Escadaria.
0: E aí a torcida tá recebendo ele e aí tá o pai dele. O pai dele era torcedor do Boca, né, cara?
1: Quando ele... do pai dele era o...
0: Não era Titoro? Titoro.
1: Titoro, que ele faz. Ele faz um churras, uma cola pra galera. Não,
0: 86, cara.
1: Isso.
0: E aí ele... óbvio, né? Duvido que ele tenha conseguido ver na época, mas tem essa coisa bonita, assim, dele olhar pro pai dele na direção da arquibancada e tal. Tá, muito bonito.
2: Eu acho que ele olha, assim, porque o Maradona, até hoje o camarote é da família do Maradona.
0: Ele era início. Por isso que eu fico meio assim.
2: Não, mas ele, cara, sempre teve, ele sempre teve o camarote dele, que é bem no cantonar, na esquerda. Cara,
1: tipo do Pelé na Vila Belmiro.
2: Quando tu faz o tour, eles te mostram. Aquele lá é o camarote do Maradona.
3: E ontem deve ter sobrado até pra eles, cara. Porque a geral ontem xingou todo mundo. Né?
0: Não, mas treinador assim, ó,
3: vai cair. Cara, tinha um monte de cena do
2: treinador interino há quanto tempo?
3: Ah, ô meu. E o presidente.
1: Quer avisar ele, que ele não é mais interino.
2: Não, meu, mas os caras falam, né? Que tudo que o Riquelme fez dentro de campo, ele não faz fora. Os caras odeiam o Riquelme.
1: O Dinamite, né?
2: Os caras odeiam
1: o Riquelme. É tipo Dinamite no Vasco.
0: É que, meu, velho. Tudo que a gente fala do futebol brasileiro, assim, de grandes times e alguns reféns de torcida, aquela coisa toda, lá tu multiplica por mil, meu. Lá envolve até partido político e a coisa é muito grande.
3: Mas, maior. Cara, eu acho muito doido isso, né, cara? O cara ser um dos maiores, maiores jogadores que eu vi jogar tranquilamente, assim, cara. O jeito que ele tinha. Tu pega qualquer vídeo do Riquelme, olha, não tem ninguém que tenha a manha que ele tinha.
2: Final da Libertadores de 2007. Sabe?
3: Não, cara, ok, mas beleza, porque esse marca mais a gente, né? O gol que ele faz aqui no Grêmio, ok, mas é que tem um monte de jogada incrível dele, aí o cara para de jogar, ídolo, aí ele se mete com a questão política do clube e agora tá lá com o estádio inteiro xingando ele,
0: velho. Apareceu na minha timeline ali, eu não me lembro quem que fez, tá, mas pegaram o D'Alessandro e botaram outros 10 da Argentina e aí ele, aquele game, né, tipo, tu ou ele?
2: Sim, sim.
0: E aí, tu vê direitinho os caras que o gringo não gosta, vê direitinho os caras que o gringo não gosta, cara.
2: Mas o cara que contrata o Marquezinho, o Palácios, ele tem que entender qual é o futuro dele.
4: Tô falando aqui com o Fernando, esse que participou dos efeitos especiais, e eu perguntar pra ele o que podia, que não podia dizer, né, das histórias que ele contou. E uma das coisas que eu queria contar e ele autorizou foi, nas cenas que são jogadores de futebol, que tem jogo de futebol, pra deixar a coisa mais real, eles contrataram jogadores de futebol pra fazer. Então dá um efeito especial, porque os jogadores, normalmente, o grande problema das nossas séries de futebol, o que que era?
2: Fica
4: os atores duros pra caramba, os trapalhões do rei do futebol, né? Aquela coisa assim.
1: E é louco, por pior que seja o jogador de futebol, se ele é profissional, ele é muito melhor que qualquer cara amador, por pior que ele seja.
4: E aí eles acharam um problema, Léo.
1: Qual?
4: É difícil achar jogador de futebol atual que não tenha tatuagem. E nenhum jogador dos anos 70 tinha tatuagem. Então tira digitalmente tatuagem com inteligência artificial, com maquiagem e tal, pra deixar a cena mais real e
2: uma
4: mais
2: meia parecida calça. Dos anos 70.
4: Muito baixo. E...
0: Eu tenho uma informação de seleção brasileira.
1: Olha a informação.
2: Ah, não, trilha.
4: Não, peraí.
2: Tem
4: que
2: ter trilha.
0: Informação de seleção brasileira. Informação quente, cara. Nós vamos sair na frente
1: de muita gente,
0: Nós vamos sair na frente de muita gente.
1: Boa, caralho, boa.
0: Informação do que vocês fizeram, né? Eu vim com a informação daí pra fazer, todo mundo entendeu.
1: Eu vou fazer a boa, caralho, boa.
3: Tá, vai aqui.
1: Boa. Porra, tem uma música do Brasil.
0: Ontem.
5: Brasil!
2: Vai.
0: Ontem eu tive a oportunidade de conversar com o Mauro Mansur.

0: Quem é esse cara? Esse cara é o fisioterapeuta do Alisson.
1: Uhum.
0: E vive boa parte do ano em Liverpool, trabalhando com o Alisson. E eu encontrei ele e a pergunta que eu fiz pra ele foi a seguinte: tá, e aí, como é que tá o homem? E ele, ponto de bala. Eu digo, tá, de 1 a 10. Aí ele, 10. Aí eu olhei pra ele e disse assim, não tá falando isso, né? Ele, não, não, 10. Tu viu o último jogo dele no Liverpool? Eu digo, não, vi lance, tem uma defesa que realmente é impressionante. A explosão, o ataque, ele faz aquela defesa clássica, meio handball, né? O que é informação, tá? Informação é que acabou esse debate. O Alisson é, sim, o goleiro titular da seleção brasileira para a Copa do Mundo. Não tem...
2: Tá pronto.
0: É, ele tá pronto.
2: É a escolha do homem.
0: Ele vai jogar. Ele vai jogar. Ele é o um. Então, assim, óbvio que o Everton foi convocado pela experiência e tal. Mas o goleiro da seleção na Copa do Mundo, para começar a Copa do Mundo, hoje...
3: Está apto para jogar.
0: Hoje é o Alisson. Não tem mais debate sobre isso. Qualquer debate sobre isso é vazio hoje.
3: Informação.
2: Então, isso aí. Bom, deu o primeiro, né? Dos jogos amistosos. A princípio, todo mundo que está à disposição deve jogar. Então, para ser uma despedida bonita no Maracanã, hein?
3: Bom, nós vamos ter que ir para o intervalo, que bateu o sinal das 11h30. Mas o Bola, então, está... O Rodrigo Adams, o jornalista Rodrigo Adams... É, confirmado na Copa do Mundo da equipe da RBS, está cravando aqui, que não tem mais dúvida. Alisson é o goleiro titular.
0: Alisson mais 10.
3: Recuperado, o Bola volta daqui a pouquinho.
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7: 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Então, eu reforço aqui, ó.
8: Reforce.
7: A chance extra, tá? Até R$30. Então, o que que tu faz? Tu pega R$30 e bota ali no Paris Saint-Germain para ganhar o jogo, tá? 2,40. Se tu ganhar 30 vezes 2,40, me ajuda aí, de velho. Dá 60 e...
8: Dá um monte.
7: 61,20. Um monte. É isso? 61,20, acho que é isso.
8: Não
7: é isso?
8: Você
7: é
8: faz
7: isso.
8: A sua... É que não, se você... Não, falou, é mais, mas é tu colocar o valorzinho ali na, no próprio... Qual avisa 60? Quanto vai ganhar?
7: Não, que 61,20.
8: Cara, no aplicativo é 70, não é que avisa.
7: 71,20.
8: Quando tu bota o valor, ele já diz ali quanto tu vai ganhar. Sim. Se tu levar.
7: Isso.
8: Tem aqui, abraço de gol?
7: Aqui, ó. Só um pouquinho.
8: Mas vai lá.
7: 2,40. Tu bota, tá, 30 pila.
8: Cuidar quanto?
7: Pera aí. Opa, quase eu cliquei no ok aqui. Calma, rapaz. Calma, calma. Aí que é só o touch, né?
8: Touch.
7: 2,40. Bah, como é que eu não consigo fazer essa conta? Touch. Vamos lá. 72. Exatamente. Tá? Aí, R$72. Então, tu botou no Paris Saint-Germain 30 pila, se ele ganhar, R$72. Ganhou o Arsenal. Tu perdeu os 30? Não perdeu. A KTO vai te dar mais os teus 30 de volta em crédito para tu fazer uma nova aposta. Então não tem risco nenhum aqui. Uma barbada que eu posso dar é o seguinte: em vez de apostar na vitória, tu pode apostar em quem vai ser o campeão. Independente.
8: Claro, isso é boa, né? Melhor, melhor.
7: Paris Saint-Germain, 1,70 e Arsenal, 2,15. Ou pra quem gosta do Tendel, pra quem que nem o Rafa vai ver o jogo
9: gols,
7: amanhã. Exatamente. 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Porque daí é alegria. E tu pode ganhar ela até o apito final. Ambos marcam amanhã, 1,66. Aqui também eu acho que é aqui que eu vou.
9: E mais de 2,5.
7: Mais de 2,5. Vamos ver. Total de mais de 1,97.
9: Essa aí que eu vou.
7: 1,97. Essa é a minha. Ou tu pode fazer o combinado, né? Ambos marcam em mais de 2,5.
9: É boa também.
7: Essa boa é boa também. Então tá tudo ali na KTO.
9: E amanhã 0 a 0.
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1: É uma bronca amanhã pro Grêmio na Arena, hein?
7: É verdade.
1: A torcida tem que ir pra Arena, tem que apoiar, porque amanhã o Grêmio enfrenta o Corinthians, né, na abertura da rodada aí, né, óbvio.
5: Falcadinho, Grêmio.
1: De, o Grêmio, ó, vamos aqui pro provável Grêmio, tá? Thiago Beltrame, Marcos Rocha, Wagner Leonardo, ou Gustavo Martins, Vieri e Pedro Gabriel. Léo Pérez, Arthur, TT ou enamorado, Gabriel Mac e Amuso, Carlos Vinícius no ataque, o técnico é o Luiz Castro. Provável Corinthians.
8: Corinthians!
1: Hugo Souza, Mateuzinho, Gabriel Paulista, Gustavo Henrique e Matheus Bidu. Ranieri, André Luiz, Breno Bidon e Rodrigo Garro. Lindgaard e Yuri Alberto é o time do Fernando Diniz. Que?
7: Oh, vem com a banda completa, então.
1: Só não vem com o Depay, assim, dos quentes, né?
7: Pois é, mas ele tá lesionado.
8: Tá convocado, Copa, né?
1: Tá convocado.
8: Porque ele vai pra Copa,
7: né? E aí tem o lance do contrato dele também, né?
1: Não, ok, mas é. Hoje já não viria por causa de Copa. O Everton também não tá.
7: Mas é que o contrato do Depay Corinthians, ele acaba durante a Copa.
8: Sim, mas ele estaria com o contrato vigente ainda.
5: Vamos ver se os jogadores do meio-campo do Grêmio, os dois aí citados, vão dar o suporte, porque é um goleiro que nunca jogou. Não vou nem falar se ele é bom, se ele é ruim, se ele nunca jogou.
8: Eu nunca vi ele jogar.
1: É um jogo muito
5: O Marcos ruim Rocha, que a gente sabe das dificuldades que ele tá passando, porque ele é um jogador de uma carreira muito vitoriosa.
8: Mas a gente viu essa semana o gol que foi nas costitas dele.
1: Ele atuou um período no Palmeiras como um terceiro zagueiro, né? Mas ele não tem mais esse pulmão pra segurar isso, cara.
5: E não tem pra quem fazer a ala direita pra ele, não tem o Pavon.
1: É que se tu tivesse que botar um terceiro zagueiro ali... Ai, que é foda tu jogar assim em casa, né, cara? Mas assim... Cara, tá...
5: Ah, é que tá, não dá pra botar três zagueiros e teu ala direito ser o TT.
1: É isso, então, cara. Sabe, ficou bem ruim a situação, porque daqui a pouco uma das soluções seria tu botar o Kahneman como um líbero ali, sabe? Pra sair só nas boas.
8: Ou nem sair.
1: Nem sair.
8: Só ali, na verdade.
1: Não, sem o Pavon, tu desmantelou o esquema do Grêmio, cara.
5: Não, meu, a defesa de vocês, meu...
8: Tá uma gracinha.
1: Amanhã é jogo assim, ó.
5: Tem muita doação.
1: Se ganhar, é pra sair sem voz da arena, porque é a torcida que empurrou, cara. Porque vou te contar, velho, tá bem difícil a situação pro Grêmio no jogo de amanhã.
5: Tem muita doação.
8: Tu falou da questão de ter três zagueiros, né, que tu vai enfrentar também, saúde. Tu vai enfrentar um time que também que não é bobo, que é o Corinthians. Não é porque tu tá em casa, mas tu tem que te resguardar de forma melhor. A minha grande preocupação é, de fato, sim, o meio-campo. De fato, o meio-campo do Grêmio, ele é totalmente preocupante, né? Ele tem muitos espaços...
1: O meio-campo do Grêmio é fofo, velho.
8: É isso aí. E tem tanto espaço vazio que se ele enfrentar o time do Movimento Sem Terra, eles ganham o jogo facilmente.
7: Tem um lance
8: porque,
7: aqui sobre...
8: Porque, cara, é muito assim, ó. E o que mais me pega é o Luiz Castro ou não enxergar ou não querer enxergar. Apesar que a última coletiva dele, eu acabei não participando do bom logo depois do empate, mas cara, a coletiva dele é desastrosa, né? Ah, sim, ó, vendo outra coisa. É triste isso, porque parece que tá vendo outro jogo e o Grêmio vai pra uma engronha que é contra o Corinthians e vai bem desfalcado.
5: Acho que amanhã é um rodião.
8: Não ter o Everton puta de um desfalque pro Grêmio.
7: Grêmio e Corinthians.
8: É um puta de um desfalque.
5: O Grêmio só não tá no Z4 por causa do Everton.
7: Grêmio e Corinthians, ambos têm 21 pontos, tá? E o Grêmio tá em 14º, o Corinthians em 15º. O Vasco está atrás com 20, é o 16º, e o Santos é o primeiro da zona de rebaixamento, tem 18.
5: O que tá bom, o que garante é que o saldo tá longe, né?
7: Pois é, né? Porque o saldo aqui, do Grêmio é menos 1, do Corinthians é menos 13 e o do Santos é menos 5.
8: Ah, o português amanhã é...
5: O Santos não vai fazer uma goleada.
7: Mas, por exemplo, pro Corinthians, tá? Uma derrota do Corinthians pro Grêmio amanhã e uma vitória do Vasco e do Santos, principalmente se o Corinthians perder por 2, ele pode passar a Copa inteira na zona de rebaixamento.
8: Mas quem Vasco e Santos pegam?
7: O Vasco pega o Galo Mineiro em casa.
8: Tá.
7: E o Santos pega o Vitória em casa. Os dois jogam em casa. Né? Então tem isso aí. Todo mundo que tem 21 pontos pode terminar a rodada na zona de rebaixamento. E isso
8: tá tudo emboladão, né?
7: O único que não é o Galo, porque o Galo tem 6 vitórias.
5: Mas é Vasco e Atlético.
7: Vasco e Atlético é domingo às 16 horas.
5: 2 horas depois tem no Maracanã a seleção brasileira.
7: Ah, é no calendário da CBF, né, velho?
5: Não, e no Rio de Janeiro, tudo. E dá condição de segurança pra dois eventos assim.
8: Mas Brasil e Panamá não. Porra, cara. Não, confusão vai ter em Brasília e tal, Panamá,
7: mas é. Mas não tem, tu tem. É, esse é o Januário do Maracanã. Gente, né, São Januário do Maracanã não é tão longe, não, cara.
5: Não. Curioso, curioso.
1: É. Pois então. Esquema de trânsito, é, tudo, não é só segurança, né? Tem muita coisa envolvida nisso, logística da cidade e tal.
7: Mas enfim, então amanhã, infelizmente, não obrigado, vou. Eduardo, infelizmente, Eduardo. Eu não vou poder secar amanhã. Né?
8: Eduardo Paes.
7: Vou estar num evento amanhã.
8: Não, tem ingresso?
7: Não,
8: ainda já.
7: Não tem, já foi, cara.
8: Sabe pra que tem ingresso amanhã?
7: Pra quê?
8: Se quiser ver o meu solo em Novo Hamburgo, tem ingresso amanhã.
7: Olha aí que horas.
8: Tem 8, 9 horas da noite no Boteco Comedy em Novo Hamburgo. Tem.
7: 9 da noite? Pô, então dá pra ir no jogo do Grêmio, que é às 17h30.
8: É o que eu vou fazer.
7: 19h30, sai dali e vai pra Novo Hamburgo.
8: É o que eu vou fazer.
7: No jogo do Grêmio, dá pra ir rir com o Gordo Léo. E se sair rindo do jogo do Grêmio, dá pra continuar rindo com o Gordo Léo.
5: Ele vai prontinho pra Novo Hamburgo.
7: Ai! Acho que amanhã é show de colecionador.
8: Se soubesse como eu fui pra Bento Gonçalves.
7: Ingresso aonde?
8: Arroba o Gordo Léo, tem o link na bio. E hoje a gente tá com o show do Pretinho Básico, show do Pretinho.com.
7: Últimos ingressos.
8: Lelê Bortolassi, Rafinha Menegaz e a estreia de Rodrigo Adams.
7: Rodrigo Adams hoje no palco, hein?
8: Tá de boa hoje?
1: Estreia e encerramento de carreira. Não,
8: fala isso, muito. Tá de boa, quer é o show hoje?
5: Quero ir ao show hoje.
8: Então, show do Pretinho.com, a tua é nosso convidado.
7: Inclusive, então, já
5: vai pro palco.
7: Últimos ingressos, Teatro Túlio Piva, é um teatro pequenininho. E a estreia também, além de Rodrigo Adams, Palhaço Maionese.
5: Não,
7: Palhaço
5: não.

0: maionese, palhaço, maionese, palhaço, ketchup também.
1: O ketchup tá sendo negociado aí.
0: Não, não, se o maionese vem, o ketchup é também.
2: Gostei que o palhaço ketchup foi no evento depois, oficial da Copa do Mundo, todo pintado.
3: Todo pintado.
0: Sério?
1: Sim, foi entrar no Gaú Sports Bar a hostess do evento, que me deu a pulseira.
4: Ah, assim, eu adoro quando fala inglês.
1: Desculpa, Lelê, mas é que não sei se tu sabe, tu tá com o nariz vermelho e a testa verde. Né? Não tinha...
0: É a nossa estrutura, que ele é bem pobrinha, que a gente...
2: Aí sabendo... tu lançou o teu bordão, né?
1: É, qual...
2: O palhaço ketchup.
1: É, mas é que o orçamento, ele é baixo, né, dos palhaços, né?
0: Não, mais, são bem
2: pobrinhos. Treinar o bordão pra putear.
1: Da equipe da Copa, né?
0: Como é que é a musiquinha do palhaço ketchup?
1: Não, não é musiquinha. É o bordão. Um bordão.
0: Como é que é?
1: Como é que é? Quero um beijinho? Quero um carinho? Ou quer que eu te chupe?
2: Eu vou de novo.
1: Palhaço,
2: eu
1: ketchup.
0: Não, mas que ele é difícil. Até o cara acertar é difícil.
1: O orçamento é baixo, cara.
0: Não, não. Cara, é difícil.
2: Tá, mas então Lelê, vai lá no teatro. Quero um carinho? Quero um beijinho? Ketchup? Palhaço, ketchup.
1: Ah, não é que é ketchup?
0: Não. Dia 10 em Bruce.
1: Pô, eu criei e mudaram.
0: Só que... Não, mas quem criou foi tu. Quem tá manda é tu, cara. Vocalista é tu.
1: Cara, é um palhaço de baixo orçamento, assim, como
0: tu não queria. Tu vem dois
2: Colorado,
0: anos.
2: O Colorado contra o Bragantino.
0: Tu vem há dois anos falando que é um personagem, ali.
1: Domingo, não, não. Domingo, 11 da manhã. Cagado que eu fiz. Domingo, 11 da manhã, Bragantino Internacional, Rafael de Vério, o Inter vai com a banda completa?
2: Não, né? Não tem pra mim o principal.
0: Borré não joga, né?
2: O Bernabé.
0: Borré não joga, né? Não vai pra Copa? Não foi convocado?
2: Nem ele, nem o Carboneiro. Mentira. Então jogam porque vão pra Copa o Félix Torres e o Rocher.
0: Olha aí.
2: Esses já se foram. O Bernabé não joga, é um óbvio problema pro Inter isso. O maior dos problemas, pra mim, o melhor jogador do time.
1: Sem dúvida.
2: Não joga, vai jogar o Alex. E vai lembrar que aquela expulsão do Bernabé ainda não tá na... Aquela ali foi uma precipitação da arbitragem.
1: Bem encomendadinho.
2: O Alex vai ser o ala pela esquerda, ou ponta pela esquerda, eu imagino. Seria o lógico. Qualquer coisa diferente disso é uma adaptação. Ah, podia botar o Carboneiro do lado e botar o
4: Perguntinha a bola nas costas,
2: eu não botaria.
4: Perguntinha a bola nas costas. Pode ser a despedida do Alex?
2: Acho que não.
4: Não? Janela de meio de ano, tu acha que não?
2: Acho que o Inter gostaria muito. Mas... eu não vi nada ainda. Se tu me perguntar daqui a uma semana, duas semanas, que começa a esquentar o mercado, eu acho que de repente pode ser, mas eu não vejo. Não vi ainda a movimentação mais específica em cima dele. Já se falou mais do Bernabé, já se falou no Carboneiro, já se falou no
1: Eu tô
2: Patrick,
1: muito curioso.
4: Eu acho que nós vamos perder
1: jogo,
4: gente.
1: Eu tô muito curioso nesse jogo com a performance do Carboneiro. Porque as informações é que ele sentiu, né?
2: Se eu conversei, fui eu que falei aqui, né? Eu cheguei a falar aqui no Bola também que eu tinha conversado com o pessoal lá do Inter. E que eles foram conversar com o Borré e com o Carboneiro, né? Pra entender. Sim. Que o Borré tinha levado, tinha entendido um pouco mais, e que o Carboneiro tinha sentido um pouco mais. Ontem o Leonardo Moll, lá da Band, foi além, assim, ele já teve mais atualizações e disse que conversaram com o Carboneiro, que fizeram um carinho no Carboneiro, vamos dizer assim, né? E aí entra muito a figura do Abel.
1: O Abel, né? É hora do
2: entra
1: Abel.
2: Muito a figura do Abel Braga nisso aí. O Abel, com a experiência dele de ter sido jogador, da Copa do Mundo, de ter sido técnico. E agora, nessa função de dirigente, por tudo que o Abel representa pro Inter, ele que foi meio que o responsável por ir lá falar com os jogadores, óbvio, com o Pezzolano também, né, que participaram, o Fabinho, o presidente, mas o Abel tava meio centralizando isso aí, até porque é a função dele, e de entrar na cabeça do Carboneiro e dizer pra não se abalar com aquilo ali, o Carboneiro tem idade pra ter outra oportunidade ainda, mas esse é o objetivo. Se tu me perguntasse, é o último jogo do Carboneiro... ou do Alex, eu acho que do Carboneiro tem mais chance de ser o último jogo.

0: início do ano e que esse time poderia voltar agora.
1: Monterrey?
0: Era o Monterrey, né? Acho que era o Monterrey.
2: Acho que é.
3: Vem com vaga, vem com vaga!
0: Então, eu acho. O Borré é um cara que, obviamente, se aparecer uma proposta, o Inter tem que vender antes de vender o Bernabé.
1: Sem dúvida.
0: Não pode vender, pra mim, o jogador mais importante do time.
1: Tem uma coisa certa. A gente não sabe se Inter e Grêmio vão cair, se vão ganhar a Copa do Brasil. O brasileiro não vão ganhar, certo?
0: Não.
1: E mais uma coisa mais certa do que isso.
2: Que
1: vão ter que vender jogador.
0: Claro.
1: Inter e Grêmio. Alguém sai.
2: Não, o Grêmio vai vender. Não, mas esse monte de guri aí, o Grêmio vai vender.
4: Que essa janela é bem preocupante pra nós, porque o Inter, ele foi achando soluções, né? O Inter não contratou soluções. Ao contrário do Grêmio, que contratou soluções e não as encontrou onde contratou e por
0: encontrou
4: isso,
0: na gurizada.
4: E por isso vai precisar vender a gurizada pra pagar a
1: conta. O Vieri já tá com sondagem da Itália, né?
4: Do início do ano.
0: Tem.
4: No nosso caso, Lelê, a gente descobriu soluções que a gente nem sabia que existiam, como por exemplo o Bernabé jogando avançado, como o Alex fazendo às vezes de meio campista. E agora a gente vai precisar segurar o máximo que der. O que disse o Diveri é fundamental para que o Inter mantenha a sua briga contra o rebaixamento, segurar o Bernabé. É o número um, assim, deveria ser a principal coisa do Inter a fazer em 2026.
0: Uhum.
4: Só que se a gente vai perder alguém, é óbvio,
1: sem dúvida.
4: Que o Inter tá vendendo almoço para comprar janta. E aí, vamos repor como?
0: E aí tem uma coisa.
5: O passado te condena.
4: Essa janela eu tenho medo.
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1: 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Cara, a conta da Comebol Sul-Americana publicou um card com o logotipo do Boca Juniors, depois da eliminação. Não é bem-vindo. Classificado, Playoffs 2026, Boca Juniors da Argentina.
0: Muito bem.
1: Sul-Americana lá, Granga. Cara, os comentários.
4: Mas, é uma cagada.
1: Cara,
4: mas isso aí só pode ser pelo engajamento.
1: Mas pelo amor de Deus, cara, sabe? Que constrangimento. Tá eliminado da Libertadores, aí tu ganha lá um. Aí os caras botam classificado pros playoffs.
0: Falando em Libertadores, tem uma coisa muito importante que tá acontecendo em Carlos Barbosa, né? Que é a
2: Libertadores. Vamos ruim. Vamos ruim pra mim. A gente tava. Quando é que é?
0: Amanhã,
2: domingo?
0: Cara.
2: Amanhã não, amanhã.
4: Tem amanhã. Tem amanhã de noite, domingo de noite é final, velho.
0: Amanhã.
2: A gente tava vendo anteontem o jogo do.
1: Venezuela ali.
2: Contra o isso. Magnus.
1: Isso.
0: Tá, as semifinais da Libertadores de Futsal que estão ocorrendo em Carlos Barbosa. 4:30 da tarde de amanhã, Magnus e Boca Juniors.
2: Do Magnus é absurdo.
4: É o do Capita, a última temporada do Capita.
0: E às 7:30, a CBF e o Centauros de Caracas da Venezuela.
1: Esse que a gente viu.
0: Então, baita evento. Sobre futsal, uma coisa que tá lá em GZH que eu publiquei, o pessoal me mandou. Eu não vou poder dizer nem o nome, nem a cidade, porque envolve uma pessoa menor de idade. O jurídico orientou que fosse assim para não ter a mínima identificação da vítima. Mas vale o recado, ainda mais no Bola nas Costas, que é um programa que a gente briga muito pela inclusão e a gente fala bastante disso. No Campeonato Gaúcho de Base, tem uma categoria que jogam meninas e meninos, tá? E uma menina de 12 anos ouviu da arquibancada, e os árbitros ouviram também, a seguinte expressão: volta, vai pra cozinha, lugar de mulher não é aqui.
1: Ah, meu Deus.
0: Onde foi isso? Mulher na cozinha, não posso dizer.
1: Desculpa.
2: Não tem problema. Mas é a força do ar,
1: me sobe o sangue.
0: Não pode dizer. Eu posso dizer só que é um clube que eu tenho muito apreço, tá? Eu, mais do que respeito, eu tenho admiração. É um clube formador de talentos e de cidadãos do Rio Grande do Sul. E que eu tenho certeza que pela ação do clube de ter expulsado do ginásio as pessoas que falaram isso, que eram adolescentes, e que dá tempo de adolescente melhorar, tá? Dá tempo. Isso aí talvez eles tenham aprendido em algum lugar, que certamente não foi sozinho. Eles foram expulsos lá do clube e tal, e foi tudo resolvido desse jeito. Mas quero dizer para essa menina com quem eu conversei, quem eu conheci, que ela não é para desistir, e ela disse que não vai desistir. Inclusive a frase dela foi: eu disse pros meus colegas para eles seguirem concentrados no jogo, porque a gente tinha que virar aquele jogo.
4: Olha aí. Cara, eu li a tua matéria, legal, a entrevista dela é de uma maturidade dela,
0: tá? E que ela pode continuar jogando sim, onde ela quiser. Toda vez que alguém falar alguma coisa para ela nesse sentido na arquibancada, tem que ser retirado do ginásio, no mínimo.
1: No mínimo.
0: E se for maior de idade, tem que ir lá explicar pro delegado.
1: É isso aí.
0: Tá?
1: É isso aí.
0: Então fica esse recado aí.
2: É isso
0: aí.
2: Informação.
1: Oi.
2: Terminou o primeiro set, Novak Djokovic 6, João Fonseca 4.
1: Tava 4-1.
4: Tava 4-1,
2: Começou o segundo set agora, a terceira rodada de Roland Garros. Tá, o João Fonseca

0: tá com o saque e ele tá vencendo 40-30 por enquanto.
1: Boa.
2: Boa, boa, boa.
0: Vamos acompanhar aí. Como é que a gente não dá uma gorada
1: no cara? Ele
3: tem pinta de gol.
1: Não, é que a grande vitória dele na rodada anterior foi porque, cara, ele fez uma virada tomando 2-0. E o cara com 5-1 na frente. E ele seguiu, ele...
3: Não, esse foi o Sinner. Ah,
1: foi o Sinner.
3: Sinner tava ganhando 5-1. É isso. Ele também tava perdendo 2-0 e virou. Ele
1: tava perdendo de 2-0 e virou. Isso. Mas ele não desiste. Não. Ele não é... Pô, ele é cabeça. Isso. Ele tava tomando 4 ou ele tem cabeça. Então, nesse Roland Garros, é um Roland Garros de maturidade pro João Fonseca.
3: Ele tem pinta de gol, ele tem jeito de gol, é abraço de gol. Inacreditável.
2: 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Eu já mando aqui, ó, Túlio Paim, gremista, e Lucas Jeremia, colorado. O Túlio, eu conheci ele ali pelo Instagram, ali fizemos um câmbio de uns discos ali. Ele tinha um disco um disco bem raro até dos Beatles lá, uma versão unplugged do álbum branco. Eu fui no Beto Bruno e perguntei, meu, o que é isso aí? Daí ele falou, cara, isso aí os caras foram pra casa do George Harrison lá um dia, ficaram tocando as músicas, uns violãozinhos, gravaram e botaram, não é da discografia oficial, assim. E aí ele falou que, eu tenho aqui, acho que vai gostar. E ele queria uns discos de música brasileira, daí eu lancei pra ele lá um Paralamas, boa, um Kid Abelha e um Engenheiros do Havaí.
0: Fagundes.
2: E um Engenheiros do Havaí, fizemos o câmbio lá, tocamos. Então ele vier me trazer aqui, um abraço pros dois guri.
0: Abraço pro André Coelho, também pro Henrique, ali da Academia do Sesc, um baita professor.
3: Christian e o Lucas, da Sete Esportes, lá de Livramento, que são os guri que vão nos apoiar no Amigo Secreto de final de ano com as camisetas.
1: Pô, legal. Pra Bruna De Piccoli e pro Matheus.
2: Matheus?
1: Não sei. Matheus? Eu não sei, eu anoto e eu esqueço depois.
2: É, né? Legal.
0: Mas ele sabe.
1: E pro Luiz Fernando Ribeiro de Floripa.
2: Muito bem, então vamos aqui.
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2: 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Então vamos com o Bolão do Bola e reforço com você que temos aqui uma oportunidade para você colar a sua marca também no Bolão do Bola, né? O Bola vai disparar na audiência de novo.
0: Copa
2: agora.
0: Do Mundo agora, vai ter bolão.
1: Bolão todo dia.
2: Uma porta todo dia.
0: Vai ter.
3: Tem dia que tem 4.
0: Então, vão começar no despertador e parar no pretinho.
2: Eu acho que, se eu não me engano, nos primeiros 15 dias de Copa são 60 jogos. É 15 vezes 4, né?
0: Isso. Coisa linda.
2: Imagina. Ai, que delícia. Vamos lá, então. Bolão do Bola, vamos começar por amanhã. 1 da tarde, final da Champions League, Paris Saint-Germain e Arsenal.
1: 3-1 PSG.
3: Eu gostaria que fosse 2-1 pro Arsenal.
2: Pois é, né?
3: Gostaria.
0: Tá com uma cara de empate nos 90, eu vou botar 1-1. 2-0 Arsenal.
2: 2-2 nos 90 e o Arsenal ganha nos pênaltis.
3: Boa.
2: É isso?
3: É isso.
2: Depois a gente passa na sequência, 17h30 na Arena do Grêmio, Grêmio e Corinthians.
0: 1-0, Grêmio com muita superação, sistema defensivo calando a boca de todo mundo. 2-1 pro Grêmio, estarei lá no camarote da empresa, com os brothers lá.
3: Final de semana vai ser positivo, vamos manter essa positividade pra todo mundo aí, vai ser 2-1 pro Grêmio.
2: 2-1, isso aí, vamos manter essa positividade, 2-1 pro Corinthians.
1: 3-0 tá. Corinthians.
2: 3-0 pro Corinthians. E domingo, 11 da manhã.
3: Dois jogos domingo pra gente fazer aí.
2: Domingo, 11 da manhã. Começa pelo das 11 da manhã, porque afinal de contas, eu vou confiar na maldição do mandante às 11 da manhã. Porque esse ano não tá fácil, né? Quem tá jogando às 11 da manhã não acorda ainda, né? O Inter Mirassol aqui, o Santos com o Curitiba lá, então. 2-0 pro Internacional.
1: 1-0 Colorado.
0: Ah, dito isso que o Lelê falou, tá na hora de quebrar essa maldição. 2-0 Bragantino. Vamos botar o Brasil? Tá, não, tá. Isso é 2-1 Bragantino.
2: 2-1 Bragantino.
3: 1-1 tá legal.
2: 1-1 tá legal.
3: 1-1 bom resultado pro Inter.
2: Beleza. Então, e o outro jogo, obviamente.
3: Brasil
2: e
3: Panamá.
2: A despedida do Brasil do solo brasileiro.
3: Maracanã.
2: 6h30 da tarde no Maracanã, Brasil e Panamá.
1: 6-0 Brasil.
3: 3 pra tá bom.
2: É. 3
3: tá bom.
2: 3-0 porque.
0: 4-1 Brasil.
1: 6, Maracanã lotado.
0: 4-1 Brasil.
2: 4-1 Brasil.
0: 2-0 Brasil.
2: Beleza. Fechou então. É isso? Mais algum recado?
3: Tão velho que eu lembro de na Copa de 98, o Brasil fez um jogo de despedida com a Argentina, no Maracanã. 1-0 pra Argentina, o gol do Cláudio Lopes. E o Raí foi vaiado do início ao fim do jogo. Não pegou nem lista pra.
2: É, jogo de despedida é complicado.
3: Era um jogo amistoso, assim, pra preparar.
0: Sim, aí vamos ver como é que estamos.
3: Lista.
0: Tu falou isso aí, eu vi um corte do Fernando Carvalho no Charla falando sobre o Mazembaço.
6: E ele bota, ele, eu achei legal da parte dele falar, a culpa é da diretoria.
2: Ele falou
6: é
2: a mesma, minha culpa. Ele falou a mesma coisa pra mim lá no meu canal do YouTube.
6: Total, na total, porque a gente fez Ivete, jogo e bababá e nananá, você toma na graxa.
3: É, eu ainda acho que foi culpa dos jogadores que não conseguiram botar uma vezinha pra dentro.
2: Mas eu acho muito legal do Fernando Carvalho isso, cara. É ele chegar... Não, ele fala
6: tem sobre... Tem que assumir, ele tá fala... meio ali com o Miranda, tu viu? Ele tá numa porra, ele meteu o...
3: Aham.
6: Ele sempre usou o suspensório.
2: É que ele fala... Que agora, sempre tá que ele velho. Fala do Mazembe, ele não se omite. É. Ele assume a bronca e ele fala dos números do jogo, né? Que o Inter tem 15 conclusões a gol. Né? Então,
0: ah, realmente... eu tô com o Diverio nessa, cara. Bah, o que? A turma ali perdeu uns gols, meu, que não
6: podia. Que diabo faz os milagres?
2: Perdeu o gol. Cara, se o Sobis faz... Senta aquela primeira Sobe, bola.
0: Juliano, Tinga, os caras
6: estão fazendo o Mundial do Grêmio de 2017, tem o jogo do Real Madrid antes, que parece que vai ser um outro mais embaço. Por quê? Uhum. Porque o goleiro daquele time que tá enfrentando o Real Madrid,
3: tá pegando
6: ele
3: tudo.
6: Tá pegando tudo, e aí ele se machuca. Aí o cara que entra na primeira bola, pum, gol.
2: Sim, tem um gol do Romarinho, acho que é, né?
6: Romarinho
2: jogava naquele time que jogou contra...
6: Sim, eles fazem o segundo gol e todo mundo vibra, e aí...
2: Não, tu não tá entendendo, a vibração foi nesse grande, prédio aqui. Eu tava hoje, aqui.
6: 10 anos já.
2: Eu tava aqui, aqui em cima, aqui, ó, trepidou o prédio no segundo gol do
6: com
2: time.
6: Com razão.
2: Aqui. Trepidou aí, o prédio aqui.
1: Aí, Lelê, e eu que tava lá em cima,
2: então,
1: e vi uma galera se entregar.
2: Durante a videoconferência.
1: Tu também tava.
2: Eu tava lá em cima.
1: Tu também tava, que eu lembro.
0: A RBS é tão gremista. Você
1: sentava pertinho de mim.
0: A RBS é tão gremista que no Mazembaço, o repórter de torcida dentro do Gigantinho era um cara chamado Rodrigo Fernandes, né?
2: É. Não, os caras já estão botando no meu Instagram, que eu troquei a foto ali pra foto do uniforme da Copa, da RBS. Eu tô de azul, né, cara?
1: Na Libertadores, os caras bobos, tô de azul. Na Libertadores 2017, Copa do Brasil 2016, o repórter da Gate era eu.
0: Dito isso, vem com o Baga.
6: Baguinha, né? Nosso novo personagem.
2: Vem aí, Baguinha. Alexandre Fetter com.
3: Colorado,
2: é bom, hein? Velho, vem aí o Alexandre Fetter com o Discorama Bola. Volta na segunda-feira às 11 da manhã. Tchau.
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6: Vai começar a viagem! Meio-dia, 6 minutos! Bom início de tarde de sexta-feira pra você! Bom início de fim de semana!

E tocava nos clubs, esse grupo é inglês, chamado Cochin, e o seu grande hit, chamado Hide You, tocado no Discorama da Atlântida, meio dia e 13, já é pedido.

0: faixa do By The Way, discão dos Chili Peppers de 2002.
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0: O nome da faixa é Can't Stop. Pedido de ouvinte no arroba Real Fetter no Insta. Hoje é aniversário do Danny Elfman, o vocalista dessa banda dos anos 80, a banda Surf Music dos anos 80, Oingo Boingo.

Close Our Eyes, Oingo Boingo, tocando no Discorama, aniversário do vocal da banda, Danny Elfman, completando 73 primaveras. Agora meio-dia 21, mais um aniversariante do dia de hoje. O maluco do Oasis, guitarrista Noel Gallagher.

Cold Oasis, no Discorama da Atlântida, para celebrar o aniversário de 59 anos do Noel Gallagher, o cara que eu me inspiro para fazer o meu cabelo, não vou negar, o cara tem bom gosto pro cabelo, não quer dizer que em mim fique tão bom,

Faixa de 2006 da Super Banda Ultraman.

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Era disco do Justin Timberlake de 2006. O nome desse disco é Future Sex Love Sounds. Baita sapado, Justin Timberlake. Primeiro ele fez o disco, depois ele escolheu 23 minutos pra uma da tarde. A uma tem o Pretinho Básico. 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
1: 4 horas já tá sendo pouco tempo.
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11: Olá, muito bom início de tarde de sexta-feira pra você, amigo ligado aqui na Atlântida e amiga também. Estamos chegando 1h06 com o Pretinho Básico deste 29 de maio de 2026, com os biscoitos Zezé, carinho que vem de família há 58 anos. Eu já tô aqui com a minha camiseta da Zezé, fome de hexa. Sou o camisa 10 da seleção da Zezé. Olha aí.
12: Chega, senhor.
11: Hã? Olha aí.
13: Aê.
11: Pena que a nossa live... Pegou na live ali?
13: Pegou
11: na live ali. A Rodaica também. Muito boa tarde, Rodaica. Embaixadora da Zezé. Camiseta linda essa aí, hein? Adorei
13: esse fone de ex aqui.
12: Porra, bacana demais.
11: Tudo bem contigo, Rodaica?
13: Se não vier, pelo menos a gente mata a fome com biscoito de Zezé.
11: Exatamente. Muito boa tarde, Rafinha Menegasso.
14: Ótima tarde, Alexandre.
11: Tudo certo contigo?
14: Tudo ótimo. O presente linda. Da Zezé é melhor ainda.
11: Coisa linda. Programa Futuro, mais uma parceria entre a Atitudes Educação e a Fundacred Léo Oliveira.
14: E aí, Alejandro, como
11: tudo
14: você está?
11: Tudo maravilhoso.
14: Bem, cara? Tô ótimo.
11: 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Muito boa tarde, Porazinho. Como é que é, Porazinho?
15: Boa tarde, Alexandre Fetter e amigos da mesa.
11: Recebeu a tua música, Porazinho? A música
15: recebi,
11: que te pediu?
15: Recebi. Boa. Tava uma vibe festa de sexta-feira mesmo.
13: Ah, tava muito
15: tava
13: bom.
15: Obrigado. Bom demais,
13: tava
15: né?
13: Muito bom. Obrigado.
15: Lembrei de grandes audiência. Momentos da minha vida.
13: Eu também. Bom,
11: posso falar a frase que tu escreveu, Porã?
15: Fique à vontade.
11: Nessa época eu tinha 6 mulheres.
13: Meu Deus! Mentira!
15: Eu tinha umas 6 namoradas nessa época, Rodaica.
13: E ela se sabia uma da outra?
15: Não, obviamente
11: muito
15: não.
11: Muito importante é que nenhuma conhecesse a
13: às
11: outra.
13: Às vezes obviamente ela sabe, não. Só não te contaram.
15: A talvez. Grande Porto Alegre é bem grande, né?
11: Vai
15: dá
11: nessa.
15: Pra atuar, dá pra atuar bem pela GPR.
14: Sem internet.
15: Na época sem internet, sem o celular não tinha essa coisa toda hora, né?
11: Bang
15: e também eu era um
11: way.
15: Homem livre, né, Rodaica?
11: Banriway, a nova conta para crianças e adolescentes do Banrisul, Rafael Gomes.
14: Fala, Alexandre, boa tarde.
11: Boa tarde. Tá KTO.bet.br, tô ótimo, obrigado. 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Boa tarde, Ivan.
16: Boa tarde, Alejandro.
11: Tá, Ivan, tudo bem contigo?
16: Tô feliz da vida.
11: Que legal, por quê?
16: Hoje tem show do Petinho Básico.
11: Ai, verdade.
16: Opa. Últimos ingressos.
11: Pô, eu prometi que eu ia junto, né?
16: E aí?
11: Ah, rolou um troço.
15: Ruim pra ti, ruim pra ti.
16: Então, só isso. Então, hoje tem...
11: Mas é em Porto Alegre, né?
16: Tô feliz que hoje tem o Stock Friday, que eu tive lá de manhã.
11: Uhum.
16: Tô feliz que hoje nós estamos
11: no teu vídeo, eu tô lá de patrão no estoque, hein?
16: Mandaram até o hotel interno. Vai
11: legal,
16: lá.
11: Parabéns.
16: E o arroba o gordo Léo. E também o show do pretinho.com no Túlio Piva.
11: Tem ainda
16: hoje...
11: tem ingresso?
16: Pouquíssimo.
11: Pouquíssimo ingresso.
16: Vai
11: e aí,
16: tá
11: mestre,
16: boa tarde. Vai tá lá.
17: Boa tarde, Alexandre.
11: É que
17: falta
11: tá,
17: de educação. Nunca cumprimentaram o mais velho da mesa.
16: Mas já falou com o Porã.
17: Não, eu sou mais velho que o Porã.
15: Sério?
17: Com certeza.
15: Mas é que a gente, se a gente ficar cumprimentando o personagem por idade...
18: E aí, meu irmão?
15: Pelo amor de Deus, e aí, Dapela? Muito boa tarde.
18: Tudo, meu irmão, como é que tá?
15: Tudo bem, tudo certo. Vamos dar-lhe aqui, ó, nos destaques do Pretinho. Hoje é dia 29 de maio, dia do estatístico.
18: Abraço pro Cativa, meu irmão.
15: Cativa estatístico, é?
18: Claro.
15: Cativa é, claro. Faz nossos bolões. Cativa é o felizão, é nosso... tem o Tristão.
18: Agora
15: vem
18: o Cativa, é o felizão. Cativa, estamos fechados com ele, meu irmão.
15: Fechado, bolãozinho da Copa, né?
18: Cara, já foi pra Copa o Cativa, já. Ele pegou não, o dinheiro.
15: Foi, pegou o dinheiro,
18: Copa, claro, dinheiro.
15: Ele vai acompanhar de lá. Ele vai acompanhar de lá, né? Mandando pra nós, não,
18: ele é... Pá, só foi, né?
15: E hoje também é dia do geógrafo.
19: Importantíssimo.
15: Será que tem a ver uma coisa com a outra?
20: Não.
15: Nada.
20: São coisas independentes.
15: Tá certo. Tá bem. Porque
18: o geógrafo.
15: Não tem nada a ver com estatística.
18: Eu ia te falar isso.
15: Nada, absolutamente nada.
17: Traremos o porquê dos dias?
15: Boa pergunta, Rafinha Menegazzo. Com a palavra, Rafael Gomes.
20: O curso da estatística no Brasil, o primeiro curso de estatística, ele é de 1953 e começou no dia 29 de maio.
18: Quantos se inscreveram?
20: E o geógrafo é o dia que a profissão foi regulamentada no Brasil, em 29 de maio de 79.
17: Tudo bem, hein?
15: Parabéns, Gomes.
18: É um baita quadro,
15: mas
18: né?
15: Eu
18: é um baita
15: te sugeriria, quadro. Se tu me permitisse, obviamente, que tu trouxesse com mais energia essa informação, com mais alegria, né? E não contrariado.
18: É, não, exato. Assim por obrigação.
15: Não, exato.
17: Não é jornalista.
15: Tá, os caras estão mandando eu falar.
18: É, obrigação é porque, é, porque não, quando é o cara, tu corneteia. Se o cara entrega,
15: pra nossa
18: tem
15: alegria.
18: Vontade,
17: né? Tem seja natural, dá o teu melhor.
18: Isso.
17: É o teu momento de brilhar. Que
18: brilha, brilha.
15: Brilha muito no Corinho. Ronaldo, brilha muito.
18: Percebeu que do programa, essa é a única hora que tu fala que ninguém te interrompe.
17: Exatamente.
20: E ninguém tem como saber se eu tô falando a verdade.
18: Mas é
15: mas
18: isso,
15: é que
18: então
15: eu
18: brilha.
15: Em ti.
18: Não, ele tá eu mentindo, não.
17: A ideia
18: cachorro,
17: é
18: não.
17: Né?
15: E se um dia eu descobrir que tu aplicou algum migué aqui no programa, tu vai perder a minha confiança.
17: Isso, acabou.
20: Ah, então não vamos pesquisar muito.
15: Tá. Não, eu confio em ti, cara. Obrigado. Eu confio nas pessoas até prova em contrário. Eu sei que deveria ser o contrário, desconfiar até prova em contrário.
20: Claro que não,
15: mas eu confio
20: que a
15: até
20: é
15: prova em
18: não,
15: contrário.
18: Não, não, não, pode não. Não, não, tem que sempre acreditar o pior. Se a pessoa fizer o bem pra ti, já valeu. Sempre desconfie de todo mundo.
15: Sempre espere o pior das pessoas.
18: Claro, isso eu aí. Só espero o pior.
15: Aliás, existe,
18: que é legal que
15: existe dois tipos de pessoas, por exemplo. Existem dois tipos de pessoa, evite os dois. O Pretinho básico de hoje é o Bart.
18: Olha aí.
15: Bart é um pug de 9 anos. Ele tem só um olho, um pug. Ele tem só um olho. Perdeu quando era filhotinho o outro olho.
17: Diabetes?
15: É dos tutores Júnior Lopes e Eduarda Almeida Lopes de São Borja. Mas eles moram em Florianópolis.
18: Mãe de cuidar a casa. Esse cachorro é ruim pra cuidar a casa, né?
15: Já não dá pra dizer que ele tem um olho na Pepsi e outro na Coca.
18: Não, não.
15: Tem tadinho do bichinho, cara.
18: Por isso tu pode dar chocolate pra cachorro, pô.
15: Mas não tem nada, tu não sabe.
18: Não,
15: não foi diabetes.
18: Foi diabetes.
15: Não foi, ele era pequenininho.
18: Ele é diabetes, aí.
15: Ele tava brincando de Capitão Gancho.
17: Tá gordo?
15: Ele tava e aí uma pomba cagou no olho dele.
20: Para de diagnosticar o bicho, vocês não sabem.
17: Mas é,
15: mas é que o Pug não tem uma certa dificuldade.
18: Não, mas é respiração, assim, pode ser seguir.
17: Ele infarta.
15: Mas ele é muito charmoso,
20: sido,
15: cara.
20: Pode ter sido um gato.
15: Olha que bichinho charmoso, lindo. Pô, já tô louco pra dar a citação aqui do nosso patrocinador do Pretinho Básico. Nós temos um novo patrocinador aqui no Pretinho Básico, mas ainda não posso dar citação, só na segunda-feira.
19: Aí sim.
15: Só na segunda-feira.
17: Mas não pode dizer o que é? É uma ração, a Pet Shop é o que
15: não
17: é?
15: Pode dizer funerária. O que é, não pode...
17: Ué, pode ser. Ah, o crematório
15: poderia
17: de pé.
15: Poderia ser, poderia ser.
18: Agora
15: tu
18: me ferrou, agora.
15: Poderia ser. Mas segunda-feira a gente informa a nossa audiência. 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
18: Loucura,
15: aqui no Pretinho.
18: Bicho. Incrível, bicho.
15: Nosso ouvinte aniversariante é Thiago Fermentão.
18: Ô, oh, tá fermentando.
11: esse é o sobrenome dele, Fermentãos.
20: Acho que é Fermentão.
11: Fermentãos. Não conheço, nunca ouvi esse sobrenome.
17: Nem agora.
18: Da família Royal.
11: Ele trabalha com cosméticos, produtos capilares e maquiagem.
18: Olha. É bom os cosméticos.
11: Ele é de Porto Alegre, está fazendo 25 anos, o Thiago Fermentãos.
15: Parabéns pro Thiago.
11: Parabéns, Thiago. Saúde e vida longa.
18: Tu usa cosméticos, Alejandro?
11: Não uso, cara. Sou absolutamente tigre nesse aspecto.
15: Tiger, já touch me tiger.
18: Já? Não. Usar o quê? Qual, é que assim, qual cosmético?
15: É que na verdade tem que ter uma paciência, né? Pra passar o creminho de noite.
0: Ele tem que usar um creme pra área de olhos, ele tem que usar um creme de, que fortaleça a barreira cutânea.
15: Isso aí vai acabar com a beleza raiz do Alexandre.
0: Na verdade não é ele, todos vocês deveriam, pois mas é. Como o homem não,
15: mas
0: não dá
15: é verdade,
0: mínimo.
15: Foi pra
20: mim, Rodaico. Eu fiquei de cara de saber que o cara tinha que usar protetor solar todo dia.
11: Tu não pois é, como é que vai caber na minha agenda botar protetor solar todo
15: protetor
11: dia?
15: Protetor é o mínimo,
0: mas, gente,
15: né?
0: É igual escovar dente, lavar o rosto quando fio levanta, dental. Fazer xixi, entendeu?
17: Não, fio dental, eu tô contigo, pô.
11: Não, fio dental é primário, é básico.
18: Por isso que a incidência do câncer de pele no Brasil é alta.
11: Óbvio, mas muito impulsionada pela indústria, exatamente, e a indústria fumageira, especialmente ali na região de Santa Cruz, Lajeado, Venâncio, ali a galera fica muito no sol, colhendo o dia inteiro e aí complica um pouco.
17: Mas é rebaixado,
11: complica.
18: Importante.
11: O que é importante?
18: Não, usar fio de solar, já dizia o Pedro Bial.
11: Pedro Bial, exatamente.
17: Está baixo meu microfone.
18: Todos estão baixos agora.
15: Não, não tá, não tá. Não tá, tá não, muito tá, bom porém, o retorno.
17: Eu tô, tô
15: o retorno tá jeito, excelente. Né, tá excelente o retorno do programa. O Alexandre tá impecável na operação.
11: Obrigado, Porazinho.
18: De amarelo e de amarelo.
11: Vamos em frente com os aniversariantes famosos, começando com a Kira Grace.
17: Ah,
11: a Kira Grace é só 5 vezes campeã mundial de jiu-jitsu. Tá fazendo 41 anos. Tá.
15: Ô, Ivan, com esse sobrenome não dá pra meter, né?
18: Não.
15: Não dá pra se bobear, né?
18: Qual é teu nome? Jorginho, vem pro pau, Jorginho, Grace.
15: Não, Jorginho, fica não, aí. Tá tudo bem.
11: Liberou, aí, não Grace. Vamos querer.
18: Jorginho, Grace.
15: Fica na tua aí, Jorginho, senta aí.
0: Não, mas esse sobrenome Grace. Aí são todos originais ou todos a pessoa pode adotar
18: todo original,
0: também?
18: Todos original, não, tudo original.
11: Tudo, filho,
0: real,
11: neto.
18: Apesar que tinha um lutador que era conhecido como Matador de Grace.
11: Ah, que isso.
18: Meu, não, é porque... Não,
0: ele
18: não.
0: Deu um jeito de botar o Grace no sobrenome.
18: Não, é porque ele venceu 3 Grace. Ele é o cara do dono do UFC brasileiro. Esqueci o nome.
11: Tem problema.
18: Mas não vai mudar não muito a vida da gente.
15: Não, não vai.
11: Próximo aniversariante é a Melanie Brown. A Melanie B é ex-Spice Girl, tá fazendo 51.
15: Tá muito bem,
0: maravilhosa.
15: Né? Maravilhosa.
20: O matador de Grace é o japonês Kazushi Sakuraba.
18: Ufa. Olha, viu? Oh,
20: Sakuraba. Ele venceu o Royler Grace, o Renzo Grace, o Ryan Grace.
18: Pô, eu tô bem.
0: É, então a gente tem que ter medo mesmo é dos Sakurabas.
15: O Sakuraba, não, mas sim. Eu não vou continuar não brigando.
17: Eu também.
11: É, porque assim eles não brigam, né, por eles ninguém, lutam né? E dentro do espaço reservado para a modalidade que eles
15: se
11: vão.
15: Se for no bar, é briga ou é luta?
11: Ah, no bar nós não vamos querer. No bar nós estamos lá para ser feliz, né, porra?
18: No bar todo mundo
15: mas
18: é igual.
15: Claro, Alexandre, mas se por acaso aí, rolar uma cadeirada, uma voadeira,
11: tu faz correndo. O seguinte, porra, tu pega a garrafa verde, que ela tem uma aerodinâmica propícia pra voar.
15: Daí tu já tá sendo violento.
11: Eu tava querendo não brigar até agora. Daí tu quer brigar, então vamos brigar.
15: Eu já tomei garrafada numa briga. É horrível.
20: Por quê?
15: De muito sangue.
11: É ruim, porra. É ruim.
15: Porque eu fui tentar defender as pessoas que estavam comigo. Porque
11: deixa
15: pessoas
11: que as pessoas se viram, porra.
18: Deixa apanhar. Às vezes a pessoa comprou.
20: Às vezes a pessoa...
11: Vamos em frente com os aniversariantes do Pretinho. Lembrando que esse programa ele é absolutamente contra qualquer tipo de violência.
17: Eu acho.
11: A não ser que seja necessário. Aí nós somos a favor.
15: Foi o caso da briga da garrafa.

0: Muito foi bem. Necessário. Danton Melo, tá de aniversário o ator Danton Melo fazendo 51 anos.
1: É. Todos os filmes ele dubla.
2: Tá sumido, né?
0: Ele dubla, é?
3: Ele dubla.
0: Ele é irmão do Celton, né?
1: É. Aí fica ruim, né? É ruim, exatamente. Né? Porque assim, tu é ator também.
4: Ele mas é um bom ator. Mas ele é muito talentoso e ele é muito bom na comédia.
1: Ah, sim, mas é que muito o Celton Melo...
4: É não, é que daí não dá pra comparar, né? São coisas diferentes, né?
0: Não dá pra comparar.
1: Tipo o Assis e o Ronaldinho.
4: O Celton teve mais visibilidade, talvez, também.
0: É tipo comparar o Palhaço Maionese com o Ivan. Eu não tenho o que fazer.
5: O Palhaço Maionese é muito melhor.
0: E aí, Ivan?
1: Ah, tudo bem, olha só.
0: Cada um que seu gosto, né, Ivan?
1: Cara, o Pelé não agradou todo mundo.
0: É verdade. Tá Noel Gallagher, obrigado. Tá bonito, mas Noel Gallagher.
1: Oi? Desculpa.
0: Noel Gallagher tá de aniversário hoje, fazendo 59.
1: Olha aí. Ele é legal, né?
3: É legal,
0: legal.
2: É legal.
0: Rock and roll, é o menos louco dos irmãos, né?
4: Não tão jovens pra serem tão chatos, né?
3: Eu acho que
4: quando tiverem 65.
3: Eu acho que essa arrogância aí é importante pro rock and roll.
4: É, talvez seja.
3: Se eu fosse foda como o Liam Gallagher, eu ia ser tão arrogante quanto ele.
1: Mas o Noel é tipo o Danton Melo.
0: Mas tu é tão arrogante quanto ele, Porã. Não, desculpa. Eu quis dizer, tu é foda como ele na tua área, Porã.
3: Eu acho que eu sou um dos melhores da posição.
0: Exato.
3: Mas, cara, o Liam Gallagher.
0: Ainda que seja sempre melhor, a pessoa dizer que tu é melhor e não tu dizer que tu é melhor.
3: Tu falou.
5: Os melhores da profissão.
3: Pô, mas eu sou bom mesmo, cara.
0: Tá certo. Concordo.
3: Essa é a verdade.
1: Porém, sou assinador do Bola nas Costas do Pretinho Básico. Só isso.
3: É isso aí. Tá no meu currículo.
0: Débora Bloch, maravilhosa!
3: Ela é maravilhosa.
0: A última, como é o nome dela? Odete Reutemann. Fazendo 63 anos hoje, a Débora Bloch.
4: Impecável.
3: Que era a Beth Balanço naquele filme que tinha o original do Barão Vermelho.
0: Verdade. Ela não. Também tá de aniversário o narrador do Gol, Luiz Roberto! Narrador fazendo 65. Luiz Roberto que não vai pra Copa, né?
5: Não, é uma doença, tá tratando essa doença. É o cara que viralizou com os Negros Maravilhosos lá em 2010.
0: Estes Negros Maravilhosos.
1: Sabe de quem?
0: Gretchen, a cantora Gretchen, tá fazendo 67 anos hoje, diva pop, querida, como é querida demais, essa mulher, cara, fazendo 67 anos hoje a Gretchen. E o vocalista do Oingo Boingo, Danny Elfman, tá fazendo 73 anos hoje.
3: Caramba! Ele fez muitas trilhas de filme também, né?
5: Um palhaço do mal.
0: Era banda disso, era uma surf music dos anos 80, Oingo Boingo, né?
2: Bem legal.
3: Era uma surf music que virou pop em determinado momento, né?
0: Isso aí.
3: Com aquelas músicas como Stay,
2: We Close Your Eyes,
3: We Close Your Eyes,
0: Our Eyes. Nossos, não deles, né? Nossos.
3: Muito bem.
4: Mas se são nossos, também são.
3: Mas agora eu lembrei do antigo comunicador, que um dia foi meu chefe, que ele gostava de traduzir as músicas, assim, é o nome das músicas. Aí tocou Talking Heads. People like us, pessoas gostam de nós. Muito bom,
0: né? É importante saber inglês, né, cara? É importante saber inglês.
4: Ainda mais se tu quiser traduzir.
0: É importante saber inglês.
1: O cara quer traduzir.
0: Lembrando que nesse mundo, né? Nesse mundo competitivo, de mercados competitivos de trabalho, a pessoa que tem a noção básica de inglês, ela já sai na frente de quem não tem a noção básica de inglês, mas...
5: Já sai atrás, hoje a noção básica de inglês é o mínimo.
0: É isso que eu ia dizer, mas a noção básica de inglês não basta. Não. Tu tem que estar muito avançado no inglês pra tu querer disputar a freada na curva com o concorrente teu no mercado de trabalho.
1: E carteira de motorista. Né?
0: Qualquer mercado.
3: É importante.
0: Qualquer mercado.
1: Não, carteira de motorista tem que ter também.
0: Tá, tem que ter também. Verdade,
1: pessoa
0: verdade.
1: Pessoa que não dirige, não trabalha.
0: Verdade. Vamos aqui nos destaques do Pretinho aí, meu irmão. Os destaques é o seguinte, começa com a Dua Lipa. A Dua Lipa inclui o Brasil no seu roteiro de viagem e indica a loja de discos no Rio de Janeiro e bar em São Paulo.
4: Mas atende.
3: Eu vi que a Dua Lipa indicou a Tropicália Discos lá do Rio. E que legal que ela indicou a Tropicália agora, que tá com uma loja linda em Botafogo, né? Antes era no meio do centrão do Rio, num prédio, cara. Já fui umas duas vezes lá. lá.

0: E aí tu sai ali numa sexta-feira, no final de tarde, naquela estação do metrô Uruguaiana. Caramba, velho, é o Rio de Janeiro pulsando de todos os
1: Obrigado,
0: tipos,
1: Gomes.
0: Meu irmão.
2: Legal, Porã, obrigado, querido. Vamos ver aí, Rafa Gomes, abre pra nós essa.
3: A Dua Lipa é conhecida por não só fazer show e turnê pelo mundo todo.
4: Comentário CVC.
0: A Dua tem vivências.
3: Ela vive a cidade onde ela tá se apresentando. Então ela criou uma plataforma onde ela indica coisas que ela viveu nas cidades, para que os fãs dela, quando vão viajar ao mundo, também possam ir viver coisas que ela esteve. Ela esteve recentemente no Brasil e ela indicou, como disse o Porã, Tropicália Discos, no Rio de Janeiro, e um bar, o Matiz Bar, que é no centro de São Paulo.
0: Que é de vinil também.
3: Também.
0: Olha, é um listening bar, é um listening bar.
3: Que ela muito fala legal, que são dois sabe. Lugares com música boa. No bar ela elogia a Caipirinha, que tem CDs, inclusive, para se quiser escutar. E que tu pode só simplesmente ir lá pra curtir e dançar. E na Tropicália, ela fala que é o grande lugar pra se comprar música brasileira em todas as suas vertentes. Samba, MPB, bossa nova e raridades que não se encontram online. Ela faz isso pelo mundo todo e todas as dicas dela, ela sempre tem uma pegada musical. São mais de 130 indicações que a Dua Lipa já deu ao redor do mundo.
1: Que ela legal. É muito legal, ela é muito legal.
3: Ela é muito
1: eu
3: legal.
1: Acho legal artista
0: desse tamanho.
1: Não conheço
0: ela, nunca falei com ela.
1: Mas peraí, tu acompanha, que nem o Bruno
0: legal
1: Mars.
0: Estilo,
1: isso. Quando os caras vêm e dão uma banda e conhecem um pouco a cidade, tu valoriza o lugar onde tu tá.
0: É.
1: Tu mostra o país onde tu visitou, assim, tu dá uma outra cara, assim.
2: Tem umas coisas que a gente não via pelo antes. Carisma, né, cara?
1: Exato. Tipo,
2: e a Dua Lipa é uma carismática, o Chad Smith é outro carismático. A gente tava falando agora há pouco, ali tá rolando Roland Garros na França, o torneio de tênis.
0: Roland Garros.
2: Mas a Arina Sabalenka, o que é o carisma daquela
1: já
2: mulher?
1: Vê,
2: casada com um brasileiro, tem toda a manha, muito
3: ela
2: simpática.
3: Ganhou um CPF, ela ganhou um CPF.
2: Tem CPF? Uhum.
1: E a Dua Lipa era uma artista que até então abriu o show do Coldplay, pouca gente conhecida, e hoje ela é um fenômeno.
0: Fenômeno. Não, e eu gostei de ver, que eu tenho duas semelhanças com a Dua Lipa. Uma que nós já fomos na Tropicália Discos, e a outra que ela também faz.
2: Vocês dão um bom brasileiro. Oi?
0: As suas viagens, catando discos pelo mundo, indicando coisas. É, eu mesmo.
1: Todo mundo tem um pouco. Avião, né?
2: No teu jato, porra.
1: Ela também anda de avião.
0: Aí.
1: Ela gosta
0: seguinte,
1: de dar um mergulho no mar,
0: ainda não, porque já tá muito caro. Eu prefiro a aviação comercial. Certo.
2: Mas por agora tem uma promoção aí, 70 milhões o jatinho, mais ou menos, 70 milhões, tu pega pega um empréstimo num banco aí.
0: Não. Tô focado em ficar mais perto da praia.
2: Ai, que loucura! Ó! Presta atenção aqui, meu irmão. Madonna!
1: Madonna. Ah, é, o mundo pop hoje.
2: Madonna revela que sua noite mais quente
1: foi no verão, imagina.
0: No Brasil.
2: Foi com o JFK Jr., o John Fitzgerald Kennedy Jr.
1: Ah, não.
2: Ele não é surfista.
1: Ah,
2: não.
1: Olha, tu meteu o John John?
0: Não, é o JJ, o jatinho. Lembra que tinha, Alexandre?
2: Claro,
0: óbvio. Quando os guri eram pequenos, né?
2: JJ, o jatinho.
0: JJ, óbvio. O jatinho.
3: Ela tá dando entrevistas pra divulgar o novo álbum dela, o Confessions 2, e ela fala muito pouco sobre a vida pessoal, principalmente os relacionamentos que ela teve, que ela disse que ela não gosta de...
0: Ao contrário do Rafinha, né?
3: De expor as pessoas.
1: Cara, como é que tu me mete essa, cara?
3: E aí, numa das entrevistas, ela tava falando sobre... Perguntaram pra ela qual foi a noite de amor mais quente que ela teve.
1: Eu achei que tinha sido com Jesus, né? Jesus Luz, né, que ela namorou.
3: Não, mas é que, Rafinha...
0: É que na manchete já tá dado que foi com o John Kennedy Jr.
3: O pré-requisito dela é não falar sobre pessoas vivas.
1: Viu? Olha aí, agora eu te ganhei, ele.
2: Mas o Jesus tá vivo ou tá morto?
1: Tá vivo, esse tá vivo.
3: Qual dos Jesus?
1: Mas ele pode voltar.
3: E aí ela disse que ele era um excelente amante... e foi uma das primeiras vezes que ela falou abertamente sobre ter se relacionado com um ex-presidente dos Estados Unidos. Era uma grande lenda urbana, um grande boato já confirmado, mas ela não se pronunciava
4: mas
3: sobre isso.
4: Mas foi,
0: esse
4: ele
0: aí foi presidente.
4: Ele não foi presidente.
3: Tem
4: não
3: toda
4: foi
3: a razão.
2: Ele é, filho, ele é o filho mais velho do presidente.
3: Exatamente.
1: Mas a família
4: tem um
1: pergunta?
4: Do presidente americano. Kennedy, olha, tu pegou o sobrenome e ferrou.
2: Tem gente nessa família que perdeu a cabeça.
3: E aí, o apresentador... O apresentador perguntou pra ela, todo mundo diz que o pênis dele era uma loucura, e que ele transava
1: todo
3: muito bem.
1: Todo mundo diz?
3: E aí a

0: dona concordou.
1: Aquela olha isso. Ele pegou a foto. É. É diferente.
2: Imagina aí, cara. E tu tá, morto. E tu não tá vivo pra ouvir um negócio desse.
1: Da Madonna. Da Madonna.
2: É, ele ouviu
3: na em época. Vida, porra.
2: Segredos de liquidificador, ele ouviu, Lê.
1: Primeiro Burns.
3: É, o Lelê não tá ali, calma.
2: Não, é que o assunto é do Lelê. Esse assunto é completamente do Lelê.
3: É por aí, Lelê, os mais tarados, né?
2: Que bem. O que mais que a gente pode botar aqui? 1h29, rapidamente, após separação, homem causa destruição em farmácia.
0: Não,
2: mas por quê? O que que houve?
4: Homem, né?
0: Em Camaquã,
2: ficou chateado.
0: Camaquã, no Rio Grande do Sul, um rapaz ficou muito nervoso.
2: Rapaz!
0: Que a sua ex havia terminado com ele.
1: Tinha mais tardado?
0: Então ele foi até a farmácia onde a moça trabalhava, ela não é dona do
1: papelão,
2: ainda sacaneou a guria, pô.
0: E fez um tendel na farmácia, rodou a baiana.
2: Mas o que aconteceu? A gente sabe o motivo?
0: Não sabemos o motivo
4: do término. Mas não importa, né?
2: Não tô justificando, é só pela informação.
3: Às vezes a mina só não quer mais um imbecil desse.
2: É verdade.
4: E o imbecil não aceita.
2: É verdade.
1: E a gente, pela reação dele, entende porque a mina não quis.
3: Era bom encontrar um crente no meio do caminho ali.
1: Mas isso é 4-5 guri, vagabundo, sentadinho na frente da farmácia.
2: É verdade!
1: Já junta ele.
3: Ah, olha o constrangimento.
2: O problema é dar
3: mina,
2: o trabalho
3: cara.
2: Pros funcionários que arrumar, da farmácia.
0: Não, e o tem custo, que né?
2: Tudo isso.
1: É, se o cara é colega da mina, já se acontece. Porque
2: como é que tem o problema?
3: É o constrangimento o da foi, mulher no ambiente de trabalho dela. Cara.
0: Também, detido pela concordo. Polícia, vai ter de ressarcir todo o prejuízo.
2: Tá certo, tá justo.
3: Causado. O garotão, né?
2: Claro. Não, a mãe dele, né?
3: Amarelo pra ti.
2: Por quê, cara? Mas não, é óbvio que
0: ele já tá de amarelo, idiota.
2: Eu já tô de amarelo, idiota. Olha aqui. Não, idiota não pode falar agora, né?
0: Não é idiota.
3: Então tá, vou chamar vocês de imbecil, então.
0: Também
3: vai,
0: pode.
3: Vai virar,
2: tá liberado.
3: Vai virar isso aí.
2: Também tá pode. Liberado.
3: Aí eu acho muito...
2: Arrombado, imbecil,
3: vocês não tem mais.
2: Idiota.
1: É. Abobado. Pode me chamar também de Flávio, se quiser.
2: Por quê?
1: Não, já porque eu gosto.
2: Que tu gosta, né?
1: Particular, Miana. Mas não vamos atrapalhar o rapaz da notícia. Rapaz da notícia.
2: Já encerrou,
0: era isso. Ele foi detido, porra. Tá preso.
2: Então tá, deixa eu falar uma coisa importante aqui. É chegou importante. 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
0: Tá rolando um grande jogo de tênis, um dos maiores dos últimos anos para os brasileiros, que é o Novak Djokovic contra o João Fonseca em Roland Garros. E o João Fonseca acaba de ganhar um set do Djokovic. Isso é histórico, Djokovic. É um dos maiores tenistas.

0: gafanhoto ganhando o Messi.
1: De todos os tempos, ele número, atualmente é número 4 do mundo, o João Fonseca é número 30 do mundo. Ele já vendeu muito caro os dois primeiros sets. Tá 2-1 pro Djokovic, mas o João Fonseca ter ganho um set do Djokovic já é uma vitória.
2: Ganhou verdade, bem, ganhou de 6-3. E Djokovic vai cansar, vamos virar essa porra.
0: Verdade, vai cansar.
2: 6-4, os dois primeiros, e 6-3 agora
3: não, pro João Fonseca. Não, mas não é o cansar, é a esperia do cara.
2: Não,
3: é
2: mesmo,
3: ele
2: cara,
3: tá fazendo frente, já é fenômeno.
2: Não, não, o João Fonseca já ganhou, já tá lindo.
1: Ele não
2: já
1: tem 20 anos, ele ganhou um set de um dos maiores tenistas de todos os tempos.
4: Da história. Não tem 20, é 19 então que ele tem?
1: É 19 ou 18, Rodak, eu tenho que ler.
3: Por aí, né?
0: É. Aproveita, Rodak, bota uma pra nós aí então, nossa audiência tá louca pra bom te ouvir. Dia, aliás, ontem Pedro entrou mais um episódio do Inesperadas, né?
4: Inesperadas ontem, falando parabéns sobre a coragem de mudar.
0: Uma galera me fala desse programa na rua e pede pra eu te parabenizar.
4: Que bom,
0: a ti
4: eu tenho
0: e a Alice.
4: Muito também, fico muito feliz.
0: Parabéns.
1: É 19,
0: merecido.
4: 19, é super
0: não,
4: jovem,
0: tem 20
4: né
0: ainda.
3: É. Quase 20.
4: Não, tem... Arroba canal Inesperadas pra quem
0: boa
4: quiser nos acompanhar no Instagram e no YouTube, onde a gente já tem 6 episódios disponíveis da boa temporada.
0: Ok.
4: Aqui é a Vanessa Becker, eu tenho 29 anos e moro em Pelotas. Eu quero que esse e-mail seja lido pela Rodaica, aqui estou. Rodaica, trabalho numa empresa onde a maioria dos colaboradores são mulheres. Esses dias estávamos conversando e elas me mostraram uma coisa bem curiosa. A maioria delas tem uma segunda conta no TikTok.
3: Não é
4: uma
3: possível,
4: uma conta que os maridos
3: Rodaica
4: não sabem,
3: Rafinha. Elas e estão descontroladas.
4: E nessas contas, elas fazem lives.
3: Ah, não.
4: Algumas aparecem até de pijamas bem sensuais. E elas me falaram que fazem isso, sabe por quê?
2: Por quê, Rodaica?
4: Porque é gostoso receber elogios, se sentir ainda bonita, gostosa e desejada.
2: Isso aí! Aí, vamos agora.
4: Ou seja,
2: aí
4: de quem que é a culpa? Dos maridos.
3: Claro.
2: Mas o cara não fala que ama mais, o cara não chega e fala assim, eu te amo.
0: Tá,
2: não
0: dá uma, mas também tem uma coisa.
2: Quando ela tá lavando a louça, dá uma encoxadinha.
0: Mas
4: eu não vou,
0: coisa
4: não tem nada agora.
0: Não,
4: eu
0: mas deixa,
4: de
0: por favor, me permite falar só uma coisa.
1: Ela jogou todas as colegas
0: eu
1: na água.
0: Eu tenho certeza que eu falo aqui, eu não tô falando por mim, eu tô falando em nome de amigos meus que me comentam, a boca pequena, que se abrem comigo em relação a seus relacionamentos.
4: Claro. Os teus amigos se abrem contigo?
1: Claro, a gente fala com ele.
0: Óbvio. Óbvio que sim, por que que não? Tu acha que as pessoas não conversam? Só vocês, mulheres, vocês conversam entre si sobre relacionamento.
2: Não, os homens falam coisas muito mais. É. Mas
0: tu acha que a gente não fala, não fica elogiando vocês e tudo.
4: Coisas.
2: Não, homem é fofoqueiro.
0: Você não sabe de nada.
1: Alexandre é meu conselho pra minha vida amorosa.
0: Amigo meu, uma vez reclamou, pô, garoto, chega em casa, vai lá, fala umas coisas pra tua mulher fica braba.
4: Pois é, ótimo.
0: Tua mulher fica braba, chama a mulher de gostosa, vai, vem cá, gostosa, hoje vai ter e tal. Aí? E a mulher fica braba.
3: E não é motivo
4: abordagem
3: do cara
4: péssima, né?
0: Hã?
4: Abordagem péssima.
2: O que seria uma
4: abordagem? Se o cara chegou e falou,
0: um e-mail?
4: Oh, gostosa, hoje vai ter, é tudo
0: não,
4: errado.
0: Mas é que não é assim
4: tá
0: nesse contexto, né? Tem
3: mas
0: um outro contexto
4: então,
0: lá.
4: Então tá fazendo
3: o contexto errado. E gostosa, se a mulher não elogia o magrão, ele poderia fazer algo que nem o Porã fazia?
4: Ele já faz, né, Rafinha?
3: De pular a cerca direto?
4: Ele já faz, né, Rafinha?
0: Já vou ouvir a conversa, o médico que tá quieto.
3: Só te trazendo o assunto.
4: Olha a proporção, né? A mulher tá ali fazendo live, ela tá numa esfera virtual. Virtual. O homem não faz a live, o homem vai lá e faz a vida real.
3: Isso é verdade.
4: Live é TikTok. O homem parte pro ao vivo da vida real.
3: O Porã nem usa TikTok.
4: Mas eu posso terminar de ler também.
0: Eu gostaria.
3: Toque, me
0: por favor, amigos, senhores, gentlemen, eu gostaria que vocês fossem educados e permitissem que a dama lesse o e-mail. Obrigado.
4: Eu vou retomar o último parágrafo onde ela explica. Algumas aparecem até de pijamas bem sensuais e elas me falaram que fazem isso porque é gostoso receber elogio,
0: gostoso
4: se sentir
0: demais
4: ainda bonita, gostosa e desejada. Eu queria a tua opinião sobre essa nova moda. Porque eu casei com 21 anos
3: e
4: já sinto que deu uma esfriada no meu relacionamento.
3: Muito nova, né?
4: Posso continuar? Eu mesma não sei como recuperar aquelas emoções do começo do relacionamento.
1: Live no TikTok.
0: Sempre tem o jeito.
3: Pijaminha novo pro marido.
4: Sinceramente, hoje eu sinto falta de ouvir. Nossa, como tu tá gostosa, nossa, como tu tá maravilhosa.
1: Olha nós aí, Alexandre. Olha nós aí, Alexandre.
0: Vai reclamar do cara, o cara vai te chamar de gostosa, tu vai reclamar dele.
4: Aquele desejo do começo.
3: Desejo!
0: Que você tenha! Que amar!
4: Beijos, te adoro, Rodaica. Beijo pra Vanessa. Então, a Vanessa Becker, 29 anos.
3: Vanessa!
1: Vai gostoso! Vai, seu gostoso! Dá uma opinião pra mim, seu gostoso!
4: Eu não sabia que tinha essa moda que ela falou no TikTok.
1: Eu também não sabia.
4: Mas é que perfis assim mais fechados, justamente pra ninguém que tu conheça tá ali, né?
0: Agora, eu gostaria de falar uma coisa aí. E de novo trazendo aqui o...
4: Não tem que saber, não é pra eles.
0: Ah, que saco, que vontade de ir embora.
3: Deixa, tem
0: que
3: andar meio vagabundo.
0: Não vai agora,
4: vontade de ir embora a gente tem o tempo inteiro,
0: todo
4: não
0: dia,
4: dá.
0: Todo dia.
4: Claro. Não dá pra ir.
0: Queria dizer pra vocês, trazendo aqui a voz, estou dando aqui voz para homens, amigos meus casados.
3: É. Tu tem amigos aqui na mesa também.
0: Amigos meus casados aqui na mesa também.
3: Pois não.
0: Muito, muito da responsabilidade do cara não demonstrar mais desejo pela mulher. E vice-versa, é da mulher e do homem. O comportamento cotidiano se encarrega de matar o desejo.
1: Discordo.
0: Ok, Porã.
1: Não, só tô enchendo
0: saco. Que bom, Porã, que pra ti então é diferente, Porã.
3: Não, mas tu vê que o Porã não se expressa assim no programa, ele tá tudo bem com ele.
0: Mas é o que é, cara. E de novo eu vou repetir aquela frase já batida, o sexo da noite entre o casal começa no bom dia.
1: Bom dia, seu gostoso.
5: Eu vou dizer mais. Uma relação longa, ela precisa realmente de atenção, velho. E atenção aos pequenos detalhes.
0: As pintas não têm mais paciência um com o outro, Porã.
5: Então separa!
4: É isso aí,
0: mas é caro, separa!
5: E vai curtir a vida, entendeu? Se quer mais intensidade, vai pro namorinho! Vai ficar solteiro, vai pegar.
4: E namorinho curto, não é casamento.
5: Exatamente,
4: é
5: sem morar junto,
0: mano. Se eu me separar, assim, é solteiro pro resto da vida.
5: Sem morar junto, uma namorada aqui, outra ali.
4: Tá louco. Olha, eu tenho aqui, falado há 20 ali. Anos nesse programa. O que quebra um casamento é morar junto.
0: É isso aí, se eu me separar, se eu me separar, eu vou virar faxineiro.
1: Por quê?
0: Vou passar o rodo.
4: Eu gostaria, eu gostaria que a produção, pegasse essa frase,
3: esse corte, destacasse
0: porque
5: esse corte,
0: é brincadeira. Produção amiga.
1: Claro que não.
0: Produção amiga é brincadeira, pelo amor de Deus, olha passar o rodo.
3: Não,
0: sou
3: um
0: senhor de idade.
4: Inclusive, eu vou te dizer, tá? Se eu me separar,
0: o que vai fazer?
4: Sabe o que eu vou fazer?
0: Vai limpar os vidros.
4: Eu vou aproveitar minha vida longe dos homens.
2: Agora me ganhou! É isso aí, Rodaica!
5: Mas aí, Rodaica, daí tu.
2: Abaixa os homens!
5: Tu me diz onde tu tá, longe dos homens. Que eu...
3: Nós vamos fazer uma terceira telehouse se o Peter separa.
4: Só com as gurias da volta, olha. Diversão, loucura.
5: Não, mas eu acho que assim, sinceramente.
2: Tá,
5: não,
2: se deixa separar, dá pra se
0: dar aí, Porã, deixa
4: pra
0: lá.
4: E tu vai fazer o quê, Porã, quando tu te separar?
0: Calma.
5: Eu não quero separar de novo.
4: Tô fazendo suposição aqui.
3: É dolorido, né?
5: É dolorido demais, a separação. Dolorido. Tem que ter muita certeza.
3: Na teoria é linda, a prática é outra, né, Porã? Vamos ser maduros.
5: Mas eu acho que sim, a separação ela é uma alternativa quando realmente não existe mais nada entre o casal.
3: Quando não tem mais amor.
5: Realmente não tem mais. Não, até pode ter.
0: Mas então agora eu vou te perguntar sério, Porã. E quando ainda existe amor, mas não existe tolerância e paciência pra convivência?
5: Ah, mas aí eu acho que já não existe amor.
4: Essa é a vida normal.
5: Zero novidade.
1: Mas aí é a vida do casal.
4: Essa aí é a vida das pessoas. É,
0: então a vida é uma merda, essa é a real.
5: Tem uma grande dificuldade.
0: A vida é uma merda. A vida é uma merda, ponto, acabou. Como diria o Baldassa, minha vida é uma merda, cara.
4: E aí se tu largar tudo isso e for buscar outras possibilidades, aí tu vai ter só intolerância e não vai ter o amor. Então pode ser pior ainda, entendeu?
0: Verdade.
5: Assim, a vida não é uma merda. O problema é que assim, no casamento, o casamento tem seus prós e seus contras. E um dos contras do casamento é que tu não consegue ser tu 100% o tempo inteiro.
0: Porque se tu for tu 100%, dura 30 segundos.
5: Em 10 minutos.
0: É, exatamente.
5: Entendeu?
2: Se a gente pensar friamente, o casamento ele é errado. Porque a alegria é ele estar no viver fazendo o que tu quer. E no
0: exatamente,
2: casamento tu é...
0: faz o que tu é obrigado a fazer. Por
5: mas quê? Aí é um contrato, porque tu cedeu, velho.
3: Mas tu não casar casa é obrigado. Ninguém te algemou e tu casou.
0: Mais ou menos. Mais ou menos.
4: Tá bom, tá obrigado, não, Alexandre.
5: Onde é que tu queria estar?
4: Não tá amarrado em nada.
0: Rafinha, o momento é
1: baita dia pra separar. Sexta-feira tem sabadão, domingo, semana que vem tem feriado.
0: Amanhã tem final.
5: Não Rafinha, onde tu
1: Champions League com os guri?
5: Onde tu estaria nesse final de semana se tu estivesse separado? Certamente uma viagem de surf.
3: Certamente. Estaria, né? Mas eu posso fazer essa viagem mesmo casado. É só.
4: Olha aí que bonito. Que
5: pode, é só combinar com o pessoal.
3: Exato.
5: Né? Verdade.
3: É verdade. Ó,

0: 18 minutos para as 2 da tarde. Dê um e-mail aqui, Rafinha, se tu me permite.
1: Tá, se é para me detonar, eu sei que escorre a alegria.
0: Não, não é sobre ti, Rafinha. Desculpa te decepcionar. Que é bom. A sogra e a Pomba Gira.
2: Opa! Gira, girou!
0: Olá, pretinhos! Por favor, não me identifiquem. Sou casado há 26 anos.
1: Olha aí.
0: Amo minha esposa. Somos parceiros desde 1999, quando nos conhecemos.
1: Mas?
0: Há 5 anos, minha sogra ficou viúva. E aí começou o meu inferno.
1: Meu.
0: Um ano após o meu sogro falecer, a veterana começou a me atentar.
1: Não é possível.
0: Várias vezes fugi da situação com educação, com elegância, sempre ressaltando que eu era casado com a filha dela. Mas em um feriado, onde fomos para a praia e minha esposa só chegaria no sábado, a sogra conseguiu me pegar.
2: E é bom, né, Diego?
0: A sogra conseguiu me...
2: Que é bom, né?
0: O que que houve?
2: Não, é bom.
0: A sogra conseguiu me pegar, foi ruim, hein?
2: Mas
0: era uma sexta-feira.
2: Coisa boa.
0: Fui tomar banho e quando saí, lá estava ela no quarto me esperando.
2: Lá no caminhão do leite.
0: E eu não vou negar, eu tô lendo o e-mail na íntegra, tá? Eu não vou negar, 2 pontos, a veterana é gostosa.
2: Agora sim, começou o programa. Pô, levamos... 45 minutos para embalar.
0: Começamos no lenha, lenha, lenha.
2: Ui.
0: E de repente baixou a pomba gira na sogra.
2: Acontece, acontece.
0: O negócio ficou feio, foi um terremoto. E ela fazia uma voz sobrenatural.
1: Ela tava possuída.
0: Dizendo que eu... É o amor da minha vida antiga.
1: Não é possível.
0: E que era pra eu... Mas não dá pra falar essa expressão aqui.
3: Não, não dá, então não fala.
2: Eles eu posso trazer uma expressão com os olhos.
4: Não me lembro, não me lembro o que tá escrito.
3: Substitui por outra palavra mais amena.
0: É... Tá valendo é valendo. Valendo é a última palavra das duas. Não sei o que valendo, tá? Que era pra eu parar, era pra valendo.
1: Ah, tá. Bem.
0: Ela se tremia toda, se arrepiava, não consegui terminar nada, porque eu deixei a veterana ali sozinha com a pomba dela. Fiquei muito assustado com o que eu vivenciei e nunca mais fiquei sozinho com ela, nem a pau.
4: A gente tá assustado com o e-mail, imagina.
2: Não é
0: esses dias, minha esposa comentou que a mãe dela tava muito alterada na casa de religião, falando sobre um amor de vidas passadas quando incorporou a pomba gira. E eu ali, duro e quieto, escutando e rezando todos os dias para que a minha mulher nunca saiba do que aconteceu. Que não depende da tua mulher,
4: agora
0: sabe,
4: ela sabe, né?
0: Não depende agora da tua mulher sabe. Isso, né? Depende da tua sogra, na real.
3: Tomara que ela saiba, né? Que é o que tu merece. Que não era pra ter ficado com a sogra, isso aí é castigo, bem feito.
4: É, tivesse feito live no TikTok, tava tudo certo.
0: Com a sogra não dá, né, gente? Com a sogra não dá.
3: Ai, a sogra me pegou. Agora que aconteceu isso e foi ruim, ele consegue evitar a sogra.
0: Pobre,
3: antes ele
0: coitada,
3: foi lá dar uma confusão.
4: Sogra é nada a ver, sogra é nada a ver.
0: Sogra é nada a ver.
3: Mas não é a sogra só, gente.
0: Quem mais?
3: O cara é casado, vai se deitar.
4: Ah, nós não tinha pensado nisso, Rodaico.
3: É que eu sei bem o que vocês querem. A sogra não dá, a frase várzea. Da pessoa.
1: A mãe da mina fazer essa patada
4: é
1: também.
4: Não, sogra é uma
1: várzea. E o magrão também.
4: Adiciona no código de ética de vocês.
1: Não, não, não tem. Porra, sabe.
2: Tá, e a mãe da mina?
1: Não, mas o porra pegaria a sogra.
0: A mãe da mina é a sogra.
2: Não, a mãe de uma amiga.
0: Não pegaria, para com isso.
2: Se for uma vez...
0: processar.
2: Uma pergunta. A moça é amiga de vocês.
0: Tá.
2: Uma moça.
0: Tá, qual moça?
2: Uma moça qualquer. E a mãe dela dá em cima do cara. For uma veterana solteira... Uma mãe de amiga, pode ou é vacilo?
0: Mãe de amiga, mãe de amiga é mãe de amiga, daí.
2: Pode, não tem problema.
3: É a mãe da tua mulher. A questão não é a mãe da amiga, a questão é se o cara é casado.
0: Não, não, isso é óbvio, isso é óbvio, o cara é casado.
3: Porque vocês estão avaliando aqui que o ruim foi ele ter ficado com a sogra, não ele ter ficado com outra mulher. Porque antes de ser sogra, é uma outra mulher.
0: Se ele não fosse casado, ela não era sogra, também tem isso.
3: Mas antes de ser sogra, ela é outra mulher.
0: Tá, isso é verdade.
2: Que tem desejo, Roraico.
3: Não interessa.
2: Para, meu. O que foi? Não,
3: não interessa,
2: tô vendo
3: o que
2: lado
3: que ela
2: da
3: tem.
0: Agora foi
2: ela
0: meu,
2: não
0: tem Ivan.
2: Ela foi tem desejo.
3: Ela
2: tem
3: compromisso
2: sogra
3: com a filha. Também não tem dignidade nenhuma. Mas ele é o cara casado. Ele é o cara casado.
0: Casado.
2: Temos que ver os dois.
1: Que também tem desejo, mas deveria ter pela mulher dele.
3: Ou se separe e vai ter por todas. Vida feliz.
0: Ah, é uma bela oportunidade, né? Se separe e vai ter desejo.
3: É isso que eu tô falando, Porã. Há 20 anos não me compreendem.
0: É o que eu
5: falo pro Rafinha também.
0: Ó, meu irmão. Amanhã, final da Champions. 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
0: O que tu acha que vai dar então?
1: PSG.
0: PSG, né?
1: PSG.
0: Uhum. Tá bem, vamos ali e já voltamos pra acabar o programa.
2: Pra acabar o programa?
0: Pra acabar o programa.
2: Porra, mas é tão bom.
0: Não, não, o de hoje,
1: mas
0: né?
1: Mas depois de 20 anos,
0: aí,
1: ele decidiu acabar agora.
0: A gente volta de novo.
1: Mas justo hoje,
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12: Alô? Estamos de volta com o Pretinho Básico, 4 minutos para as 2 da tarde, tá? Pô, dava tempo de eu ler mais um e-mail rápido aqui
13: eu
12: ou não?
13: Acho que dá.
12: Rapidão, rapidão, me permite, Porã?
14: Fica à vontade, o programa é teu.
12: Ah, obrigado, Porãzinho, às vezes eu esqueço. Acordei com o meu marido cantando.
14: Opa!
12: Bom dia, não, deve ter sido boa noite. Não me identifique, se puder ler às 13, por favor, não matem o palhaço maionese.
15: Ah, nem ó.
12: Ele é maravilhoso, eu estou me divertindo muito com ele, pagando até de louca na academia por chorar de rir enquanto treino ouvindo o programa. Pra completar, mostrei pro meu marido no YouTube o palhaço maionese e ele chorou de rir. Hoje pela manhã acordei como? Com ele cantando.
16: Se você tá feliz, pega o meu nariz. Se você tá mal, pega no palhaço maionese.
12: Dia 9 em Jaguarão. Obrigada pela atenção. Observação, já estou com os ingressos comprados para o dia 9 em Jaguarão. Mandou aqui a Maíra. Obrigado, Maíra.
17: É importante avisar o pessoal que o palhaço maionese...
12: Não vai estar dia 9 em Jaguarão.
17: Não, se ele vai estar, eu não vou estar em Jaguarão dia 9.
12: Certo.
17: Se o palhaço maionese vai estar lá... Sim. Eu não vou estar em Jaguarão dia 9. Eu vou estar amanhã em Novo Hamburgo. Tem ingresso ainda, hein?
12: Tá.
17: Arroba o Gordo Léo.
12: E hoje à noite em Porto Alegre, no Túlio Piva.
15: É, tá acabando aí. A estreia do palhaço maionese no palco.
12: Bacana demais.
17: E o palhaço ketchup também.
12: Ah, também?
17: Ah, é? Se você nunca foi ver o Sextou do PB, vá, porque é uma insanidade. Se você acha que a gente faz...
12: É inacreditável que vocês façam.
15: 8 horas. Cara,
17: é pior
12: do que... Eu não tenho quanto coragem.
17: Cara, assim, ó, é pior do que a gente faz aqui
12: família.
17: No... Que a gente faz aqui no ar.
13: Não, mas é bem
18: pior. Ah, nem
13: bem
18: se compara, pior. Né?
17: Não, é muito
18: vocês
17: pior.
18: Vocês não podem ficar pelados.
17: Não, mas isso é o de menos. Ficar nu é o de menos.
15: O Rafinha ficou.
18: Aqui no ar,
15: o Rafinha também.
13: Eu não fiquei pelado.
12: Tá, olha só. 2 pras 2. Precisamos fazer aqui a entrega do craque do episódio pra Cara de Mal. Poderia ser só uma pizzaria temática, mas é a Cara de Mal. Tem em Porto Alegre, no Boulevard Laçador e em Gramado. Pode votar, Porazinho, por favor.
14: O programa foi equilibrado hoje, equilibrado, várias participações interessantes, mas eu vou ficar com a Rodaica.
12: Beleza, Porã. Vai votar na Rodaica, né, Porã?
14: Vou votar na Rodaica, obviamente,
12: okay.
14: Né?
12: Ok, e tu, Gomes, vai ficar com quem?
15: Gordo Léo.
12: Vai ficar com o Gordo Léo, ele... isso é normal.
15: Não, não, eu vario bastante.
12: Varia bastante,
15: ele, é. Ele fez alguns comentários baixinho hoje.
12: Tá, Gordo Léo vai botar quem, Gordo Léo?
14: Ali no início do programa, realmente.
17: Eu vou votar.
12: É o Ivan ou o Gordo Léo?
17: Eu voto, o Gordo Léo nem faz o programa.
12: Pode votar então, Ivan.
17: Eu que faço o programa, sou eu. Hoje eu vou votar no Porano.
12: Tá.
17: Gostei do Porano, que flertou muito com o fato de que talvez hoje a sogra dele não esteja ouvindo o programa, que é quem vende ele pra Ana. Então eu vou votar no Porano, que a sogra dele deve ter roubado o rádio da véia e agora ela não consegue ouvir nós mais.
12: Tá bem.
17: Então tem meu Porano. Voto, Iglen.
12: Porano tem um voto, o Gordo Léo tem um voto, Rodaica tem um voto e então agora é o Rafinha que vota.
13: Difícil, né?
12: Muito, hoje tá difícil mesmo, todo mundo jogou muita bola.
13: Mas
12: quem não jogou é quem não ganhou voto até agora.
13: Eu e tu então.
12: Então.
13: É, bom. Mas eu vou na Rodaica, né?
12: Tá bem, bom voto, voto de segurança. E tu, Rodaica, vai em quem?
18: Vou no Porã.
12: Vai no Porã.
17: Nós viu o mesmo jogo, é, Rodaica.
12: Quê?
17: Nós vimos o mesmo jogo, eu e a Roraima.
12: É, verdade.
14: Foi bom. Foi
12: aí, são dois votos no Porã. Hoje eu tô pensando.
17: É que só pode votar.
15: Ele pode votar em quem ele quiser.
12: É, exato.
17: Não, quem vai empatar, ele tem que desempatar.
12: Pode votar até no meu voto, minhas velhas.
15: Mas aí ele pode fazer um novo voto pra
17: você. Pode votar duas vezes. É mesmo. Pode votar duas vezes.
12: Às vezes eu nem falo muito isso aqui, mas eu posso fazer o que eu quiser.
17: Não, se tu quiser, não. Não, sabe o que tu não
14: dentro faz? Dentro do código de ética da RBS.
17: Sabe o que tu não faz? Que os caras quase te dão tapa na cara aqui no programa.
12: É que eu sou
17: tu
12: querido.
17: Se tu fizesse mesmo,
12: sou querido.
17: Se tu fizesse mesmo.
12: Sou querido.
17: Não, tu não sou faz querido. O que quiser.
12: Tô querido, vou votar na Rodaica.
17: Viu como tu não faz como quiser?
12: Mesmo de pijama, veio. Tô brincando.
18: Não. Eu não teria problema nenhum.
17: Rodaica, não deixa.
18: Zero problema isso aí pra mim.
17: Não deixa o pipi raivoso.
18: Isso aí é coisa de guri de quinta série.
17: Isso, pipi raivoso.
18: Achar que tá debochando do outro, dizendo que ele veio de pijama trabalhar.
14: Brincadeira, não era necessário.
13: Tu tem TikTok não, né?
15: Mas tá na hora de criar o meu.
13: Se ferrou.
18: Prefiro não me manifestar,
12: isso foi
18: Rafinha.
12: Isso foi uma revanche,
18: pra minha
12: piada
18: amiga
12: interna. Ontem
18: Vanessa, que escreveu hoje.
12: Eu comprei uma camiseta dessas de botão aqui, tem três botões aqui, uma camiseta com gola careca, sabe gola careca? Uh-huh. Tipo essa gola casa. Sei. E aí eu fui mostrar pra Rodaica, falei, olha só a camiseta que eu comprei e tal, e ela, tinha camiseta de pijama, né, tu sabe? E não era, eu não comprei como camiseta de pijama. Então eu fiquei muito chateado.
18: Mas eu
12: e hoje...
18: te informei pelo é modelo
12: muito
18: da
12: chateado,
18: camiseta,
12: hoje eu me vinguei.
18: Que é uma camiseta de
14: muito vingativo.
12: Ah, vou usar com pijama hoje.
18: É porque é muito mais a modelagem do que a estampa define o que, que é cada roupa.
12: É. Não, tem estampa, é preta, né, base.
18: Isso mesmo, Alexandre, muito mais a modelagem do que a estampa.
12: Tá, entendi.
18: No caso, a minha tem estampa e tu te baseou nisso pra dizer que é um pijama.
14: Eu tô com a visão de moda da Rodaica.
12: É óbvio, né, que é óbvio, né.
15: Eu tô com a do Alexandre. Eu tô contigo.
18: Ah, eu não tinha
12: cego.
18: Dúvida, Sandrinho.
15: Eu tô contigo.
12: 2 e 2, era isso por enquanto. Muito obrigado pela sua audiência. Você que se diverte com seus amigos do Pretinho Básico. Nós vamos voltar logo mais às 6. Todos nós aqui, menos a Rodaica e o Porã. Vamos voltar logo mais às 6 da tarde. Volte conosco. Um abraço. Boa tarde de sexta. Bom fim de semana. Tchau.
14: Tchau, galera.
19: Tchau, Porã. 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
15: Estamos no ar nesta sexta-feira para começar o final de semana com a vibe do ATL DJ Banrisul, tocando muita música, fazendo a festa com muita energia positiva por aqui. Eu sou arroba Gozanotto, muito obrigado pela sua parceria, seja muito bem-vindo à nossa edição aqui nas tardes da Atlântida. 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Antes de a gente começar de músicas, eu quero deixar o convite para você para a agenda do final de semana. Hoje à noite eu toco em Caxias do Sul, no Café de la Musique, junto com o Chemical Surf. Uma noite muito especial, vem um sold out muito fortíssimo pra gente fazer uma noite de café. E amanhã eu toco no casamento do Jorge e da Rafaela na cidade de Gramado. Por aqui eu vou chegando pra gente começar de sons. Eu abro essa edição na tarde com a faixa versão remix de Foy Wod pra faixa Forever Young.

0: Vu. Antes disso, tivemos Lola Young com Messi. Ainda bloco da Candy Shop com Drake. E a faixa What Did I Miss? Na sequência, Ed Sheeran com Azizan. E a gente abriu o bloco com Joe e a faixa End of Beginning.
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0: Pra gente abrir o bloco do Memories por aqui, bora de Rihanna. Esse som foi gravado para o seu sexto álbum de estúdio, chamado Talk That Talk, com a participação do escocês Calvin Harris, que inclusive foi o produtor e compôs esse som chamado We Found Love. A faixa foi lançada em 2011, ela alcançou o topo do Hot 100 da Billboard e também vários charts europeus. Ela chegou como número 1 na BBC e a gente vai abrindo o Memories com essa sonzeira na parceria de Calvin Harris e Rihanna.

Este é o som de Zu com Fade Out, pra gente fechar mais um bloco do Ateli DJ Banrisul aqui na Atlântida. Toquei também Jazz Fly com Alone. Na sequência tivemos Avicii com Addicted to You. Também rolou por aqui o som que eu fiz com os vocais de Ana Tonin e meu parceiro Rafa Santos pra Anxiety. Antes disso, Miley Cyrus com Party in the USA. Também pausa com Too Cool, To Be Careless. E assim a gente fecha mais um playlist de sons do Ateli DJ aqui na Atlântida. 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Eu sou o @Gusanotto, vou fechando por aqui essa edição da tarde. Estarei de volta na programação da Atlântida hoje às 8 da noite e a gente segue online no @ATLDJ oficial pra você participar com a gente, pedir o seu som e também conferir o nosso playlist na íntegra. Eu quero te convidar ainda pra agenda do final de semana. Hoje eu toco no Café da La Musique em Caxias do Sul junto com o Chemical Surf e amanhã no casamento do Jorge e da Rafaela na cidade de Gramado. Muito obrigado pela sua audiência, uma ótima tarde de sexta-feira pra você e um excelente início de final de semana. Pra gente fechar de músicas, Don Diablo remixando The Way I Are. Até mais!

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3: Olha só a dúvida do Pedro. Doutor, eu tenho só 12 anos e acho que tenho fimose. Minha mãe diz que não sabe o que fazer. Como que eu faço? Olha, como vocês estão com dúvida se você tem ou não fimose, eu acho interessante, importante, que a sua mãe te leve a um médico, pode ser um pediatra ou um ebiatra, que é o médico que cuida dos adolescentes, ou ainda, né, no urologista, que é o médico especializado nessa parte do corpo, para que ele possa fazer uma avaliação. Às vezes, a pessoa pode ter um pouquinho de fimose, né, que é o estreitamento do prepúcio da pele que recobre a glande, a cabeça do pênis, e pode ter alguma dificuldade de colocar a glande para fora. Agora, essa fimose, ela pode ter níveis diferentes. Ela pode ser mais sutil e, às vezes, só com algumas manobras ou com aplicação de algumas pomadas, recomendadas pelo médico, obviamente, você consegue reverter essa situação, ainda mais quando você é muito jovem, ou, em alguns casos, essa fimose tem um grau um pouquinho mais elevado, e aí o médico pode considerar algum tipo de procedimento para liberar um pouco mais a glande, tá? De qualquer forma, tua mãe não vai saber o que fazer mesmo, a única coisa que ela pode te ajudar é te levar ao médico. E aí, juntos, vocês vão resolver o que deve ser feito. Tem dúvidas? Escreve pra gente no @JairoBoweroficial.
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4: Atlântida, rádio das nossas vidas, uma boa tarde pra ti, tá começando o Tá Vazando na Rede, ao vivo pra toda a galera ligada na Atlântida, no interior do estado, pelas clássicas frequências da rádio das nossas vidas, conectando toda essa galera talentosa, cheia de energia e essa audiência bacana. De agora até as 4 horas da tarde, muita música, pautas legais e a vibe boa da galera, começando, apresentando esse time legal, começando com o time de parceiros que vem conosco, Lojas Regla, 40 lojas, 50 anos, da maior multimarcas do estado, Ideal, um novo conceito na formação e Santa Maria tem, conheça, viva, invista no coração do estado. Eu sou o Fabiano Oliveira, falo direto do estúdio da Atlântida em Santa Maria, na Avenida Maurício Sirotsky Sobrinho, número 25, e daqui começo a chamar essa galera bacana, começando pela zona sul do estado, pela Travessa Hipólito, José da Costa, direto de Pelotas, a cidade mais doce do Brasil, Priscila Fagundes. Boa tarde, Pri!
5: Boa tarde, Fábio! Salve, salve pra todo mundo do interior do estado, que prazer estar aqui com vocês neste sextou, coisa boa sexta-feira, né? Já estamos celebrando aqui a semana que foi maravilhosa pra todo mundo que tá nos ouvindo, né? Porque a gente tem que chegar no final da semana assim, dizendo que a semana foi boa, mesmo tendo dificuldade, a semana boa. Foi boa, pra poder começar o final de semana com o pé direito, né? E a semana que vem é assim também, porque aqui a gente tá na melhor vibe da FM, né?
4: Muito bem, Pri, podia recortar essa abertura da Pri e tornar ela vinheta da rádio, maravilha, ótimo. Agora nós vamos do sul para o norte, você já ouviu um tostão da voz dele, na real, parte deste sorriso que vem direto do norte gaúcho, na rua Princesa Isabel, bairro Petrópolis, é o estúdio da Atlântida em Passo Fundo, Marcos Carvalho. Boa tarde, Marcos.
6: Boa tarde, Rio Grande do Sul, boa tarde, família Tá Vazando na Rede, parafraseando Mauro Vanin, que é um grande ouvinte do Tá Vazando na Rede, aqui de Passo Fundo. Ele diz o seguinte: sorriso no olhar, pessoal. Vamos lá, sorriso
4: boa.
6: No olhar.
4: É a frase motivacional. Mauro Vanin, grande Mauro Vanin.
6: Abraço pra ele, abraço pra você, nosso ouvinte desta última, aliás, do último, Tá Vazando na Rede do mês de maio, né?
4: É verdade. Nós não teremos nos dias 30 e 31 de maio, até porque eu não sei se maio tem 31.
6: Não. Tem. Parece tem. Que não tem mais.
4: Não tem mais.
6: Sim. Não tem. Tem mais. Derrubaram. Tem.
4: Não teremos.
6: Mas peraí, dia 1 é
7: 31 segunda. Tem. 31 tem. Não teremos o Tá Vazando na Rede.
4: Ah, tá. Isso é. Isso
6: não
4: aí.
6: Te avisaram, Dário?
4: Isso aí.
6: Que a gente
4: não
6: te avisaram, Marcos? O programa aos domingos? Não?
7: É, mas o 31 vai ter, né?
4: Cara, que papo maluco esse, nossa audiência tá pensando, tá, vai ter o programa ou não vai ter o programa mais?
7: Quando?
4: Segunda-feira estaremos aqui,
7: o programa
4: galera.
7: Acabou, tá vazando a rede.
4: Segunda-feira estaremos aqui. Estaremos...
7: Meu Deus, que susto.
4: Não é verdade, não é mentira dizer que acabou
7: então
4: uma era.
7: É só o Marcos que tá saindo do programa. Só o Marcos
4: tá saindo. Tá acabando uma era,
7: Vou sentir saudade de ti, cara.
4: Não tá? Acabando uma era?
6: Cara, eu vou deixar os anúncios oficiais pra ancoragem, né?
4: Ah, tá bom. Então tá bom. Vamos direto agora, você já ouviu mais do que um tostão da voz dele, bem mais. Ele vem direto da região dos Vales, vem direto do estúdio da Atlântida em Santa Cruz do Sul, que fica na avenida, na rua Assis Brasil, centro de Santa Cruz do Sul, Nairo Orlandi. Boa tarde, Nairo.
8: Ah, meus amigos, boa tarde, tô falante, são os remédios, faz parte, vamos lá então, muito boa tarde. Olha só, quero pegar o recorde
7: sorte da Priscila Fagundes, não vou reclamar hoje aqui em virtude da aula que eu tomei aqui no início do programa, Priscila. Isso que é o legal, né? Não importa, galera, a idade que tu tem, o tempo que tu tem de casa, tu sempre pode aprender com qualquer pessoa. Hoje eu aprendi com a Priscila Fagundes.
8: Olha, então, aí, ó, viu só?
7: Não vou reclamar hoje, Pri, em tua homenagem, vou ficar até de bom humor no programa.
5: Olha só, que maravilha.
8: Olha aí, ó, viu só? O Nairo de bom humor no programa, a Priscila conseguiu algo.
6: Bem que o Fabiano disse que era o fim de uma era, né?
8: Exatamente.
7: É que maio eu não tinha ficado de bom humor, daí tá terminando o mês,
8: tem que cumprir a cota do dia, pelo menos.
7: Exatamente. Tá bom.
8: Brincadeiras à parte, a gente falou sobre o fim de uma era, é na real um momento que celebra as atividades de todos os nossos colegas no interior do estado. Nós, o Marcos Carvalho, durante muito tempo foi produtor desse programa, é o produtor deste programa.
6: Mais de mil dias já.
5: Nossa.
8: Mais de mil dias. O Marcos foi o produtor deste programa, afinal, é o produtor deste programa ainda. Daniela Fante também foi a produtora deste programa, por vezes e várias vezes contribui com esta pauta também. Assim como tivemos lá no início, fazendo um abraço aí, saudação a Manu Fantinel, que foi a primeira produtora do Tamazão.
7: Exatamente.
8: Um abraço aí pra Manu. A Manu que tem a família aqui em Santa Maria e que sempre escuta o Tamazão na rede também. Um abraço pra toda a família da Manu. E a partir da próxima segunda, começamos uma nova era de produção no programa.
5: Aê!
8: E ela está entre nós, Priscila Fagundes, a nova produtora do Tá Vazando na Rede.
6: Ah, que beleza.
5: Gente,
8: cara, a gente
5: nem
8: tinha combinado isso, né? Mas é legal, o programa que a gente faz, do jeito que a gente faz, da forma que a gente entrega pra nossa audiência, é legal celebrar isso junto com a própria audiência, inclusive.
5: Exatamente.
8: São duas celebrações, é um agradecimento imenso ao baita trabalho do Marcos, que continua com a gente e que vai atuar em outras frentes.
7: Não, eu achei
8: conosco.
7: Que ele tava indo pro SBT, já ia dar os parabéns pra ele aqui,
8: não? Deixaríamos isso acontecer, Nairo Orlandi. Não deixaríamos. E tu, junto comigo, seria um daqueles que não ia deixar isso acontecer.
6: Obrigado,
8: gente. Não deixaríamos. Óbvio que não. E agora, agradecendo muito ao Marcos e dando as boas-vindas a esta pauta, a Priscila Fagundes, que estará conosco, então, ainda mais presente no Tá Vazando na Rede. Segue nos microfones, eventualmente, mas tá todos os dias, a partir de segunda-feira, já, também na pauta do programa. Pri, parabéns, conta com toda a turma aí, viu?
5: Fábio, querido, é um prazer, né? Aí ser a nova produtora a partir de segunda-feira, a partir do dia 1º de junho, né? Já começar um mês aí fazendo a produção desse programa que leva muito entretenimento, boas risadas e também um pouco de informação, né? Pra galera que nos escuta no interior do estado. Então vai ser uma honra estar produzindo esse roteiro todos os dias pra vocês e pra toda a galera que nos ouve.
8: Boa!
7: Merece.
8: Vai
7: merece.
8: Ter ainda a coprodução da Júlia Ortiz.
5: Exato,
8: legal.
5: É boa, é verdade. A Di vai me ajudar. Júlia Ortiz, comunicadora da Atlântida Passo Fundo, né? Que trabalha lá todos os dias e que frequentemente tá junto com a gente aqui também na operação, né? Colocando no ar em Passo Fundo.
8: E teremos também a supervisão de Daniela Fante.
7: Olha aí, só mulherada.
6: É o Ministério da Produção.
8: Exatamente.
7: Ou seja, e a Daniela Fante é que manda lá agora, né? Isso?
8: Isso, Maranhão.
5: Tá. Manda e desmanda.
7: Folga pra ela, eu peço. Não, é só pra saber se as folgas.

0: agora eu peço pra ela ou pra ti, Fábio.
1: As folgas do tamanho da rede pra ela, isso.
0: Tá
1: isso.
0: Bom.
1: E, e outras folgas tu não pede.
0: Eu acho bonito como as pessoas já vão mudando de acordo com os cargos novos. A Priscila, por exemplo, tá aqui de óculos, toda intelectual já, uma
2: produtora. Exatamente.
0: Parece, né? Já tem que postar fotinho do look, eu não vi, Pris, tu já postou hoje, mas vai ter que postar fotinho
3: do
0: óculos
3: postar,
0: lá.
3: Vou postar. Agora, quando
2: e
3: a
2: eu,
3: gente tocar música,
2: eu
3: vou postar.
2: E eu, tal qual, uma cédula de R$1 já caiu em desuso a partir da segunda-feira, né? Então,
1: Marcos Carvalho.
2: Eu entendo, cara, são ciclos, né?
1: Marcos Carvalho continua de forma muito importante, não só no microfone, mas tocando um projeto estratégico do Tá Vazando na Rede.
2: Aí opa, agora a gente para aqui.
3: Eu tô ansiosa, já tô com a roupa de ir.
2: Importante a roupa, o cabelo.
1: Exatamente! Priscila Fagundes, nós já temos a primeira nascida após os anos 90, ganhando estrela na Calçada da Fama. É bom que a gente comece as pautas, porque senão a gente entrega tudo, inclusive o que não pode aqui no ar ainda, de spoiler, na tarde da Atlântida. Quero, antes de começar as pautas, Pri, mandar um abraço para a Serra Gaúcha. Ariel Zuco tá garantindo a chegada desse som de qualidade para toda a galera da região da Serra que nos escuta em 105.7. Valeu demais, Ariel. Pri, agora sim, vamos falar sobre a Calçada da Fama e a galera do pós-90.
3: Exatamente, olha só que pauta legal, gente. A Miley Cyrus, que a gente conhece bastante, né? Pra quem não lembrou ainda de quem é ela, interpretou a Hannah Montana. Então a galera ali dos anos 2000, que me incluem, né? Me incluem, nasci ali em 2001. Eu, especialmente, cresci assistindo a Hannah Montana e essa informação é muito legal. Olha só, ela se tornou a primeira pessoa nascida após 1990, né? Década de 90, a receber uma estrela na Calçada da Fama. A homenagem, né, aconteceu em Los Angeles e marcou mais um momento histórico, né, na carreira dessa artista que fez e ainda faz bastante sucesso no mundo inteiro. A cerimônia contou com a presença de amigos, familiares e nomes também aqui, que a tela do meu computador apagou neste exato momento. Que maravilha, bem na hora da leitura da pauta.
2: São os sempre lembrados nomes, né?
3: Exatamente,
0: a Anya Taylor-Joy e a Donatella Versace. Olha o sobrenome, né? Versace. Não é qualquer um, né? Priscila Fagundes, né?
1: Donatello, que já participou de outros filmes, né?
3: Exatamente.
0: Inclusive das Tartarugas Ninja, né?
3: Seguindo aqui a tela do meu computador,
0: voltou? Senão a gente fica aqui também falando, mas
2: tá fazendo uma crítica TI da empresa, Priscila,
0: é
2: isso?
0: É. Tá.
3: Não, gente. Vocês sabem que quando a gente para de mexer, a tela apaga, né? Então foi isso que aconteceu.
2: Entendi.
3: Seguimos. As meninas que o Nairo aqui leu pra gente também foram homenageadas. A estrela de número 2845, né, da Miley Cyrus, agora fica na Hollywood Boulevard. Um dos pontos mais famosos da cultura pop mundial. Inclusive, as divas Kelly e Babi Bittencourt deram o nome lá no Oscar desse ano. Fizeram vários conteúdos por lá. Galera que não acompanha pode conferir ali no Instagram delas. Tivemos uma pessoa de Atlântida nos representando lá na Calçada da Fama. Então, achei legal lembrar disso aqui nessa pauta.
2: Boa!
1: E tá virando rotina, né?
3: Toda a gente tá levando,
1: tá emplacando a nossa galera.
3: Exatamente, isso é muito legal, né? E esse reconhecimento, então, né, gente, pra mais. Miley chega numa fase gigante da carreira dela, né? Depois do sucesso que foi Flowers, cara, bombou, estourou demais, né? Dos Grammys recentes e também da consolidação dela, né? Como um dos maiores nomes da música pop atual. E de anos atrás, porque ali em 2010, 2011, 2012, quando eu já tinha acesso ali a YouTube e tal, eu já era acostumada, já ouvia as músicas dela pra caramba, ela já fazia um sucesso estrondoso. E ela tem uma legião de fãs muito grande também, né? Tanto pela pessoa que ela é, ela já passou por diversas fases. Eu acho que agora a fase que ela tá atualmente é uma fase muito madura. E aí, já vou até dar uma dica pra galera que quiser conferir ali o especial da Hannah Montana, que a Disney lançou esse ano, inclusive, com a Hannah, com a Miley, né? Já tô chamando ela de Hannah, revivendo ali o cenário, né? Visitando os cenários da gravação e se vestindo de novo de Hannah Montana. Foi muito legal, fica a dica pra galera.
0: Sabe que ela me lembra um pouco da Madonna, assim, na atitude, sabe? Eu acho que de artista pop com atitude, assim, a Miley me lembra. Não tô comparando tamanhos, tá, gente? Nem musical, mas assim, ela tem atitude, ela vai lá, ela faz umas coisas meio, sabe, desconexas, assim, do pop. Como a Madonna era lá atrás, que ainda é, na verdade.
2: Agora, no passado, faz um ano que a Miley lançou aquele disco que pouca gente até. Não teve o mesmo reconhecimento, digamos assim, que o outro disco dela que tinha o Flowers, né? Ano passado ela lançou um

0: disco que tem bastante influência de Pink Floyd, um disco que é o Something Beautiful. E outra coisa da Miley, que mesmo não sendo mais Hannah Montana, segue sendo atriz. Tem episódio de Black Mirror com ela, inclusive.
1: Sim,
0: ali. Ela
1: faz, sim, de vez é em quando verdade. Faz... bem lembrado.
0: Faz ponto em séries.
2: Qual assim. Que ela aparece no Black Mirror?
0: Cara, ela aparece um... Ela faz um que ela é uma artista de cultura pop, assim, também. Meio isso. Quase como ela mesma.
3: Faz meio ela.
0: Faz meio ela.
2: Ah, lembrei.
0: Só que na trama, ela faz um... Ela, tipo... Ela é super famosa, mas ela não gosta das músicas que ela faz.
1: Exato.
0: Isso. E aí criam uma inteligência artificial pra ser como ela. E aí coisas acontecem ao estilo Black Mirror.
3: Coisas,
0: né?
3: Acontecem, maravilhoso, né? Pra dar spoiler. E aí coisas acontecem.
0: Coisas acontecem,
3: boa, galera. Legal. Marcos Carvalho, vamos continuar com o microfone aberto aí no norte do estado para todo o interior gaúcho, falando que teremos Toy Story, Supergirl e o retorno de algumas franquias clássicas, tudo isso nos cinemas em junho.
0: E tudo isso em mês que também tem Copa do Mundo.
3: Exatamente.
0: Né? Então a gente, atrações não faltam no mês de junho, senhoras e senhores. Mês que vem promete ser um dos meses mais fortes do ano nos cinemas, com estreias que misturam nostalgia, ação, terror e ficção científica, entre continuações aguardadas e novas apostas. Vários filmes já estão movimentando a internet antes mesmo de estrearem. Então vamos aqui por ordem cronológica de lançamento. Atenção, dois pontos, nova linha, travessão. Todo Mundo em Pânico 6, estreia quinta que vem. Olha, cara, eu lembro exatamente quando a gente falou aqui.
3: 6?
0: Que tava confirmado Todo Mundo em Pânico 6, depois de muitos anos voltando, né?
3: Eu lembro.
0: E aí vai
3: também.
0: Ser, 4 de junho, quinta-feira que vem. Promete satirizar filmes recentes de terror, né? Trazendo de volta o humor clássico da franquia.
1: Ansiosa.
0: Dizem que não vão poupar ninguém.
1: Ai,
0: e dizem
1: meu Deus.
0: Que não vão ser politicamente corretos. Vamos ver se eles vão conseguir cumprir essa promessa.
3: Aumentou a régua.
1: Eu adoro Todo Mundo em Pânico. Sério, eu dou risada até doer a minha barriga. Sério, eu não consigo ficar séria em nenhum momento de nenhum filme, eu acho maravilhoso. Nossa senhora.
0: É muito bom, né?
3: Alô?
0: E é aqui que tava tocando. Infelizmente, não vão poder aceitar nesse momento.
3: Mas esse telefone aí é dos anos 70, né? Esse que tocou aí, né? Vamos combinar, né?
2: Cara, pelo aplicativo do seu banco informa.
3: Pelo toque dos anos 70.
0: Bom, vamos lá. Quinta que vem também estreia outro que vai mexer com os 30 a mais, tá? Eu tô falando do filme Mestres do Universo.
2: Ah, Marcinho Pira agora.
0: Bem. Chega também na semana que vem, dia 4 de junho, trazendo o He-Man, né? De volta aos cinemas, numa versão live action, revisitando o universo de Eternia. É assim que chama, né? O planeta.
3: Seria uma versão remake?
0: Isso. Remake. Eu só quero que nesse filme eles façam uma coisa, que tenha uma cena pós-créditos, tipo nos desenhos, que ele aparecia em cima daquele jet ski dando uma lição de moral e largando depois, assim.
4: Que virou meme. Atenção, né? Crianças, esta lição é para que vocês aprendam a respeitar os mais velhos.
3: Muito tipo boa. Assim, se eles não têm o cara que dubla ainda aqui, pode ser tu, Marcos Carvalho. Pode ser o Marcos Carvalho.
0: Inclusive, o trailer dublado tá valendo muito a pena assistir, porque tem, infelizmente, não tem a dublagem clássica do vilão esqueleto, porque morreu o dublador, né? Que era um senhorzinho já bem velhinho, que tinha aquela voz bem estridente, difícil de imitar, inclusive. Mas a do He-Man tá igual aos desenhos. Então, talvez seja um bom filme pra ver dublado. Bom, na semana seguinte, 12 de junho, estreia o filme Dia D, o novo longa do Steven Spielberg. Que aborda vida extraterrestre e já aparece como uma das ficções científicas mais aguardadas do ano. Esse aqui,
2: parênteses. Falamos em He-Man, quem surgiu do nada, Marcinho, puf, apareceu no grupo aqui, ó. Hype tá no teto com o He-Man, ele mandou, viu? Ele tá ligado, ó.
0: O Marcinho tem um gosto muito específico. É trailer do Street Fighter e He-Man. São os gostos do Marcinho.
2: Voltamos a falar do Dia D contigo ali.
0: É isso aí, é um filme de aliens, né?
2: O Dia D, por que tá sendo muito comentado? Porque ele surge justamente no momento onde o Pentágono e o governo americano tá liberando documentos sobre OVNIs, né? E UAPs e tal. E aí muita teoria surge dizendo que esse filme foi encomendado pra chegar lá no dia, ter mais revelação, mais bombástica.
3: Não foi.
2: Dois lotes já foram liberados, o último faz uma semana. Então até lá a gente deve ter pelo menos mais um lote ou dois liberados, né? Então eles estão dizendo que vai aumentando gradativamente o impacto dessas liberações, entendeu? Então,
0: o Nairo tá estranhamente bem informado sobre coisa da Casa Branca, né?
3: Outra coisa, chama atenção esse
2: saber mais?
1: Sim.
3: Duas sobre esta última pauta aqui. Primeiro, imagina dia 12 de junho, que é o Dia dos Namorados, né? Imagina que belo programa do Dia dos Namorados e assistir um filme que aborda o extraterrestre e já aparece com... Primeiro, é isso. E o segundo, é de dizer que dos mais

0: recentes, dia D é o segundo mais importante dos últimos dias, né? Porque tivemos o mais importante
1: da Gaúcha,
0: em Passo Fundo durante essa semana, né, Marcos Carvalho?
2: É verdade, que atende pelo... tem nome e sobrenome, né? Gaúcha e Passo Fundo 101.9.
0: É, nome, sobrenome e número.
2: Aí. Bom demais! Na semana que vem, Toy Story 5 estreia 18 de junho, cara, e traz Woody, Buzz e aquela turminha de brinquedos, né? Enfrentando agora um novo desafio que eu achei genial.
1: Demorou,
2: essa sacada,
1: né?
2: Pra agora os brinquedos estão competindo com celulares e a tecnologia, os tablets. É um tablet, né?
1: O vilãozinho. Chega um tablet na casa e aí é o vilão. E agora, perdemos atenção aqui, ó.
2: Assim, Toy Story era pra ter encerrado mesmo no 3, que aí foi o final apoteótico. Mas já que fizeram o 4, por que não fazer o 5, né? Acho que é essa a ideia.
1: Ah, vai ter o 6 vamos depois.
3: Tem muita gente que concorda contigo, Marcos Carvalho, mas eu confesso que eu tô no time que gostou do 4, tá? Gosto muito do Garfinho. É. Sim, eu gosto e tô ansiosíssima pelo 5 agora. Vamos ver essa nova história.
2: Veremos, né? E pra fechar aqui da nossa parte a programação dos cinemas em no mês de junho.
1: Desculpa, Marcos, mas o trailer do Toy Story 5, o Woody tá até careca, né? De tão velho. Até isso eles fazem piada, porque a criançada agora tá com a história do calvo. Então até nisso eles fazem piada com o
2: Woody. É que
1: Woody,
2: a Pixar,
1: né,
2: que é o estúdio por trás do Toy Story, eles são muito mestres em fazer piadas para adultos entenderem também. Porque eles sacaram o seguinte: se tiver só piada pra criança, o adulto que foi levar a criança no cinema fica entediado, não engaja no filme, né? Então tu também tem que ter piadas pro adulto ter as referências, né? Enfim, eles são gênios nisso aí. Bom, e Supergirl chega 25 de junho, marca uma nova fase da prima do Superman, agora vai ganhar seu próprio filme. Ano passado foi Superman, agora Supergirl, com aquela menina que fez a série A Casa do Dragão, a loirinha, Millie Alcock é o nome dela, no papel principal. E também temos o ex-Aquaman, agora promovido a Lobo, né? Vivendo o anti-herói. Lobo é o nome dele no filme, que vai, não dá pra dizer que é vilão, ele parece vilão, mas acaba ajudando ela, eu acho, né? Tem uma situação.
1: É meio anti-herói, assim.
2: Ele é meio Deadpool das ideias, mas enfim,
1: isso aí.
2: Temos aí, galera, bons filmes pra deixar o nosso suado dinheirinho nos cinemas, lembrando que Clube do Assinante RBS paga meia em vários cinemas por aí.
0: Boa, agora veio bem demais, Marcos Carvalho. Vamos tocar dois sons, galera, vamos tocar por aqui, Calvin Harris e também Emicida com Rael, as duas na sequência, na Tarde da Atlântida, bora!

0: 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Começando mais uma, começando não, não terminou o primeiro bloco, né? Não terminou, né?
1: Não terminou.
0: Não terminou?
1: Oficial, então, não terminou
0: então, o primeiro bloco. Continuando o primeiro bloco aqui na tarde da Atlântida, quero trazer por aqui, deixa eu ver, tem o microfone aberto. Não, não, aí foi fechado. Agora aí, boa. Tem o Te Liga no Campo, que é uma parada muito legal que rola por aqui e que a gente sempre gosta de valorizar, uma parada bacana, que é o trabalho que o Thiaguinho coloca nas nossas redes também por lá. Te Liga no Campo, que chega por aqui pra te trazer informações.

0: Informações sobre o agro, por exemplo, você já pensou em plantar arroz e gerar a sua própria energia ao mesmo tempo? Isso já acontece aqui no estado e é uma fazenda em Viamão que instalou mais de 300 placas solares para manter irrigação da lavoura funcionando ao longo do dia. O objetivo é simples: gastar menos energia, poluir menos também. É o agro usando o sol para produzir em todos os sentidos. Para entender melhor esse cenário, acesse a coluna da nossa colega Gisele Leblin em GZH. 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Nairo Orlandi, nós temos agora uma informação aqui que poderia muito bem estar em outros quadros do nosso programa ao longo da semana, em especial no Tech Trends, por exemplo, porque a China está enviando embriões artificiais para o espaço. Os caras estão indo longe demais e antes que Marcos Carvalho pergunte, não, isto não é uma crítica à produção do programa que não obrigado, trouxe pessoal. Na quarta-feira. Só pra deixar tranquilo.
1: Eu fico feliz que o meu comportamento já moldou uma autocensura antes que
0: exato,
1: criticarem a produção do programa.
0: Claro.
1: Priscila, eu estou te entregando aqui, ó, um ambiente.
0: Legado.
1: É, tô te entregando um ambiente saudável pra produção. Que
2: tá
1: é
2: bem?
1: Anticrítica. A gente não aceita crítica. É isso aí.
3: Ah, é porque quando criticado, a gente sofreu represálias. Então
1: exatamente.
3: Agora a gente não critica mais. Então a gente tá nessa vibe aí. Mas vamos lá, né? Vamos falar sobre isso, né? Então, a China voltou a chamar a atenção depois de enviar embriões humanos artificiais para o espaço pela primeira vez. As estruturas criadas a partir de células-tronco humanas foram levadas até a estação espacial Tiangong para um experimento que quer entender como a microgravidade afeta o desenvolvimento humano inicial. Apesar do nome chamar muita atenção, os cientistas reforçam que não são embriões humanos reais e que eles não têm capacidade de se desenvolver em um bebê, por exemplo. A ideia é usar essas estruturas como modelo para quê? Para estudar, né, os impactos da vida fora da Terra no corpo humano, né? O estudo faz parte dos planos da China de expandir a presença humana no espaço até pensar em futuras bases como na Lua e em Marte, assim como os Estados Unidos também tá com esse pensamento, né? E agora, além da tecnologia espacial, a internet também começou a discutir até onde a ciência pode chegar com esse tipo de experimento. Mas é isso. A fato é que, para te conquistar a Lua e Marte, como Elon Musk quer, como a própria China tá querendo, tem que fazer esses testes para ver se vai rolar, né? Porque não adianta também, né, conseguir mandar o foguete lá e chegar lá e um ser humano não conseguir sobreviver lá.
0: E aí,
3: então, é por
1: aí,
3: isso,
1: né,
3: que existem essas possibilidades. E importante também dizer, como eles falaram ali, que não é um embrião humano real, né? Ele só simula e tal, enfim, para ver quais seriam as condições de desenvolvimento desse embrião, né, galera?
0: Boa, Nairo Orlandi, muito obrigado. Olhei o relógio aqui, galera, a gente já tá com 22 minutos faltando para as 4 horas da tarde. Nós avançamos no primeiro bloco aqui, hein?
1: Informação.
0: É, informação. Vamos pro show do intervalo e
1: não,
0: já
1: trazer uma informação.
0: Ah, tá, tudo. Informação, por favor, Marcos Carvalho.
1: Precisa que a informação
0: era
1: a
0: hora.
1: Começou
0: ótimo, muito importante
1: pra
0: galera do Norte Gaúcho aí saber que precisa pegar o guarda-chuva, né?
1: Exatamente.
0: Ou a capa de chuva, boa.
1: Informação.
0: Por favor, não tá chovendo
1: ainda. Tá na hora do show do intervalo.
0: Ah, tá ótimo. Mais alguma informação que vocês queiram trazer pro programa?
2: Em Pelotas abriu o sol.
0: Tá ótimo.
1: Maravilhoso. Opa.
0: Maravilhoso. Informação aqui, tô recebendo umas mensagens no celular. Vamos lá pro show do intervalo, então, bora!
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9: Da Rádio das Nossas Vidas, de volta. Segundo bloco de Tá Vazando na Rede. Agora faltando 14, ou melhor, 16 minutos para as 4 horas da tarde. Nairo Orlandi, o Elon Musk tá lançando uma bola de futebol da Tesla. E é pra Copa do Mundo de 2026. Essa bola vai entrar em campo. Que história é essa, Nairo? Conta pra gente.
10: Então, o Elinho Mosca, né? Querendo ganhar dinheiro aí, né? Aproveitando o clima
11: Elinho
10: da Copa.
11: Elinho Mosca.
10: É, na internet ele é muito chamado bom. De Elinho Mosca. E ele decidiu lançar
9: o nosso. Não tem nada a ver, não é irmão do Paulinho Mosca, viu, galera?
10: Não.
11: Que é muito
10: não.
11: mais legal, né?
10: Muito. Que é muito mais legal, é. Cara, ele simplesmente lançou uma bola de futebol da marca Tesla, que é a marca de carros dele, né? Enfim, o produto faz parte de uma nova coleção chamada Tesla FC. Ela tá sendo vendida aí por $55, dá cerca de R$300, né? Na conversão atual. E ela tem um design preto e dourado, com vários símbolos ligados à marca. Tem ali, né, o T da Tesla, né? Referências às fábricas da empresa. E além dela, nessa coleção também tem camiseta, boné e meias no mesmo estilo. O lançamento, obviamente, chamou a atenção nas redes, justamente pelo contraste curioso. Afinal, a gente tá falando de uma fábrica de carros elétricos, agora apostando em produtos ligados ao futebol. Então, não, ela não vai entrar em campo de uma forma oficial, simplesmente ele tá aproveitando o hype aí, né, pra entrar na onda e tentar ganhar o dinheirinho com a Copa. Inclusive, a galera comparou o preço da bola da Tesla com o modelo oficial aí usado na Copa do Mundo, que é a Trionda, né, e a oficial desse ano no Brasil tá saindo por em torno de R$250, tá? A oficial original,
11: né? Dá pra chamar barato.
10: Dá pra chamar barato, inclusive, bem mais barato.

0: mas daí não é original.
1: Não, não, não,
0: mas
1: original. A... Não, não, não, original, é, não. Né? Aqui mas nós não igual, trabalhamos tipo... com o mercado paralelo. Tô falando é. Que ah, isso é o preço oficial da, do site da fornecedora. Mas tem, tipo, lojas de redes esportivas. Uhum. Por exemplo, se tu comprar ela física na tua cidade, tu vai
0: quanto
1: achar
0: que talvez sai, até mais barato.
1: 200 e pouco, 210, 219, ah. Por aí.
0: É, então só se tu é muito fã da Tesla pra comprar, né? Porque como ela é em dólar, por isso também que ela fica mais cara, né, galera? Aí, então a Triondo sai mais baratinho, né? Então quem quiser uma bola da Tesla preta com dourado, aí fica a dica, né?
2: Que não vai estar nos jogos da Copa.
1: Não é. Vai, é.
0: Ah, não, tem dinheiro pra comprar o carro, então eu vou comprar uma bola. Imagina chegar, pronto, filho, comprei um Tesla pra ti.
1: Vou comprar um chaveiro. O cara começa por algum lugar, né?
0: Chuta. Exatamente.
1: É. A bola. Falando em futebol, amanhã não se percam no horário. Tem a final da Liga dos Campeões da Europa, que geralmente é às 4 da tarde, mas amanhã é à 1 da tarde.
3: Fabiano, vai na tarde. Eu vou estar lá. Vou estar lá.
0: Vai estar lá?
1: Conta mais aí, Fabiano, pra gente.
2: Vou estar lá. Vai ser a voz do estádio.
3: Os parceiros do Vila Food Park aqui em Santa Maria, próximo à Universidade Federal de Santa Maria. Alguns de vocês estiveram já estiveram lá comigo, inclusive, aqui.
0: A galera vai onde está o meu homônimo, Nairo,
3: isso,
0: né?
3: Isso, Nairo. Ele fala que depois que te conheceu, encontra contigo em todos os lugares agora, Nairo.
0: Exatamente, cara. Encontrei com ele aqui em Venâncio Aires no evento. Estava eu lá e o Watson Schaeffer. Quando o Watson chegou, olha aqui, ó. O Nairo, eu conheço o Nairo. Oi, Nairo.
3: Exatamente.
0: Os Nairos. Vai dar parceiro.
3: Então vou estar lá com a galera lá fazendo amanhã o esquenta do jogo, o intervalo de jogo também, com a galera do Vila ali fazendo um quiz, presentes pra galera, vai ser bem bacana mesmo, galera de Santa Maria, da região, pra você de Passo Fundo, de Pelotas, que quer vir, também pode vir. Super então nosso de Caxias, Santa Cruz do Sul, e é claro, a galera de Santa Maria, a gente conta também com você lá. Muito obrigado pela oportunidade, meus caras, por erguerem essa bola pra mim.
1: Não, se o cara se organizar direitinho, nesse final de semana tem a Champions no sábado à 1 da tarde, 5:30 tem Grêmio e Corinthians, que passa também na TV, porque tiver em Porto Alegre vai na Arena. Domingo, 11 da manhã, o jogo do Inter, que é Inter e Bragantino, né?
3: Inter e Bragantino.
1: Inter e Bragantino. E às 18, Brasil, último amistoso antes de viajar pra Copa.
2: Pô, pra quem gosta de futebol, esse final de semana vai ser bom.
3: Boa! Sensacional.
0: Pra quem não gosta, então tá bem ruim.
3: Dizia Humberto Gessinger e Duca Lendecker no seu projeto
0: Pra quem gosta de nós.
3: Pra quem gosta de nós, é um prato cheio.
0: Exatamente. Boa, Fabiano Oliveira.
3: Vamos tocar duas músicas, galera! Nós vamos tocar Vitor Clay e nós vamos tocar também Mapei, as duas na sequência na tarde da Atlântida. Bora!

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1: Na Atlântida, a rádio das nossas vidas. Agora faltando 6 minutos para as 4 horas da tarde. O Mandando Bem sempre encerra o Tá Vazando na Rede com boas ideias, histórias, iniciativas que podem mudar a vida de uma galera, que podem inspirar tanta gente e que podem fazer a diferença com um baita exemplo, inclusive como este que nós vamos ouvir agora. Pri, manda bem aí, Pri.
2: Olha só que história bem legal, gente. Aos 62 anos, um maratonista e para-atleta tá ajudando a mudar a experiência dos corredores cegos aqui no Rio Grande do Sul. Ele participou da chegada de um projeto que conecta atletas com deficiência visual a corredores guia, permitindo que mais pessoas possam participar das corridas de rua. Nas provas, o que acontece? Os atletas correm juntos, ligados por um cordão, criando uma parceria baseada em confiança durante todo esse trajeto, esse percurso, né? A ideia do projeto é justamente tornar o esporte mais acessível e incluir cada vez mais pessoas nesse universo da corrida, que a galera tá levando muito a sério, tem cada vez mais gente engajada na corrida, né, gente? E iniciativas assim ajudam a criar pertencimento, autonomia e também, muito importante, inclusão para pessoas cegas dentro do esporte. Ao falar sobre o projeto, o para-atleta resumiu a importância disso tudo em uma frase bem simples: isso dá vida. Eu adorei, achei muito legal. Que notícia massa, né?
1: Boa! Legal. Dá vida para todos os envolvidos, né? É um estímulo de vida e de energia para todos os envolvidos. E como eu falei antes, um exemplo para a galera que, assim como a gente, conhece essa história e que, a sua maneira, procura fazer o bem também.

0: da forma com que lhe é possível, né, galera? É. Bacana.
1: Exatamente, muito lindo.
0: Muito bem, galera, fechando o programa de hoje, vamos começar uma rodada de arrobas. Eu começo por aqui hoje, te convidando a seguir o arroba Atlântida Serra lá no Instagram, pra acompanhar tudo que tá rolando lá, que Dani e Thiaguinho e toda a galera da Atlântida Serra estão mandando bem e fazendo a valer lá no 105.7, também lá no Instagram da Atlântida na Serra Gaúcha, Marcos Carvalho.
2: Então já vou emendar convidando que você também siga arroba Atlântida Norte Gaúcho pra saber das coisas que acontecem aqui na parte de cima do mapa do Rio Grande do Sul. Se tiver interesse também, quiser perder uns minutinhos comigo, eu sou o arroba marcos.carvalho. Grande abraço, ótimo final de semana, cuide-se por aí, vai Brasil, tomara que seja uma boa vitória contra o Panamá, pra gente ir bem pra Copa no domingo, e tamo junto, valeu, até segunda.
3: Galera, estamos aqui na Zona Sul, no arroba Atlântidas S, nos segue lá, hoje vai ter uma novidade muito legal bombando ali no nosso Instagram, já convido a galera que fique ligada, a galera também de todo o interior do Rio Grande do Sul, porque teremos mudança aqui na Zona Sul e hoje todo mundo vai ficar sabendo, viu? Me segue também, arroba a Priscila Fagundes, um bom final de semana pra vocês, meus queridos amigos, e pra toda a galera do interior do estado. Vamos começar o final de semana com o pé direito. Vamos dizer que hoje é uma sexta-feira boa, uma sexta-feira alegre e maravilhosa, que aí o final de semana vai ser melhor ainda e a semana que vem, ih, nem te falo, vai ser muito boa.
0: Que massa, ouvinte, que baita.
2: O ouvinte mandou aqui rapidão, hein, né?
0: Vai, Marcos, vai.
2: Não, tu vai ter o nome do cara, eu só recebi o print aqui,
0: o
2: nosso ouvinte. Marcos, o nome dele?
0: O Marcos mandou pro Marcos, mas daí o Marcos não recebeu, daí ele mandou pra mim e disse pro Marcos que o Marcos não tá recebendo lá no chat do Instagram.
2: Semifinal da Rogério Machado. Semifinal da Libertadores de Futsal, sábado à noite também pra completar os programas esportivos. Boca e Magnus Futsal e Centauros contra. Isso 4:30. E a CBF joga contra os Centauros da Colômbia às 7:30 da noite. Então, obrigado pelo toque do nosso ouvinte aí.
0: Em Carlos Barbosa.
2: Em não sei lá. Dizer.
0: Tudo isso, lá. Sim, tudo lá.
2: Valeu,
0: aqui,
2: Marcos.
0: Ou aqui pra galera.
1: Exato, aqui na Serra, né? Galerinha, muito obrigado pela parceria, bom final de semana, me sigam lá no arroba Nairo Orlandi, te convido também a seguir arroba Atlântida dos Vales e a gente se fala segunda, beijo.
0: Valeu demais, galera, eu sou arroba diz aí Fabiano, segue também o arroba Atlântida SM, toda essa galera talentosa que volta na segunda-feira, 3 da tarde, aqui no Tá Vazando na Rede. Eu tiro uma semaninha de férias e tô de volta no dia 8.
2: Beleza.
0: Muito obrigado, Nairo.
3: Merece.
0: Vou dar essa curtida. Muito obrigado, galera. Estarei ouvindo vocês, acompanhando, tá vazando na rede.
2: Não precisa.
0: Volto no dia 8 e cheio de energia pra esse segundo semestre. Valeu demais a parceria. Vem aí o show do intervalo e já tem o Tá Vazando com o seu comunicador e comunicadora preferidos. Tchau, tchau.
3: Tchau.
2: Feito.
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0: Essa é a Atlântida, a rádio das nossas vidas, galera. Muito boa tarde. Sextamos com o pé direito. Eu tava no ar ali, não tava vazando na rede com os meninos, com o Fabiano, o Nairo e também o Marcos Carvalho. E eu falei, né, que hoje é sexta-feira muito alegre, viu? Inclusive, eu comentei em algum momento do programa que tinha aberto um sol aqui em Pelotas. Na verdade, o Grupo RBS, aqui onde fica o estúdio da Atlântida em Pelotas, fica no bairro Areal da cidade, certo? Eu olhei pela janela, tinha um sol. Só que agora eu olhei de novo e tá tempo nublado de novo. Mas não tem problema, porque aqui na Atlântida o tempo tá, sabe como? Ensolarado, totalmente céu azul, o sol brilhando bastante, porque aqui a gente tá na melhor vibe do FM e é isso que importa. Eu sou @apriscilafagundes, vamos juntos até as 5 horas aqui no Tá Vazando Zona Sul. Depois das 5 às 5h40 tem o Vibe Sunshine pra gente finalizar a tarde naquela vibe, né? Tanana, tá. É isso, sextou, vamos juntos. Tá Vazando Zona Sul, chega na força de uma galera muito massa, tá certo? 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E bora começar a nossa leva de som dessa sexta aqui na Rádio das Nossas Vidas com o som que é a música da semana.
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0: Vocês estão ligados, né? Galera que escuta aqui o Tá Vazando todo dia sabe que todo dia a gente começa com a mesma música, que é a música da semana. Semana que vem vai ser outra. E hoje é o último dia desse som, a francesa, uma releitura de um som que foi produzido lá em 1989. E é o Henrique Portugal, né? Ex-Skank, que tá fazendo carreira solo ali desde meados de 2023, fez essa releitura que tá muito legal e a gente vai ouvir agora na nossa programação. Bora curtir Atlântida 4.

0: Essa é a Atlântida, a rádio das nossas vidas. Galera, fechando essa leva de som aqui do primeiro bloco do Tá Vazando Zona Sul com Cat Dealers, com Sunshine. A gente curtiu também Isa Buzzi com o som Eu Nunca Mais Vou Amar Alguém. Gueto com a Isa, Lante com a Billie Eilish, Shabuzi com o som A Bar Song, Tons and Die com Dancing Monkey e a música da semana com Henrique Portugal, o som A Francesa. Rápido show do intervalo, na sequência eu tô de volta, não sai daí. 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
0: 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Atlante da Rádio das Nossas Vidas, a gente tá de volta do show do intervalo pra começar o segundo bloco aqui do Tá Vazando Zona Sul, galera. 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E eu tô falando essa informação, o estúdio da Atlântida em Rio Grande, porque em breve a gente vai ter novidades muito legais aqui na programação da Atlântida e aqui no Tá Vazando também. Mas agora, enquanto a gente não tem essas novidades, a gente vai fazer o quê? Curtir um som, né? Pra ficar de boa nessa sexta-feira aqui na Zona Sul do Estado. Bora com o Tá Vazando Dobrado!
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0: Bora com o nosso Tá Vazando Dobrado, com ele, ele mesmo, que fez muito sucesso no Planeta Atlântida, que inclusive fazia o chão tremer no Planeta Atlântida, viu? Se tu não sabe dessa história, vai lá no Instagram da Rede Atlântida e confere um vídeo que a Babi Bittencourt fez, contando um pouquinho da história das participações históricas da Charlie Brown Jr. no Planeta Atlântida. Bora curtir! Só os loucos sabem agora e na sequência mais uma com os caras. 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
3: E olha só a dúvida da Lia. Doutor, meu irmão de 19 anos não fuma cigarro, mas ele tá usando narguilê, cigarro eletrônico, arrumou uns sachezinhos de nicotina e ele acha que tá tudo bem. Eu creio que tem problemas. Como que eu converso sobre isso com ele? Olha, Lia, muito boa a tua questão. Lembra que dia 31 de maio tá aí, Dia Mundial Sem Tabaco, e apesar dos avanços que o Brasil fez para diminuir a quantidade de fumantes nessas últimas 2 décadas, principalmente os jovens começam a procurar nicotina em outros formatos que não cigarro tradicional. Então, cigarros eletrônicos, que a gente já sabe que tem muitos danos à saúde, o narguilho ou narguilê, que também pode fazer com que a pessoa rapidamente fique dependente de nicotina e possa até vir a fumar cigarro tradicional, convencional, e esses sachezinhos que você está contando. Na verdade, esses sachês ou nicotine pouches nada mais são do que saquinhos que têm nicotina, e apesar de não ter produtos da queima do tabaco, ele pode fazer com que a pessoa se torne rapidamente dependente e migre, inclusive, para outras formas de consumo de cigarro. Então é muito importante que você converse com seu irmão, conte as suas preocupações em relação ao fato dele estar consumindo nicotina e os riscos que ele pode enfrentar muito em breve. Tem dúvidas? Escreve pra gente no @JairoBoerOficial.
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1: Essa é a Atlântida, a rádio das nossas vidas. Boa tarde, galera. Tá começando agora o Vibe Sunshine. Hoje, sexta-feira, coisa boa. Vamos começar o final de semana com o pé direito. E pra começar do jeito certo, tem que ser aqui no Vibe Sunshine, nesse fim de tarde de sexta-feira. Que maravilha, eu sou arroba a Priscila Fagundes, me segue. Segue também o arroba Atlântidas S. E a gente vai começar, sabe com qual som? Pedrada. Vamos começar de pedrada com o som Deus Existe, do novo álbum Equilibrium da Anitta. Esse som com Ponto de Equilíbrio. Bora curtir agora, começar na melhor vibe com ela, que tá chegando aqui direto na programação da Atlântida com um álbum novo. E é isso que a gente vai curtir nesse momento. 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

0: 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É a dica do Wesley, 5 da tarde aqui da noite. Vai, que delícia, dá vontade de ir pra praia, fazer uma bolagem.
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Essa é a Atlântida, da rádio das nossas vidas, da minha, da tua vida. Que maravilha, fechando a nossa leva de som aqui no Vibe Sunshine, na melhor vibe, né? Com o som Tentar de Novo e de Novo, do novo álbum da banda Fresno, né? Carta do Adeus, baita som, a gente curtiu por aqui também. Detonautas com o som Radio Love, Masked Oath, Taylor Swift, Maneva, Gigi Pérez, Armandinho, The Weeknd e muito mais. Por aqui eu vou me despedindo do Vibe Sunshine, eu sou arroba a Priscila Fagundes, me segue. Segue também o arroba Atlântida ZS. Na sequência a gente curte mais um pouquinho de som, depois show do intervalo, Quase Nada, Pretinho Básico e muito mais, galera. Um beijo, baita fim de pra vocês, tchau, tchau. Você

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2: 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Natan Nunes, boa tarde.
4: Boa tarde, Rafinha. A pauta de hoje é a seguinte: qual função tu criaria para alguma rede social?
2: Qual função
4: tu criaria pra alguma rede social? Pra melhorar, dar uma ideia pro Mark Zuckerberg daqui a pouco.
2: Ah, tá.
4: Por exemplo, eu tenho uma. Eu acho que poderia acelerar os stories.
2: Acelerar os stories?
4: Consegue fazer isso no Reels ali. Tu acelera. Sim. Pra ouvir o cara falando rapidinho. Nos stories isso já não dá. Eu criaria essa função.
2: Ah, eu queria assim que já tivesse uma... como é que eu posso dizer? Imediatamente uma identificação de quem vem te dar um hate muito chato.
4: Ah,
2: e aí tu já dá uma segurada ali, um passe block no Magrão. Vamos lá pro telefone, o código diário é o 51, o telefone é o 26-400-943. Tá aí, tá no ar, tá aí o ouvinte, boa tarde, quem fala?
5: É o Michael de Caxias, tudo bem, Rafinha?
2: Pô, tudo bem, irmão, Michael, nós
4: tá
2: não te acordamos
4: mesmo?
2: Agora, né?
4: Tá bem,
2: não
4: sei tu.
2: Me parecia que tá mais calmo, Michael.
5: Não, eu tô calmo, cara, é sexta-feira.
2: Tu é calmo, né, Marco? Pelo teu tom de voz, tu é um cara bem sereno, né, Marco?
4: Vai ficar por casa, vai sair?
5: Às vezes não, hein?
2: Quando chega a noite, né, Maico? Daí a gente se transforma.
5: Não,
2: mas a gente fica mais feliz. Mas enfim, vamos à pauta.
4: Qual função tu criaria pra alguma rede social?
5: Função na rede social?
2: Isso, alguma função assim que tu daria uma ideia.
5: Cara, poderia voltar lá do MSN, aquele chamar a atenção.
2: Ah, tá, de dar uma tremidinha, o cara que não reagiu a alguma coisa, né? Dava uma
5: isso.
2: Vibrada,
4: ah,
2: assim.
4: Eu não tô ligado.
2: Tu não lembra? Acho que não é da tua época, Natan. Tu clicava num íconezinho ali que ele meio que não vibrava. E aí te chamava a atenção. No MSN era uma sala de bate-papo, na real.
4: Não,
2: né?
4: Isso eu tô ligado.
2: Ah, o Messenger, tá, maravilha. Oi, irmão, tu quer mandar abraço pra alguém?
5: Cara, quero mandar pra Cíntia e pra Valentina, que elas devem estar juntas agora, que elas foram comprar as lembrancinhas pro aniversário da Valentina, que é semana que vem.
2: Pô, legal, mãe e filha, né? Então, Michael, é isso?
5: Tá aí, cara.
2: Que idade a Valentina provavelmente seja tua filha, né?
5: Que idade. Ela é minha enteada, ela tá fazendo. Vai fazer 10.
2: Não, mas aí é filha, mano. Tu abraçou aí a tua filha.
5: Sim, sim. É. Cara, até a gente ligou um tempo atrás, a gente tava indo pro inglês.
2: Tá.
5: Que ela mandou um abraço pro mestre.
2: Claro, lembro sim. Coisa mais querida. Mano, se a gente não se falar no final de semana, na semana que vem, um beijo especial pra Valentina e aproveita esses momentos especiais juntos. Falou, Michael?
5: Valeu, queridão. Um abraço.
2: Valeu, estende esse beijo pra ela e pra mãe também. Sabe, pro pai, tu é pai.
4: Isso aí, é verdade. Sabe, né? Que o Instagram poderia colocar também
2: o
4: aniversário das pessoas.
2: Ah, é uma boa, né?
4: Isso tem no Facebook, mas no Instagram, que hoje é a rede social que a gente mais usa, não tem.

0: Claro que não, claro que não, né?
1: Quanto é que tá o preenchimento labial?
0: 899.
2: Ah, mas cartãozinho ali. E aquele botox pra tirar essa ruga aqui do Sharpay que eu tenho nas laterais aqui na testa, né, cara?
0: Botox. 549 na promo do mês das mães.
2: Tá, maravilha,
1: isso,
2: irmão.
1: Isso dá um abraço do Rafinha no
2: quadrinho. Como é que é o nome da tua clínica? Vamos fazer o merchan pra ti, parceiro.
0: Ô, velho, é Clínica Magras, de São Leopoldo.
2: Clínica Magras?
0: Magras. Clínica Magra.
2: Ah, Magras. Maravilha.
0: É franquia.
2: Vamos à pauta.
1: Vamos à pauta, focar na pauta. O velho, qual função tu criaria pra alguma rede social?
0: Qual função? Bah, velho, eu... Qual, velho? Cara, eu pensei numa que o amigo aí já falou aí do chamar atenção, cara.
2: Ah, do chamar atenção é muito bom. Ah,
0: eu vou nessa linha aí, tu vai me vaiar por causa da criatividade, mas eu vou nessa linha aí.
2: Não, tá não, tudo certo, tá tudo certo, tudo irmão. Bem. Valeu, obrigado, tu quer mandar abraço pra alguém, Michael?
0: Cara, eu quero mandar abraço pro Bernardo, que é meu enteado.
2: Tá.
0: Que a gente, eu busco ele na escola todo dia e a gente volta ouvindo vocês, mano. Olha, a gente aí fica dando risada, entendeu?
2: Aí sim. Ah, é teu filho,
0: ele
2: não,
0: tá,
2: mano.
0: Ele tá comigo aqui, ele tem 9 anos.
2: Boa, um beijão pra ele aí, pro teu filho, mano, é isso aí.
0: Isso aí, velho, isso
2: Valeu,
0: aí.
2: Mestre, obrigado aí.
0: Obrigadão, abraço.
2: Valeu. Outra coisa, foto do avatar, eu ia identificar quem tava dando migué na foto ali.
1: Ah, tá.
2: Muito miguezinho na foto, tipo, tem que ser mais natural.
1: Hoje tem aquele selo lá, essa publicação é IA.
2: É, essa publicação é um avatar.
1: Não condiz realmente com o que é a pessoa.
2: Quem tá na linha com a gente, boa noite, baita sexta-feira aí, quem fala?
3: Boa noite, tudo bem? Meu nome é Michele.
2: Oi,
3: eu sou de Porto Alegre.
2: Boa.
3: E, assim, ó, o que eu ia falar, o pessoal já falou, que era da chamada de atenção ou da questão ali do aniversário do Facebook, mas assim, ó, quero aproveitar, pedir pro Rafinha falar aí, pro mestre falar alguma coisa, porque eu tô com meus dois afilhados aqui dentro do carro, a Aurora, que tem 10 anos, e o Martim, que tem 6, e eles são muito fãs do mestre.
2: Chama ali, né, teu mestre.
1: Mestre, vem cá, mestre.
4: Pelo amor de Deus, o que é que foi, rapaz?
1: O ouvinte quer que tu mande um recado pra...
3: Pra quem? Dá oi?
4: Pra quem? Oi. Aurora e quem?
1: Quem mesmo?
3: Martim
4: e a Aurora estão com a mamãe nesse exato momento para no drive para pegar o hambúrguer. É a Dinda, mas agora tu é mãe, é responsável por eles neste momento. Pegue eles, pare no drive, dê um milkshake bem maravilhoso e um hambúrguer bem gorduroso, porque hoje é sexta-feira. E a Aurora, e quem é o outro gavanhoto? Elias?
3: Martim!
4: Nome de jogador Martin. Argentino, craque demais! Um beijo pra vocês, gavanhotos! E um ótimo final de semana! O mestre deseja tudo isso pra todas
1: bonito,
4: as crianças do Brasil que acompanham o mestre, mas o mestre não tem rede social. Siga o @rafinha.menegazzo.
1: É lá que o mestre aparece de vez em quando.
2: Às vezes ele dá um recado ali.
1: Ah, tá.
2: Mais uma ligação, 5126-4943, o Quase Nada. Quem está na linha? Alô?
5: Alô?
2: Opa, e aí?
5: Opa.
2: Quem fala?
5: É o Fábio de Itapucaia.
1: Fala, Fábio, faz o que da vida, meu?
5: Cara, eu sou motorista, trabalho de caminhão.
2: Boa!
1: Ai, tá.
2: E leva o que, mano? Ferro ou madeira?
5: Não, nenhum dos dois, eu carrego recicláveis.
2: Leva plástico, leva plástico. Papelão, né?
5: Isso aí.
1: Isso aí, tá. Tu leva papelão.
2: Tá bom.
1: Ô, meu, qual função tu criaria pra alguma rede social?
5: Cara, eu acho que mais machuca o pessoal aí é o bolso, né? Então acho que pra esse pessoal que gosta de meter um fake, incomodar, a gente tinha que ter uma identificação facial e cobrar dele, tipo, uma conta bancária.
2: Ah, uma multinha.
5: Pra te fazer uma conta. Isso, pra te fazer uma conta no Face, coisa assim, entendeu?
2: Que baita avaliação, é?
1: Não esperava.
2: O cara que propaga fake news e faz um fuzuê por multinha, meu. Tu fez só a cagada.
1: É.
2: Maravilha.
5: É isso aí.
2: Irmão, tu quer mandar abraço pra alguém?
5: Cara, mandar um abraço pra minha esposa, pro meu filho, né? Tô aqui em casa, aqui.
2: Tá.
5: E pro mestre e pro palhaço maionese.
4: Ai, graça! Aqui eu odeio aquele merda do palhaço maionese, mas dá o nome da tua esposa. Dá o nome da esposa e da filha pra ficar bonito. Afinal de contas, você é caminhoneiro, passa um tempo longe, quanto vai... Né?
5: Tá certo. É Tami Juliana e o filho é Lucas Ismael.
2: Muito bom, um abraço, meu querido. Obrigado pela tua ligação. 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

0: 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A gente ficou sabendo de algumas informações legais ali.
1: Estamos mais por dentro
0: 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Opa, internet de escada. Oi, quem tá na linha? Alô?
2: Alô?
3: Oi.
0: Oi, meu nome? Fala? Quem fala e de onde fala? Boa noite.
3: Boa noite, meu nome é Davi, eu tô aqui em
0: Xangri-Lá. Desculpa, eu não entendi, teu nome é Davi, isto?
3: Aham.
0: E tu liga da onde, Davi?
3: Xangri-Lá.
0: Xangri-Lá, aqui no nosso litoral norte, pela Atlântida 104.7. Bom demais, Davi.
1: Ô, Davi, tu tem rede social?
3: Não.
0: Ainda bem, Davi. Que idade tu tem?
3: 6 anos.
0: 6 anos, não precisa ter rede social, tá certo.
1: Então, acho que hoje ele manda um abraço.
0: E não, e perguntar qual é o joguinho que tu mais gosta de jogar, Davi?
3: Fortnite.
0: Vai, ele veio bem. Tu quer mandar abraço e beijo pra alguém, querido?
3: Sim, pra minha prima Zoe e Olivia.
0: Tá bom, querido. Obrigado pela tua ligação. Agradece o pai ou a mãe ou o tio ou a tia, enfim, a Dinda, que tá aí contigo, ou a avó, que ligou aqui pra gente, ajudou a ligar, porque eu tenho a impressão que ele tava na caroninha ali no cintinho falando com a gente no carro, voltando da escola.
1: Ele deu o celular pra ele e ligou.
0: Porque aqui, ó, é o horário da gurizadinha tá saindo da escola.
1: Outra vai dirigir no carro.
0: Também. Bom, não, acho que não é o mais aconselhado. Oi, quem tá na linha?
4: Oi, a Jennifer.
0: Oi, Jennifer!
1: O nome dela é
0: Jennifer! E fala de onde, Jennifer?
4: Tô de Sapucaia.
1: Ó, Sapucaia do Sul, hoje em peso.
0: Hoje é a grande audiência, né?
1: Jennifer, faz o que é da vida?
4: Eu faço Uber.
0: Uber?
1: Ó.
0: E tu tá trabalhando agora ou agora tá dando uma seguradinha?
4: Não, trabalhando, tô.
0: Tá on. Maravilha. E pô, Jennifer, que legal.
1: Qual função tu criaria pra alguma rede social?
4: Ah, eu colocaria a opção de pesquisar uma pessoa específica nos stories, sabe? Porque daí tem um monte de visualização. Aí eu quero ver se uma pessoa específica foi lá e olhou meus stories.
0: Tu quer dar uma
4: solteira, né?
0: Uma stalkeada daquele jeito, né, Jennifer? Pelo que eu entendi.
4: É isso aí.
0: Ô, Jennifer, vamos supor... Agora tu falou que tá solteira. Tu tens vontade de divulgar tua rede social ou tu prefere não?
4: Posso divulgar, inclusive eu mandei mensagem pra ti pedindo som agora há pouco.
0: Qual foi o som?
4: Eu pedi o Ig Marley.
0: Ah, o White Marley, né?
4: Marley.
0: Ah, tá legal. Pô, até tocou na programação da rádio, sim. Que legal, eu vejo que tu tá sempre na sintonia aí. Bom, aí fica à vontade, porque tu sabe que tem um monte de tantã, né? Mas é por tua conta e risco.
4: Ah, se for assim, eu tenho 26 anos, né? Então tô aceitando ali de 26 pra cima.
0: Tá.
4: E tem que gostar de fazer academia, tem que gostar de curtir um sonzinho, sabe?
0: Tá.
4: E a minha rede social é Jennifer Salata.
1: Salada?
0: Não.
4: Salata.
0: Não é salada, mano.
1: Ué, pode ser?
0: É Jennifer Salada, Jennifer? Desculpa, a gente não...
4: Jennifer Salata.
0: Isso.
4: Sim.
0: Tá. Mas podia, né? Ela gosta de fazer academia, Jennifer Salada. Daí
1: daqui a pouco
0: salada.
1: Ela faz umas receitinhas ali.
0: Ô, Jennifer, tu quer mandar beijo e abraço pra alguém?
4: Um beijão pra vocês e pra todo mundo que tá ouvindo.
0: Tá legal. Valeu. Obrigado, bom trabalho aí. Ela é Uber, né? Motorista de aplicativo.
1: Gosto
0: de legal. É legal ter um monte de mulher também no aplicativo. Verdade. Porque tem mulher que se sente mais confortável quando pega um aplicativo, sendo uma menina dirigindo, né? Uma mulher.
1: Ainda mais
0: que... O que que tem isso?
1: Nada.
0: Ai, cara. Então a gente fica por aqui. Já voltamos com o Pretinho Básico. Prático. Valeu.
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2: Olá, muito bom fim de tarde. É bom início de noite, amigo e amiga ligados na Atlântida. Estamos chegando às 6:07 deste início de fim de semana, fim de tarde, sexta-feira, 29 de maio. 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Fala, Rafinha Menegazzo, bom fim de tarde, irmãozinho.
14: Boa, Alexandre, boa noite pra toda a nossa audiência.
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15: Vamos, Alexandre, um bom final de tarde.
2: Peraí, só um pouquinho.
15: Peraí. Não tá legal. Alô, bom final de tarde.
14: Alô, quer falar com quem, Lelê?
15: Alô, é do Quase Nada?
2: Agora veio, né, Lelê?
15: Agora veio, o pessoal mexe ali, né?
2: Agora veio. O pessoal mexe ali, o pessoal não sabe mexer, acha que é só pra pegar e mexer, não é.
14: Eu te falo, né?
2: É que nem carro. Muita gente vai lá, passa nos exames, pega a sua carteira, acha que é ir pra rua... E acelerar e mexer
14: e aí
2: a direção.
14: Vai lá, corta as molas, rebaixa o carro,
2: não
14: faz
2: é
14: essa
2: assim,
14: merda aí.
2: Não é assim, tem que ter mais cuidado, mais atenção, entender que o trânsito é coletivo. Deus fez duas pistas na Venâncio para andar
14: coletivo.
2: um aqui. E o cara anda no meio das duas pistas.
15: Os caras utilizam a marcação aquela do meio para
2: centralizar. Deixar o carro no meio. Isso. Exatamente.
14: É velho com carro bom.
2: A gente que não entendeu ainda, Lelê. 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Muito bom fim de tarde, Léo Oliveira.
16: E aí, meu jovem?
2: Tudo bem contigo?
16: Tô incrível.
2: Coisa boa.
16: Que dia bom, cara.
2: Dia bom,
16: dia,
2: né?
16: Bonito, dia de
2: é
16: sol.
2: Verdade. Mas não só por isso, pela
16: Porto
2: vibe
16: Alegre,
2: aqui, né?
16: Meu Porto Alegre tá lotada, cara.
14: Tá falando por onde o dia de sol?
16: Porto Alegre tá lotada, cara.
2: É, né?
16: Por causa da Maratona Internacional.
2: Verdade.
14: É verdade.
2: Que tem agora amanhã. No final de semana e na semana que vem Porto Alegre também vai estar lotada, porque tem um evento muito legal aqui chamado Brain Week.
14: Oh.
2: E na sequência eu vou
14: semana
2: falar...
14: Semana do cérebro.
2: Exatamente, Rafael.
14: Vamos traduzir.
2: Vamos ir. Na semana, mais adiante aqui no programa, eu vou falar de novo sobre este evento. Muito bom fim de tarde, Rafael Gomes.
17: Bom fim de tarde, Alexandre. Tá bem?
2: Tudo ótimo, querido. Obrigado.
17: Coisa linda.
2: Pela preocupação. Vamos dar-lhe aqui, então, nos destaques,
16: meu irmão.
2: Destaques do Pretinho Básico.
16: E aí, meu irmão, como é que tá?
2: Tu tá da pena. Bom fim de tarde, bom fim de semana.
16: Só convidar a galera pra amanhã, viadão do reggae, chegando com tudo em Guarani das Missões, meu irmão.
2: Oi?
16: Viadão do reggae amanhã em Guarani das Missões. Guarani,
2: onde é que vai ser?
16: Guarani das Missões.
2: Não, mas lá tem um lugar.
16: Ei, no Guaxupé Bar.
2: Guaxupé Bar. Quanto de consumação mínima?
16: R$8.
2: R$8.
14: Uma purinha.
16: Não, kitzinho, meu irmão. Aí você vai ouvir Viadão do reggae com sucesso. Macho regueiro, meu irmão.
2: Boa. Tá bom, obrigado. Vamos brindar aqui. Não, não interessa pra nós.
16: Troquei ouvir minha música?
2: Não, vamos ir lá.
16: Hã? Troquei ouvir a música?
2: Não tô afim de ouvir a tua música,
16: tá,
2: desculpa.
16: Não tá, né?
2: É muita informação, é muita informação pro meu cérebro vindo da mesma pessoa ao mesmo tempo.
17: E o palhaço?
2: É palhaço maionese, Vitório. É Ivan, é da pena, é reggae, é não sei o que, calma.
16: Vitório e Adão. A dupla.
14: Não precisa da Brain Week.
2: Nossa ouvinte Maria Eduarda Aldrigue Almeida.
17: E sobrenome?
14: Nome de criança.
2: Que sobrenome. Maria Eduarda Aldrigue Almeida, estudante.
14: Olha aí.
2: De 8 anos.
14: Nossa.
2: Olha aí.
14: A Dudinha.
2: Filha do Kleber e da Daniela.
14: Que amor, né?
17: Temos que acertar, né?
15: Ah, ela merece um beijo do mestre.
14: As crianças, tu é mal educado, as crianças adoram o mestre, ligam para o mestre e pedem recado. Hoje é dia de comer tudo que é doce e porcaria. Beijo pra Duda, querida, o mestre ama as crianças.
15: O mestre estará hoje à noite no...
14: Mestre estará no Túlio Pima, louco pra passar-lhe a mandrulha, Lelê.
15: É mesmo?
14: Sim!
16: Tu pegou o chapéu, não?
14: Peguei o chapéu, peguei a barba, peguei tudo.
16: Boa. Não tem produção, é cada um por si, só pra avisar o mestre.
2: Então que o mestre quer passar, né, mandrulha?
14: É mal dizer pra tomar vinho com os amigos.
2: Ah, entendi.
17: Mudou.
16: Tá, mas se colar uma vetera no camarim depois, chama.
14: Acima de 65 é...

0: eu não perdão.
1: Vamos dar aqui, ó, nos destaques. O primeiro deles é maravilhoso.
0: Vamos ver.
1: À uma da tarde no Pretinho, a gente já tava feliz da vida com o João Fonseca. Ah. E agora nós temos a derrota do Djokovic pro João Fonseca em partida histórica em Roland Garros. Abre pra nós aí, Rafa Gomes.
2: É o Brasil de novo fazendo história em Roland Garros, um dos maiores, se não o mais tradicional torneio da ATP. 16 avos de final em mais de 5 horas de partida. Começou às 10h30 da manhã o jogo. O João Fonseca ganhou de 3-2 de virada do Djokovic. Perdeu os dois primeiros de 6-4, depois ganhou de 6-3, 7-5 e 7-5 no tie-break. O Djokovic não perdia um jogo depois de estar ganhando de 2-0 há 16 anos. Ele só tinha perdido uma partida na história desta maneira. Eram 179 jogos.
1: 279.
2: E 278 vitórias.
0: Eu me confundi.
1: Assim, Rafinha, vai, em 279 vezes na carreira do
2: Djokovic, ele abriu 2-0.
1: Ele abriu 2-0. Dessas 279, 278, ele acabou ganhando o jogo.
0: E ele dá uma entrevista dizendo o seguinte: eu não sabia mais o que fazer.
2: É.
0: No jogo, aí eu digo, meu técnico, o que que eu faço? E eu acho que ele cansou mesmo.
3: Cara, eu catei a pedra. Quando fez 2-0, eu falei... O velho, ele vai cansar,
0: eu o Golizão vai bater.
2: 39
0: não,
2: é anos, velho, né? O Djokovic é um dos maiores tenistas da história.
1: Cara, ele é o número 3 do mundo ainda, com 39 anos.
2: Ele é um dos maiores tenistas da história, não é da atualidade, é da história. O Djokovic tem 20 anos a mais que o João Fonseca. Ele viralizou ano passado dando uma entrevista, quando perguntaram pra ele num torneio onde o João Fonseca também tava jogando, perguntando, ah, o que que tu vai fazer? Ó, tem um menino surgindo aí, ele falou, ó, vamos torcer pra ele continuar nessa fase que eu quero poder treinar ele, porque eu vou me aposentar em breve.
1: Olha que foto linda, a imagem bonita do
2: Jessica. E o Djokovic jogou assim, que nem gente grande, provocou, tirou onda, foi pra cima, tentou entrar na mente do João Fonseca, que se manteve equalizado, com a cabeça boa, assim.
0: Ele ouve pitch direto, 19 anos.
2: Ele já tinha feito uma partida de quase 4 horas na rodada anterior, também virou um 2-0 contra, então é histórico o que o João Fonseca
1: com 19 momento, anos, hein, cara. Ele passa a ser o jogador mais novo a vencer o Djokovic, que até então era o Rafael Nadal.
0: Djokovic tem 20 anos a mais.
3: O que Carlos exatamente. Alcaraz também ganhou.
1: Exatamente.
3: O Djokovic. E olha que louco, cara, a forma que termina a partida é espetacular, cara.
1: São três aces.
0: Né? É na hora que um ganha
1: e
0: termina.
1: E assim, não, cara, eu não tava no Pretinho da Uma e eu já tava vendo o jogo
3: ali. Então, cara...
2: No Pretinho da Uma eu contei, Lelê, que ele havia ganho um set do Djokovic.
1: Sim,
2: e que isso já era histórico.
1: Isso.
2: Porque são pouquíssimas pessoas que ganham um set do Djokovic em Roland Garros.
1: E eu tava vendo
2: essa
1: o jogo...
2: Essa foi a pior colocação da história do Djokovic, porque ele nunca é eliminado tão cedo.
1: Eu tava vendo o jogo, cara, e o jogo, apesar de estar 2-0 pro Djokovic, estava muito parelho.
0: É.
1: E nos momentos de dificuldade, depois, quando a coisa começou a virar, a capacidade do João Fonseca, cara, nos lances mais difíceis. Eu tava conversando agora com um cara que eu acho que vocês vão ver que ele entende de tênis.
0: Vitor Clay.
1: Vamos ver. Vitor Clay.
2: Ah, entende bastante.
1: Eu tava conversando com o Vitor Clay agora, né? E ele falou assim, cara, é bizarra a concentração que o Piá tem com 19 anos para, no momento de maior pressão, fazer as jogadas mais difíceis.
0: Lelê,
1: confiança.
2: E nesse momento acaba de sair o adversário do João Fonseca na próxima fase, vai ser o norueguês Casper Ruud, que acabou de vencer o Paul, o norte-americano.
0: Ah, o Paul é bom.
2: Também no tie-break, uma partida que durou pra caramba, então
3: que
2: pelo menos ele pega dele? Um cara tão cansado quanto ele.
3: O que tu acha dele, Rafinha?
0: Não, o Paul é bom, mas eu queria falar assim, ó, esportes assim quase que individuais, né?
1: Quase?
0: Não. Não, eu ia chegar lá, porque eu já passei por isso, né? Eu competia no futebol.
1: Aonde que tu competiu?
0: Eu competia no futebol.
2: Ah, eu jogo tênis.
0: Eu joguei campeonato, eu ganhei medalha, eu fui campeão
1: futebol,
0: no intermediário.
1: Futebol é sozinho.
0: Não, quase
3: é dupla,
0: individual.
3: Né? Quase é dupla.
0: Mas o que eu quero chegar é o psicológico. Daqui a pouco tu tá ganhando de 10 a 5, o cara faz ali um 8 a 10, tu diz, puta, esse magrão tá chegando... Aí ele empata o jogo, é ali que tu
1: quer...
0: tira o cara do jogo.
1: Deixa eu te perguntar uma coisa, tu quer...
0: Não, eu sei o que eu tô falando.
1: Humildemente, tu quer... Humildemente,
0: na
1: tu
0: proporção,
1: quer comparar...
0: Sim. Na proporção dos
1: eventos. O teu futevôlei da HD... com o torneio mais importante de tênis da humanidade.
0: Não, eu não vou ter essa pretensão.
1: Não.
0: Mas assim...
1: Tenho certeza.
0: Na proporção, eu entendo que é o embate do psicológico num esporte de alto rendimento.
3: Entendi. E o João Fonseca, ele só venceu o maior vencedor desse
1: torneio. É tu e a tua dupla ganhando do Romário e do Portaluppi.
0: Cara, jogo é um jogo, né? Praia. Às vezes o cara não leva a pé no magrão, quando vem a gente passou piroca.
4: Cara, eu vou aproveitar e pegar o gancho, né, cara?
1: Porque claro.
4: Eu tava falando com o Vitor Clay justamente o seguinte, cara. Estava programado para hoje postarmos um corte da minha entrevista com o Vitor Clay,
1: certo.
4: Na qual ele conta que ele estava jogando um torneio de tênis, numa final de um torneio de tênis, na Sociedade Aliança em Novo Hamburgo, e no meio da final que ele tá jogando, surge o pai dele, o tenista Ivan Clay, no Clube Aliança com uma guitarra. Ele tá no meio da quadra e ele vê o pai dele chegando com uma guitarra. Porque o pai dele naquele dia decidiu: eu quero que meu filho vá pra música porque ele quer ir pra música.
0: Ah,
4: olha. Entendeu? E ele me contou isso, e ele se emocionou contando isso, porque daí eu ainda falei pra ele, eu falei, cara, que legal isso, porque o teu pai te incentivou a fazer o que tu queria, não o que ele gostaria que tu fizesse.
1: Que era ser tenista.
4: Exatamente. E aí,
0: mas hoje
4: tava programado
0: pro
4: corte ser postado hoje. E eu acabei de postar e o Vitor viu e me chamou.
1: Sim.
4: Olha, bah, cara, que loucura a gente tá falando sobre isso hoje.
1: Onde é que tá isso?
4: Tá no Instagram e no a entrevista completa tá no YouTube. Eu quero ser seu amigo de novo. Porque, cara, a entrevista com o Vitor Clay é só emoção, né?
2: E o Vitor joga muito, velho. Eu vejo os cortes dele jogando, meu. Ele joga demais.
4: Ele fez, o Léo me mostrou
1: que ele nunca deixou de jogar tênis. Ele nunca deixou de jogar.
3: Ele e a família dele vendo a reta final do jogo é emocionante.
4: Eles postaram os stories hoje, vendo.
0: Ele é mãe dele.
1: Então tá aí no meu Insta ali. Boa, baita. Vamos seguir aqui, vamos trazer mais um destaque. Esse aqui é impressionante.
0: Qual foi mesmo?
1: Olha a gente.
3: Qual o destaque?
1: Impressionante.
3: Olha a gente.
2: João Fonseca, né?
1: Olha a gente. Não acredito que tu não lembrava qual era o destaque. A gente não parou de falar de tênis um minuto por 15 minutos.
2: Nunca se falou de tênis na história do Pretinho.
0: E eu tô descalço. Entrou tão a fundo, se misturou várias coisas, futebol, Vitor Clay e tal, eu me perdi agora.
1: Estudo aponta que é melhor estar só do que mal acompanhado.
0: Precisou de um estudo.
3: Mas os caras não têm o que estudar.
1: Tu botou isso aqui pra nos irritar.
0: Hoje tem coach de tudo. É bom tomar banho. Por quê?
1: Aqui pra nos irritar.
4: É a frase mais velha que tem.
3: É bom usar desodorante. Pra quê? Pra não ficar fedendo. Tem que lavar o tisquinho.
2: 12 mil pessoas foram entrevistadas e elas precisavam avaliar o seu relacionamento de 0 a 10.
0: Mas isso no mundo todo?
2: Na Alemanha.
0: Ah, já muda bastante.
3: É muito, que a Romênia.
0: O alemão é muito mais sério, né?
3: O brasileiro é mais
0: sério. Tu é alemão, né?
1: Eu sou austríaco.
3: É verdade?
1: É, a minha família é da Áustria,
0: né? Tá ótimo. É só uma pergunta.
1: É ok.
2: E.
1: Como é que é Vetter em austríaco? Vetter.
0: E Alexandre?
1: Aí eu não sei, já.
3: Alexandre.
1: É um nome, porque é um nome brasileiro, português. Sim,
3: é. Não, é brasileiro. Ele não é brasileiro.
1: Não. Na língua, né?
0: Super
1: tu fala em Alexandre, em português é Alexandre.
3: Perfeito. Por exemplo, Michael se escreve em inglês Michael, mas no Brasil se fala Michael.
0: Isso, é. Não, no Brasil se fala
2: Michael.
1: Depende. Não,
3: se fala Michael.
1: Tem Michael que é Michael, tem Michael que é
4: necessidade
1: de
4: fugir do assunto.
3: O Hélio é com o
1: W. Necessidade de fugir do assunto.
3: Eu gosto daquele nome Osto, que é 5 letras.
0: Vamos nesse destaque que Osto. É assim, ó.
3: Coração valente.
0: Sozinho do que mal acompanhado.
3: Vai dar seu trabalho.
1: Amarelinho pra ti, Léo Oliveira. Amarelinho pra ti, Rafinha Menegazzo.
3: Sabe por quê?
1: Porque vocês estão enredando, o cara só queria dar notícia.
3: Mas essa notícia aí não precisa nem de estudo.
0: A gente já sabe, vamos por estar numa relação tóxica. Te separa que é melhor, pronto.
3: E ele ainda está numa relação legal.
1: Vocês vão continuar.
3: É melhor pegar umas gostosas.
1: Vocês vão continuar.
0: Não. Vamos ouvir o Gomes.
2: Tinham vários índices de qualidade pra tu avaliar no teu relacionamento. Ah, como é que tá o sexo? Não. Tinha que dar uma nota de 0 a 10.
3: O meu tá tranquilo.
2: Como é que tá o diálogo? Parado. Tinha que dar uma nota de 0 a 10. Como é que tá
3: diálogo 10.
2: A conversa de... Como é que tá o dia a dia de vocês? Como é que tá as tarefas domésticas? Como é que tá o trabalho?
0: A tarefa doméstica.
2: Como é que tá o psicológico? Como é que tá a relação com os filhos? O
0: psicológico tá ruim.
2: Como é que tá a relação com a família dele? Como é que tá a relação na família dela?
3: Tá era ruim. Péssima.
2: Era um longo questionário, onde as pessoas tinham que avaliar de 0 a 10 os índices.
3: Vamos fazer aqui, ô...
0: Vamos.
3: Pergunta
0: Lelê.
3: Lelê, vamos lá.
0: Como é que tá o diálogo?
3: 0 a 10.
0: É.
1: Tá ótimo, cara.
0: Tá, o sexo.
1: Tá maravilhoso.
2: 0 a 10, pô.
3: 0 a 10.
1: Tá, o diálogo tá 8.
0: Tá, e o sexo?
1: 9,5.
3: Relação com a família dela?
0: É.
1: 10.
0: E a limpeza em casa?
4: 6,5.
3: Com o filho, e o filho?
0: Gabaritar tudo, né?
3: Filho, relação com os filhos.
4: Eu sou com meus filhos, cara, eu vou dizer que tá nota 6, porque eu não consegui ver a minha filha essa semana.
3: Ah, bom, agora tu veio, pô, aí
4: não é legal.
0: Agora tu emociona até o mestre.
4: Não é legal. É, que ela não mora comigo, né? Daí
5: eu sei, mas aí não é legal, aí eu fiquei triste agora.
0: É, não, mas aí eu acho que nós vamos mudar o
4: jornal. Não é legal.
0: Que tristeza. Tá tudo bem, Lelê, vai ficar tudo bem.

0: É, vamos ficar 40 dias longe dela.
1: E aí, como é que tá a relação com a namorada?
2: Que tu vai pra Copa?
1: Tu vai pra Copa?
0: Tá, meu, olha só, vamos voltar pra
1: Copa. Vamos lá, o jogo agora é 3-2.
3: Agora a gente tá triste.
0: Então vamos dar uma girada na mesa, marcamos, esgotamos os destaques do
1: programa. O quê?
3: Vem, te bora, né?
1: Tinha mais coisa.
0: Esgotamos, né? Não tinha nada mais importante do que o jogo.
1: Desculpa, tu tá aqui no leite comigo.
0: Tu vai lá no Tulipiva hoje, tu diz que ia?
2: Olha pra ele!
1: Tulipiva. Não atura a gente aqui.
2: Eu já faço a leitura.
1: Cara, aqui que estão pagando.
2: Eu acho que não.
0: Eu adoraria aí. Adoraria aí.
1: Mas é graças a Deus que ele veio.
2: Nós
1: hoje
2: também.
1: Que dá graças a Deus que ele tá aqui.
0: Ele só tá nada a ver, meu. Tá louco, dele, cara. A minha única folga na semana é quando eu tenho que gravar outra tá coisa aí, que
1: vai,
0: não
1: e mais semana aqui que vem, no final deu nós.
2: O que nós vamos fazer na tua folga semana
1: que vem? Isso. Quando é que tu folga? Quinta-feira é folga, tu?
0: Eu nem vou folgar, cara.
1: Na quinta-feira é feriado.
0: Feriado, que vocês querem trabalhar não, feriado, a gente vem.
2: Não. Não, sexta.
0: A sexta nós estamos aqui.
3: Pra mim, cara, é o dia que eu tenho pra arrumar minha mala.
0: Não, sexta estamos aqui. Não é feriadão.
1: Não,
0: por sexta estamos aqui.
1: Não é feriadão. Brasil vai parar.
0: Sexta estamos aqui.
3: Sexta vou fazer o programa.
0: Quinta-feira é feriado. Corpus Christi, sexta-feira estaremos aqui.
3: Corpo de Cristo.
1: Ah, o feriado do Lelê.
0: Bota uma pra nós aí, Lelê, então, por favor.
3: Vamos lá.
0: Eu não li o material. Tem problema, Lelê.
2: Trabalha com improviso.
0: Buenas, PBs. Croza de Blumenau aqui.
2: Ah, o Croza é gente boa esse cara aí.
1: Buenas, PB.
0: Ele é gente boa?
2: É, ele é gente
0: conhecida. Palhaço Maionese veio pra ficar. Nenhum outro personagem repercutiu e engajou tanto quanto o Palhaço Maionese. Isso mesmo, com isso o é I verdade. No final, como o próprio gênio que criou pronuncia. Pelas diversas opiniões, tanto dos integrantes do programa quanto a audiência na rádio, YouTube e Spotify, não tem mais como tirar ele do programa, já faz parte, e ele coloca aqui a letra, inclusive com notinhas musicais da música, que é o grande sucesso do
1: Pretinho. É o hit, né? Mim,
0: que
1: se,
0: é...
1: Se você tá feliz, pega o meu nariz. Se você tá mal, pega no meu palhaço maionese. Dia 9 de Jaguarão.
0: Cara, esta merda da música, na... quando eu não, me pego, eu tô assobiando isso aí em casa, cara.
3: É verdade, velho. É verdade.
1: Isso que o Rafa não ouviu ainda. O dia que o Rafa ouviu, ele ia começar a cantar.
0: Que desgraça isso, cara. Que
1: loucura. Vem aí o aniversário do Rafa pra nós cantar pra ele. O palhaço maionese vai no aniversário do teu filho. Se quiser contratar aí o palhaço maionese pro
0: aniversário. Eu vou mandar o Batman, o Homem-Aranha e o Homem de Ferro cagar a pau.
1: Bah, mas seria incrível esses quadros dali um pau no maionese. No...
0: Sabe que eu contratei os super-heróis lá pro aniversário do Rafa e ele tinha pedido o Incrível Hulk. E o Incrível Hulk dos super-heróis, ele é...
1: É o mais caro, né?
0: Não, mas já tinha amadurecido. Não, meu, é que ele é muito grande.
1: Daí,
0: ele
1: virou o mínimo.
0: Eu fui no aniversário com o Rafa e entrou o Hulk. E acabou o aniversário com o Rafa. Ele se apavorou. Eu tive que negociar com o pessoal lá da Liga da Justiça.
2: Vai desistir?
0: Não vai dar mais pro Hulk.
1: Então não vai ter festa. Mas o Hulk é mais caro, né? O cara que
0: ganha. Não, mas eu já. Né? Não vou tirar a grana dos caras.
1: Fora do ar, eu queria saber quanto é que é o super-herói.
0: Eu te falo.
1: É,
2: fora do ar,
0: não. 6h25.
3: Né? Filho, tu faz tudo.
0: Girada na mesa aí, Rafinha.
2: Pra ti, Alexandre.
0: Obrigado.
2: Vetter, tu treina todo dia, né? Ou quase todo dia?
0: Quase todo dia.
2: E quando tu foi ao nutricionista, ele falou que tu precisa comer algo saudável?
0: Geralmente os nutricionistas falam isso.
3: Sim. Não que eu já não soubesse.
2: Tem dois homens saindo do mato, Feta.
0: Tá.
2: Qual deles é tu? O que tá contando o dinheiro ou o que tá levantando a calça?
0: Que pergunta ridícula.
1: Ah, vamos, repete a pergunta. Vamos lá, repete a pergunta.
2: Tem dois homens saindo do mato.
1: Presta atenção.
2: Qual deles é tu?
1: Tá. Vamos lá.
2: O que tá contando as notinhas, o dinheiro ou o que tá levantando a calça?
0: Achei.
3: Qual é o contexto?
2: É uma piada. Não. Nós vamos ter que agora fazer o quê?
1: É que eu me perdi na parte do saudável.
0: É, não, que as coisas não bateram, não.
1: Ele deu trocado, ele deu duas coisas.
0: Teu público, né?
2: É, não, é ruim. Novo bordão em um grupo. Dica, novo bordão em um grupo.
1: Peraí.
2: Todos devem falar juntos. Quando o palhaço falar besteira, cala a boca, maionese. Tá, não, mas é o quem mandou isso aqui não tá bem.
1: Cara, eu não entendi nada.
0: Tu não leu antes, né?
3: Não leu antes.
0: E a produção não passou na inteligência
3: artificial. Não fez um filtro, não fez nada.
1: Três materiais diferentes.
2: Três materiais diferentes. Eu achei que era de uma pessoa só.
0: Cagou, foi lá e fez a parada.
2: O importante é estar à disposição.
0: O importante é não desperdiçar um espaço com esse preço, né, cara? O importante é não desperdiçar um espaço com esse preço.
2: Não, vou desperdiçar, convidar hoje, última chamada.

0: É. Último de graça.
1: Daqui nós vamos pro Túlio Piva. Tu que não tem nada pra fazer, tá numa má companhia, vai lá nos ver, vai sorrir, vai sair dali, vai tomar uma coisinha. Verdade. Pode ser que tu brilhe, ou o namorado vai lá, ele vai levar o namorado dele.
0: Estreia do Palhaço Maionese no palco.
1: Não vai?
2: Tu não vai pro namorado? Pode ir.
1: Ah, tá, tem compromisso aí. O que que houve, Lelê?
0: Palhaço Maionese está aí hoje.
1: Palhaço Maionese, Lelê, talk show, tem um monte de coisa. Hoje no
0: sobre o Palhaço Maionese. Aí, minha opinião sobre o Palhaço Maionese. Boa noite, pessoal.
2: Boa noite.
0: Peço que leiam na presença do Palhaço Maionese. Ah, ele não chegou ainda. Ele vem hoje?
2: Não, ele já tá no Tupiva. Cara, ele tá ali embaixo, na verdade.
0: Tá embaixo esperando pra ele.
2: Ele vai com o Lelê de carro.
0: Entendi.
2: Ah, eu não te avisei isso.
0: Tu não poderia chamar ele daqui a pouquinho lá, Léo?
2: Chamar ele agora, se quiser.
0: Ah, ele vai comigo pro Túlio Piva?
2: Vai.
0: Então chama lá, enquanto isso, enquanto chama pra eu poder ler na frente dele, eu faço aqui questão de ler um sincericídio para os pretinhos.
1: Ah,
0: de preferência às 6 da tarde. E antes de lerem, quero dizer que amo cada um de vocês, escuto todos os dias e que este e-mail é só entretenimento.
1: É, mas na brincadeira você fala umas verdades.
0: É uma mulher, né? Começando com Rafinha.
1: Eu vou até me sentar. O Lelê fez uma pergunta.
0: Qual pergunta,
3: Lelê? É uma mulher, né?
0: Ele não tem o como. Não necessariamente, Lelê.
1: Dificilmente uma mulher se dá o trabalho de querer nos criticar.
2: Tu não é casado, Lelê?
0: Tá, mas então, qual é a importância, a relevância da informação, se é homem ou mulher? É um ouvinte.
1: Tá bom. É algo único. Porque é o nosso cliente número um.
0: Rafinha! É
2: se for uma mulher, ele imagina ela xingando ele.
0: Quem?
2: O Lelê?
0: Não, nada a ver.
2: É.
1: Vamos ouvir, Alexandre.
0: Rafinha.
1: Fala, meu querido ouvinte.
0: Assume que quando tu não é protagonista, tu morre de inveja.
1: Bah.
0: E daí, ou tu faz de tudo pra chamar a atenção, ou fica putinho criticando todo mundo.
1: Ah, isso fala muito mais sobre a pessoa que escreveu sobre mim do que sobre mim. Eu tô bem tranquilo quanto a isso. Eu sei trabalhar no coletivo, na equipe. E eu acho que isso aí, enfim, o cara não tá bem. Deve ser homem mesmo, Lelê.
0: Galvão.
2: Diga lá, Chico.
0: Sentiu.
1: Então ninguém vai se manifestar, retiro tudo que eu falo. Ninguém vai falar.
0: Adams!
1: Nada. Aí o cara nem tá aí pra se defender.
0: Todo mundo já entendeu que o Fetter mudou a tua vida. Faz o seguinte, leva o Fetter pra morar contigo e fica ainda mais tempo colado nas bolas dele.
1: É.
0: E outra, agradece todos os dias por ser o ouvinte premiado. Que privilégio!
1: Que privilégio! Sabe que quando eu tava pegando lotação, o Fetter me ligou. Isso mudou meu.
0: Gomes!
2: Canal Beto.
0: Rafael Gomes!
2: Presente!
0: Oh. Assume que tu acha um saco ser produtor. Que tu acha um saco quando ficam te fazendo pergunta e que tu não teve saco de pesquisar antes de apresentar.
2: Ah, as duas últimas sim, a primeira não.
0: Primeira não, tu adora, né?
1: É.
0: Vini, dá de ver que tu tem futuro.
1: Dá de ver.
0: Mas tu ainda tá conquistando teu espaço, te dedica. Deixa a verdinha pra depois do programa. Tu fica lerdão no programa quando tá com ela na cabeça. Dá até vergonha alheia. Não entendi o que significa isso, mas ok. Lelê! A RBS deve ter um programa 60+. E tu tá na cota. Não é possível um idoso cagar tanta tese pela boca e ainda continuar aí.
3: Quanto mais velho, mais tese o cara caga.
0: Muito bom, cara.
1: Calma, na
0: Porã. Porã. Nunca aparece no programa e quando aparece a única coisa que quer fazer é dar palestra. Sobre todos os assuntos, vender ingresso de algum evento de inovação ou contar piada sem graça.
3: É verdade, vender é muito ingresso.
1: Vou dizer das vezes, né?
0: Neto Fagundes, confessa que quando tu tá no programa, a única coisa que passa na tua cabeça é... Por que eu tô perdendo esse tempo aqui com eles? Jory Vasconcelos, pá, fala aí Neto Fagundes não tá com a gente aqui, mas quando tá, e também quando não tá, o Nego Velho tem o apoio irrestrito da qualidade da Calemba, Nego Velho, na linguiça, no hambúrguer e em todos os produtos Calemba, Nego Velho, que é mais tradição e praticidade na tua casa. Jory Vasconcelos, Nem pretinho tu é, então não merece sincericídio.
1: Meu Deus.
0: Por último, o

0: Rodaica.
1: Ah, não tem tu aí?
0: Não tem. Diva. Rodaica é diva. Beijos, Gabriele Machado,
1: mina, né?
0: De Itajaí, Santa Catarina.
1: Me equivoquei, então, né? Às vezes as mulheres nos criticam.
2: É, viu? É, canta. Vem cá.
3: Que bom que é uma mina, porque elas não nos xingam. A mina deu um pau em todo mundo.
1: Ah, é detetimento.
2: Aproveitar até pra falar do Neto.
0: Peraí. Virei a folha aqui, tem som de mim, sim.
1: Ah, tem aqui, é tudo.
0: Fetter, deixa de ser empatafoda. Quando tu tá de ovo virado, tu acaba com a vibe de todo mundo. Te liga, o mundo não gira em torno de ti. Posso responder?
1: Não.
0: Galvão, tu não respondeu?
1: Ah,
0: não.
1: Sim, mas daí tu disse que eu senti.
0: Ah, bom, mas tá bom.
1: Então vai responder.
0: Não, eu não senti. Só quero lembrar uma coisa a ela. O programa é meu.
3: Galvão.
1: Vai, Galvão.
2: Diga lá, Tilo.
0: Tô brincando, tá louco, não tem como estar de ovo virado aqui, rapaz. E aí, sim, palhaço maionese?
4: E aí, Alexandre, pessoal de casa?
0: Boa noite, maionese.
1: Boa noite. Tá com os pelos de fora ali.
3: Tô.
0: Tá bonito, tá maionese.
2: Isso é porque...
0: Que tem? Que pedra é essa que tu tem no teu colar?
4: Um iraquitã.
0: Hã?
4: Um iraquitã.
0: O que é um iraquitã?
4: É uma meia-lua que vem das águas da Amazônia, que eu peguei com uma índia tiporá.
0: Que legal, cara.
1: Índia o quê?
4: Tiporá.
1: Tiporá.
0: Isso é lá de que jeito?
4: É de Hulha Negra.
0: Hã?
4: Hulha Negra, minha amiga minha
0: é
4: índia.
0: Mesmo,
3: ela
0: cara.
3: Ela come pedra?
4: Come pedra.
0: Não, para porque um pouquinho, cara. Ah, o dia de amanhã deve ser difícil pra ela.
4: Por quê?
1: Como é que sai, né?
4: Isso é que nem a história do rapaz, do macaquinho que morava no zoológico. E tudo que ele comia, ele botava dentro do bumbum dele antes.
0: Ah.
4: E perguntaram, por que que o macaquinho faz isso? Porque um dia jogaram um abacaxi. Palhaço maionese, dia 9 em Jaguarão.
1: Tá certo.
2: Quem é que veio contigo hoje? Não, aí, tá, mano?
4: Hoje o palhaço ketchup vai estar comigo.
0: Onde?
4: Não. No Teatro Túlio Piva.
0: Ah, vai pro Teatro Túlio Piva.
4: Vai o Teatro o Palhaço e também o meu.
3: Esse disfarce palhaço parece um swingueiro ruim.
2: O orçamento é baixo, achei legal.
4: Estou vindo de uma casa de swing.
3: Ah, viu como eu sei?
0: Ah, é?
4: Sim,
0: com quem tu foi? Quem é que tu botou na roda?
4: Foi com o radialista. Trabalha lá em cima, não vou dar nome.
0: Ah, é?
4: Mas ele é muito bom no Globo Esporte. Palhaço maionese, querendo convidar a todos.
0: Se tu sair daqui, eu já tenho um lugar pra te indicar pra tu trabalhar.
4: Aqui na Ipiranga? Eles estão na esquina ali, um belo.
0: Não sei onde é, na verdade.
2: Não sabe onde. Quem é que tá contigo aí também, além do.
4: Roberto
2: Pau. Quem é que tá contigo aí?
4: O Emerson.
2: Qual Emerson?
4: Leão.
0: E ele fala? Ah, ele tá limpinho hoje.
2: Ele fala?
4: Fala.

0: cara.
1: Emerson Leão.
2: Não é possível.
0: E aí, o que que tu faz, Emerson, da vida?
1: Sou um leão, sou um rei.
0: O que que... Ah, é mesmo?
1: Conta uma história de leão pra nós, então, Emerson.
3: Eu vou contar a história do leão.
0: Tá.
3: O caçador estava o português... E eu me atrapalhei agora.
0: Nossa, maionese. Que loucura, hein, maionese. Aqui, maionese,
1: desandou,
0: tu conhece a palavra consistência, maionese?
3: Eu usei um MD à tarde com uma moça. Por isso que eu estou...
2: E a criança que te adora, palhaço, o que, que é o MD?
3: MD é uma balinha para adultos. Não use MD.
0: Ah, não pode, claro.
3: Como a bala sete belo.
0: Tá.
1: Nossa, que susto.
0: Evite o açúcar, né?
3: Evite o açúcar. Açúcar em excesso faz muito mal.
0: Meu Deus. Olha o Rafinha. Do céu, maionese. 24 minutos para 7.
3: Falta tudo isso para 7?
0: Ainda tudo isso, maionese. Puxa, chegou demorar. Antes da hora, né? Meu, o combinado era 15 para 7, né, maionese?
3: Deveria ter lido mais destaques do
0: programa. Pois é, mas aqui eu achei que a gente podia fazer rodar aqui, render e tal, mas é que os destaques também não eram bons.
4: Tá, mas, maionese, convoca a galera que tá na dúvida, vou ou não vou no Túlio Piva hoje para ver, ainda tem poucos ingressos.
2: Vai ter a certeza. Oi, eu vou ir ou eu não quero ir.
4: É isso aí.
2: Mas eu quero que as pessoas
4: convoca. Assistir.
3: Convocar?
4: Isso.
1: Principalmente as mulheres.
3: Oi, mulheres do meu Brasil.
0: Especialmente quais?
3: As mulheres que são com cicatriz de cesárea, que são as que eu tenho um pouco mais de predileção e também tenho tesão em Joanete.
2: Ah, Joanete.
3: Gosto de lamber Joanete.
2: Bah, óbvio.
3: Adoro botar um joanete na boquinha. Meu apelido, sabe qual é o apelido da minha língua? Manicure. Palhaço maionese, de Anove e Jaguarão.
2: E hoje
3: no Túlio Piva.
1: Mas o mato não tem de verdade.
3: Por quê? Tu nunca lambeu um joanete?
0: Cara, que
3: troço. Não sabe o que é bom.
0: Que troço agradável, cara.
3: Também gosto de colocar champanhe no pé da... Da dama, mas isso não pode falar no ar.
0: Não, maionese, o palhaço maionese, deixa eu te falar uma coisa.
3: O quê? Palhaço maionese!
0: As crianças te adoram.
3: É. Se você está feliz.
0: Isso!
3: Vou contar piadas pra criançada.
0: Canta,
3: então.
0: canta.
3: Vou cantar,
0: canta,
3: então.
0: Canta, filha da puta, a musiquinha.
3: Se você está feliz.
2: Essa aí.
3: Pega o meu nariz.
2: É eu que não gosto, estou gostando dessa merda.
3: Pega no meu palhaço maionese, dia 9 em Jaguarão. 11 em Arroio do Padre, 14 em Jurerê Internacional.
0: Não tem mais nada, nenhuma outra data.
3: Ninguém quis me contratar mais.
0: É, legal.
4: Você vai contratar por onde? Arroba Gordoléo?
3: Arroba o Gordoléo, fazendo aniversários e festinhas. Se quiseram pagando mais, eu levo o mestre.
1: 6h38. Qual é o cachê pra levar o mestre?
3: 4 mil.
2: 4 mil? Eu vou!
0: Por quanto
2: vou,
0: tempo?
2: 14 minutos!
3: Meia hora e 20 ele passa reclamando.
0: Meia hora, 4 mil.
3: 4 mil, leva.
0: Porra, tá caro isso aí, cara. 4 mil.
3: Pra levar o mestre e o palhaço maionese.
2: Que delícia, que privilégio, palhaço maionese.
3: Isso sem fantasia, com fantasia sete.
2: É bem mais caro.
0: Que loucura, cara.
4: Tá, mas então convida a galera aí. Túlio Piva hoje da noite.
3: Se você mora em Porto Alegre, região...
2: Se você está feliz.
1: Se você, eu também não.
3: Se você mora em Porto Alegre, região, legais como Alvorada, né, vários lugares assim bons de se
2: grande frequentar. Porto Alegre,
3: tá, Sapucaia. Teatro Túlio Piva, conheço um teatro, vá ao teatro, as crianças
2: reformado,
3: precisam
2: palhaço.
3: Ir ao teatro. Teatro muito bom do pessoal do Opinião.
2: Isso.
3: Então vá lá, compre o ingresso onde? Já agora na bilheteria.
2: Exatamente.
3: E fazer um grande show de comédia com Rafinha Menegazzo, esse monstro da comédia brasileira. Leandro Bortolassi, um dos melhores cômicos de Canoas.
1: Cômicozinho.
3: E vai ter o Rodrigo Alves.
4: E o Gordo Léo.
3: E o Gordo Léo, que é o ex-gordo mais engraçado que tem.
0: Tá,
3: a
0: maionese,
3: tá perdendo a graça.
0: Eu pedi pro Gordo Léo lá te chamar. Eu pedi pro Gordo lá te chamar.
3: Posso ficar até o final do programa?
0: Porque tem um e-mail pra ti. Posso ler? Tu vai prestar atenção? Vai conseguir prestar atenção em mim?
2: Se não dormir, né?
0: Ou tu quer que eu te jogue esse copo de lata na cara?
4: Ele dorme, né?
0: O que que tu prefere?
3: Ah, eu curei a minha.
0: Tu vai olhar pra mim e falar comigo? Vai conseguir, não?
3: É que a máscara fica bem na minha frente, eu tenho um pouco de dificuldade. Eu tô te olhando, é que a máscara não parece que eu tô te olhando.
0: Tá, então presta atenção em mim.
3: Claro que sim, se você está feliz, Alexandre Fetter, ele é muito bom. Sabe onde é que eu ouvi ele?
1: Onde?
3: A Rádio Universal.
0: É mesmo? Eu via na Rádio Universal.
1: Qual era o programa que ele apresentava lá?
3: Programa Rádio Universal.
0: Não tinha um programa específico, era um horário.
3: Ele nessa época.
0: Normal, assim.
1: Que ano que era?
3: É 94.
1: Não, queriam atrapalhar os seus.
4: Atrapalhar eu.
0: Isso foi um mosteiro, Rafinha?
2: Não, foi o...
1: Foi o Instagram.
4: O Instagram.
0: Ah, tu tá vendo o Instagram.
2: Apareceu o teu podcast aqui, Lelê. O Vitor Clay.

0: peço desculpas.
1: Ah, eu queria convidar ele para o meu podcast. Eu quero ser o seu mamilo de novo. Sou eu. Só com mulheres com seis de fora. É muito bom isso.
2: Ah, não, mas daí.
1: Eu quero ser o seu mamilo de novo. 6h40, não vamos atrapalhar o andamento do programa. Classificados.
3: Não antes, é um e-mail pra ti. Tenho boa medo. Noite, pessoal. Peço que leiam na presença do Palhaço Maionese.
4: Ah, é verdade, às 6h20 do
3: dia. Me chamo Lucas Ronchi, tenho 21 anos, sou engenheiro de software no Angelone, moro aqui em Criciúma. Ah, boa. Sou ouvinte assíduo há quase 5 meses. 5 meses, o programa vai fazer 20 anos. Ele entrou há 5 meses.
0: Mas ele é assíduo.
3: Mas ouvia passivamente há uns 7 anos no carro do meu pai. Inclusive, quero agradecê-los por terem me mencionado como aniversariante da última terça-feira. Vocês fizeram meu dia. E, aliás, Alexandre de Moraes Fetter, se encontrares a riqueza que os engenheiros de software possuem, me avisa que eu também tô procurando.
1: Ele é pobre.
3: E é louco pensar que um programa que nasceu na rádio do Extremo Sul foi se adaptando e já tem há 19 anos, tempo de quase minha vida inteira, em um programa de rádio. Quando estou trabalhando, boto meu fone com ANC, começo a escutar... É, ANC, eu acho que é redução de ruído, né? Não ouve nada externo, né? Cancelamento de ruído, exatamente. Começo a escutar vocês e o dia se torna bem mais leve. Inclusive, meus colegas me devem me achar louco, pois dou risadas aleatórias. Todavia, o foco deste e-mail...
0: Pô, ele tem 19 anos e usa
3: todavia, Lelê. É sobre o recém-chegado e talentoso Palhaço Maionese.
1: Se você tá feliz...
3: Caras, que personagem inesperado. Tem seus momentos sem graça? Tem. Mas me tira boas risadas sinceras com os comentários totalmente despretensiosos. Gostaria de perguntar também ao palhaço por que ele se chama Palhaço Maionese.
1: Devido a meus relacionamentos com homens.
4: O que tem a ver, velho?
3: Qual é a relação?
1: Maionese.
4: Não entendi.
0: Entendi.
2: Eu entendi, mas assim, eu não preciso explicar porque é terrível.
3: Qual é a explicação?
2: Maionese com homens.
1: Uma vez eu estava com um pedreiro.
2: Tá, mas é...
1: Depois de uma obra.
3: Maionese.
1: Isso.
3: Maionese.
2: É isso aí que tu pensou.
1: Mas a criançada gosta de mim, então fica porque eu sou comelão de maionese.
2: Isso, caseira.
3: Isto perguntado, voto pro palhaço continuar no programa e até mesmo no lugar do da pena, quando não tiver tema sensível e polêmico. Por fim, mas não menos importante, mestre,
2: fala,
3: manda aí um loucurage, loucurage, loucurage, pirocada, pirocada, pirocada. E palhaço maionese, é nóis, dizer aqui.
1: É nóis.
0: Ele da onde ele é?
2: É nóis, pô, palhaço.
0: Ah, Criciúma, ele falou.
3: Criciúma, exato.
2: Ele
3: trabalha no Angelone de Criciúma.
2: Pela NSC, foi o que ele falou ali.
0: Não,
3: não.
0: Conheceu,
3: não, ele não disse nada disso.
0: NC. Ah, que tá.
3: Não, ele não disse nada disso.
0: Cancelador de ruído.
3: Ah, depois as pessoas te chamam de idiota.
2: Mas
3: tu reclama. O
2: Atlético da Criciúma veio pela NSC.
0: Ai, ele sem dúvida nenhuma, mas ele falou.
4: Era o bagulho do cancelamento de ruído, velho. Vai te...
1: Criciúma é muito legal.
2: Tem que ser rápido pra pegar a feta.
4: Meu Deus, não dói mesmo.
1: Eu me envolvi com uma viúva lá em Criciúma, velho.
3: Que é, palhaço?
1: Não, eu namorava uma viúva lá em Criciúma.
3: Em Criciúma, é?
0: Uma viúva?
1: Ah, muito triste isso. Prefiro não trazer detalhes.
3: Mas não foi legal?
2: Foi ótimo. Foi, só que ela deve ter te falado o problema, não?
1: Ah, melhor não.
2: Melhor não.
3: Quanto tempo ela era viúva quando tu conheceu
1: 6 meses.
3: 6 meses.
2: E tu conheceu ela onde?
3: Recente, né?
1: Criciúma.
2: Tá ótimo.
3: Tá, mas no Angelone, Santa Mônica.
2: Numa banca.
3: Onde?
2: Num
3: mercado público.
0: Num outros integrantes desse programa têm histórias legais em Criciúma, né?
2: Davi
0: Coimbra morou lá, né?
2: Sim, o Porã também.
0: Porã esteve lá. Nós estivemos lá recentemente 2 vezes com o teatro,
3: verdade,
0: né?
3: Verdade.
2: Foi muito legal, né? Let's legal. Drop lá, né?
0: Let's Drop, um abraço pra...
2: Let's Drop, lugar vamos dropar legal, essa muito... vibe.
0: Let's Drop é vamos dropar?
2: Não, é mó dizer, né?
0: Pô, legal.
1: Então tu não sabe.
3: Vai bater o sinal de 15 minutos pra 7, agora que era pra estar entrando maionese. Agora era pra estar entrando maionese.
4: Então a música, né?
1: 6h45.
3: Agora era pra estar entrando maionese. Imagina, a gente ia ter 3, 4 minutinhos de maionese, daí o intervalo vinha, acabava o programa, a maionese saía lá em cima. É. Mas não, resolveu se afundar. Meia hora antes.
4: Não, mas aí eu vou defender.
2: Se você quer sorrir.

0: falou, eu tenho um e-mail pro Palhaço Maionese.
1: Às 15 para 7. Mas eu combinei com o ansioso ali, falei 15 para 7, tu vai lá buscar
2: quem
1: o maionese.
2: É o ansioso? Eu não sou ansioso.
1: O Léo Oliveira. Léo Oliveira, não combinei conheço. Com o Léo Oliveira.
2: Léo Oliveira que vai pra Copa, o carequinho, muito bom
1: o
2: jornalista.
1: Não, não, não, o Léo Oliveira aqui da Atlântida. O Gordo Léo. O Gordo Léo. Não conhece? Muita gente não conhece.
2: É verdade.
1: Mas quem conhece gosta.
3: Dá ou... pena, tu conhece?
2: Não.
3: Não?
2: Eu não ouço vocês.
1: Ah, não? Ah, tu não ouve o programa?
2: Não, não.
1: O que que tu ouve uma da tarde? É, não, isso é normal. Mas tu gosta ou não gosta?
2: De vocês?
1: É. Não, tu também não.
2: Não, não.
1: Tem vaga num departamento aqui, então.
2: Eu prefiro ouvir de vendas, Paulo.
4: E o que que tu ouve?
1: Que pra trabalhar lá tem que não gostar de nós.
2: Eu ouço a Rádio Mix.
1: Que legal.
2: E agora é o Dourado, eu tô
1: ouvindo. Também.
4: Ah, é?
0: Pão, pão, não, pão, pão. E esse foi o último programa do Maionese.
1: Que legal, Maionese. Alguma outra rádio que tu queira chamar atenção aqui pro...
2: 92.
1: Pro 92.
4: A 102 legal. Não gosto de ouvir, mano. Isso que poderia ter dado certo já na arrancada.
2: Eu gostava de ouvir o Codivila, mas ele saiu. Tiraram ele.
1: Ai, cara, o cara tem que ter muita coragem, né, cara? É. Muita coragem.
2: É que é sexta-feira,
1: tem que estar muito baixada. É sexta da maldade, né, pai?
2: Negativo.
1: É, os guris da maldade, né, pai?
2: Se levou uma cana.
1: É, que loucura.
3: Ô, Maionese, convida
1: Maionese,
3: galera.
1: Vaza, Maionese, vaza.
3: Convida a galera, convence a galera aí.
2: Agora tinha que ficar até o final. Vou ter que me trocar de novo. Convidar o pessoal pra ir no show do Neto Fagundes, que é melhor que o de vocês.
1: Ah, é verdade. O Neto Fagundes vai estar tocando hoje.
3: Eles vão estar se apresentando ali no... Eu me esqueci o nome do...
2: Simões Lopes Neto, no Teatro São Pedro, que é
3: no complexo, certo, do Teatro São Pedro, né? Que o principal palco do Teatro São Pedro, o Teatro São Pedro, está em reforma, né?
1: Certo.
3: Mas tem aquele complexo, que é o multipalco, né?
0: Às 8 da noite.
3: 8 horas da noite.
4: 45 e anos.
0: No horário do nosso.
3: Boa, 45 anos do só Canto isso. Alegreteiro.
4: Só isso. Mas que merda!
1: 45 anos o Canto Alegretense, não dá pra deixar passar. Vai lá hoje.
4: Calma, tem público pra todo mundo, gente.
1: Tem público pra todo mundo, que isso, claro que tem.
2: Se alguém aparecer pichado no Tulipi, vê que acabou o ingresso.
1: Não, mas... Né? 13 minutos pra 7, vamos colocar aqui os classificados do Pretinho Básico para os amigos da Redmac, tudo para construção, reforma e decoração. 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Vamos vender o que aí hoje?
0: Um carro!
1: Um carro! Será que vendeu a XLX aquela, hein? Puta, isso aí é uma nave, isso é uma nave!
0: Fala, Pretinhos e Vini Moura, sou ouvinte assíduo e agora uso o programa para vender minha máquina. Tenho certeza que esse carro mecânico de Autorama, vendedor de Creta, não vai criticar.
4: Não, essa é difícil de criticar.
1: Essa é difícil de criticar.
0: Tô vendendo a minha Tiguan Highline, é assim que fala?
1: Arline.
0: Que não sabe ano inglês. 2021. Segundo dono, comprei com 9 mil quilômetros rodados e...
1: Ah, é uma delícia essa caranga.
0: Tá com 76. O carro é completaço, é tanta coisa que se eu listar tudo aqui, o e-mail vai ficar longo. Mecânica, motor 2.0 TSI, 16 válvulas, turbo, 220 cavalos, tração integral nas quatro rodas 4Motion.
1: E é lindo, né?
0: Direção elétrica, progressiva, rodas e pneus liga leve aro 19. Porta-malas com 686 litros, o que pra quem tem dois filhos, como eu, é importante.
2: É pra sequestrar um gordo.
0: Cabe a casa
4: inteira. Mas é melhor botar as crianças na cadeirinha ali.
0: Ou daria pro Ivan morar nele, de tão grande que é. Tô vendendo porque a minha mulher quer migrar pra um híbrido.
1: É.
0: Minha mulher quer migrar pra um híbrido e o Alexandre Pau mandado Fetter sabe que quando a mulher quer, tem que fazer.
4: Ah, mas ele dá tiro pra todo mundo.
0: É o melhor carro que eu tive.
2: Tá pra um.
0: Ele tem pequenos detalhes na lataria, mas um carro com 5 anos que não tiver é porque ficou todo esse tempo na garagem.
1: Não, não quer dizer. Não quer dizer, eu tenho um carro de mais de 20 anos, não tem um amaçãozinho na lataria.
4: Mas não, seja por isso. Na rua?
2: Seja por isso. Aí,
3: onde é que tá esse carro?
0: Todas as revisões feitas na quilometragem em tempos corretos, mecânica em dia.
4: Tá certo.
0: A tabela Fipe é 170.
4: Aí.
2: Muito difícil.
0: Mas como o carro tá muito bom, eu tô pedindo 180.
1: Tá acima da tabela Fipe.
4: Tá bom.
0: Eu nunca vi isso aqui.
2: É porque ele não quer vender a mulher que ele vende.
0: Se vier pelo Pretinho, tem desconto. Castelhano, até aceitaria minha moto.
4: Ai, paizinho!
0: Mas teria que vir um show do Neto Fagundes e um churrasco aqui em casa.
1: Onde é que tá o carro?
0: O carro ali está na tela, em Concórdia, Santa Catarina.
1: Tá.
0: Propostas no e-mail.
4: É longe.
0: Tiguan Bala.
3: Não é longe, não, cara.
0: Tiguan.

0: Lambala no pb@gmail.com.
1: Ah, vem de cegonha.
2: Quem nos ouve aqui perto de Concórdia, só ele.
0: Tiguambala no pb@gmail.com.
1: É, mas
0: grande
1: é.
0: Abraço, Fetter. Não desiste desses vacilões, diz o Jean Everton.
3: Tá louco, Macó. Jean. Tá louco.
0: 180 mil, não desiste tu, Jean.
1: Jean tá triste.
3: Vai tá na nave, Jean. Tomara que venda logo aí. Rapidão, a gente tá de volta depois do show do intervalo.
4: 6h50.
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3: Ô, maionese, vou te falar um troço.
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4: Vamos de volta com o Pretinho Básico para escolher o craque do episódio neste fim de tarde de sexta-feira, fim de semana. Vamos dar aqui para kto.bet.br. 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Vai querer votar, palhaço maionese?
5: Eu voto o Cabo Daciolo.
6: Uma hora vai.
4: Lelê, quer votar, Lelê?
7: Cada mais, eu posso votar, mas posso dar um toquezinho antes?
4: Pode, claro, Lelê.
7: Quer apostar, Alexandre Fetter, amanhã?
4: Aposto.
5: Se amanhã, você quer apostar.
7: Pode apostar. 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
7: 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Eu vou votar nesse... Que horas são, palhaço?
5: 7 horas, vamos embora, acabou o programa.
7: Eu vou votar hoje na produção.
4: Boa.
7: Eu vou votar na produção,
4: muito
7: que
4: obrigado.
7: Hoje não foi bem, mas vai ganhar meu voto.
4: Que isso, que solidariedade então.
7: Os destaques foram muito ruins hoje.
6: Não. Que voto é esse?
5: Então eu vou votar no Alexandre.
7: Não, eu tô brincando. Opa, a produção foi ágil em botar o destaque do João Fonseca.
5: Eu vou votar no Alexandre, que não leu todos os destaques, porque queria rodar mais o programa.
4: Isso aí, queria fazer a bola girar e a gente atacar e fazer gol.
6: Mundo girar.
5: Que música é essa?
6: Meu mundo girar. Música das Aranha, dia 20 de junho no Bar Opinião. Ingressos ali no simpla.com, vou estar lá fazendo o som 20.
4: Ivan, vai botar aqui, hein, Ivan? Ah, o Ivan não tá mais aqui. Cara, que vontade de dar um soco, cara.
5: Não é maionese. Inclusive, tem até um negócio na live agora.
4: O que que tu tem na live? O
5: pessoal pode colocar, palhaço maionese.
4: Mas não tem arroba, palhaço maionese.
5: Já descobriu que tem arroba. Roubaram o arroba dele. Roubaram meu arroba.
4: Ele consegue. Tu é burro, os caras foram lá e... Ao invés de tu ir lá, dominar o perfil e depois anunciar, não, tu anuncia, aí os caras dominam o perfil antes de ti.
5: Olha a live.
8: Ele fez uma maionese da Atlântida.
4: Ah, tu fez uma maionese.
6: Ah, está vendo. Ah.
4: Puta, que legal. Onde é que vende essa maionese aí?
8: Na Severo Garage.
4: Olha!
5: Será? Beijo para o Pai Hélio.
4: Beijo nada. Vota em quem, Rafinha?
6: É... O maionese não votou, né?
4: Beijo para o Pai Hélio.
6: Vota, cara!
5: Quem vota?
6: Tu?
5: Meu voto eu já falei.
4: Ele
5: voto.
4: Votou no Cabo da Ciola.
6: Cabo da Ciola. Ah, então vou votar no... Vou votar em ti, Alexandre.
4: Puta, muito obrigado, Rafinha. Muito obrigado pelo teu voto.
6: Tu veio na sexta às 18.
4: Não, eu sempre venho na sexta às 18. Eu sempre venho na sexta às 18.
5: Sexta que vem, então
6: contamos contigo. É que hoje me parecia que...
4: Sexta que vem, tô aí, Galo. Tô aí sexta que vem, tamo junto.
5: Ele não contava com o Vini viajando.
4: Por que o Vini viajou?
8: Eu também não
6: folga,
8: sei.
6: Folga, né?
7: Sexta
6: folga.
7: Que vem, meu último programa antes da ida pra Copa, né?
6: Tá, agora. Vai tá tava aqui, saindo né? Da rádio.
4: Tem problema. Vai também era Copa. Isso, então. São 7 horas mais 2 minutos. Vem aí mais um campeão de audiência na programação da Atlântida. Obrigado pela sua audiência, parceria durante essa semana toda. Tenha um excelente final de semana. E segunda-feira a gente vai voltar pra cá 1 da tarde pra te fazer feliz. O que, que é, Gomes?
8: Tu votou em quem?
4: Eu votei, não votei na real, votei em ti, vou votar em ti.
8: Meu Deus.
4: Então tu ganha. Tu ganha, eu prefiro que tu ganhe do que eu ganhe.

0: fico mais feliz contigo ganhando.
1: Ah, então eu vou votar, que eu não votei.
0: Tu já votou no Cabo Daciolo.
2: É, agora te ferrou.
3: Não começa.
0: Tu já votou no Cabo Daciolo. Tu quer enredar.
1: Posso mudar o meu voto?
0: Tu quer enredar. Tu acha que tu usa máscara de palhaço, é querido da criançada, tu não vai tomar um tapão do lado da orelha.
4: Epa!
0: É isso que tu acha.
2: Máscara de palhaço, jeito de palhaço, da cara.
4: Ele é palhaço.
0: Acho que eu não vou te arrancar esses peitos do pelo aí, esses pelos do peito é com um puxão. Acho que eu não vou fazer isso.
1: 7:03, vem mais um programa na rádio.
0: Vem, tu quer votar em quem?
5: Aí.
0: Argenta. Quem?
1: Argenta.
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2: Nós que estamos de volta aqui na programação da Atlântida para mais uma edição do nosso After na noite desta sexta-feira, 29 de maio de 2026. Vamos juntos até às 8 da noite, ao vivo para todo o nosso Rio Grande do Sul, Rede Atlântida, e também para todo mundão pelo atlântida.com.br. Adivinha só, vamos começar com essa sonzeira do Detonautas, lançada recentemente. Novo álbum do Detonautas, e essa música chama-se Rádio Love Nacional, que leva também o nome do álbum. Vamos ouvir então, e você pode pedir o seu som pra mim ali no @omixilva nas redes sociais.

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1: Na Atlântida, todo mundo tá ouvindo Chili Peppers com Can't Stop. E a gente começou com uma nova do Detonautas, Rádio Live Nacional. Agora tem o australiano Vince Joy com a música Rita.

0: na Atlântida, todo mundo tá ouvindo o som da Doja Cat com SZA. O nome do som é Kiss Me More. Fechando mais um bloquinho de músicas, o primeiro de hoje aqui do After, na noite desta sexta-feira na Atlântida. A gente viu também Jack Harlow com First Class, o Rapa com Uma Vida Só. Teve ainda nesse bloquinho Olivia Dean com Man I Need, Vince Joy com Riptide. Começamos ainda com Chili Peppers, Matando a Saudade da Can't Stop. Além da música nova do Detonautas, chamada Rádio Love Nacional. 7:30, vamos falar aqui sobre mais uma banda que confirmou o show no Brasil, além do Rock in Rio. É o Maroon 5, estava escalado até então pro Rock in Rio apenas, mas vai fazer mais três shows, mais três shows no Brasil, né? Vai ser em São José do Rio Preto, São Paulo e também Salvador, querido. As datas, você pode se organizar aí pro dia 8 de setembro, né? No Allianz Parque, em São Paulo, e o encerramento dessa série de shows acontece em Salvador no dia 10 de setembro, e as apresentações, né, acontecem, ou antecedem, na verdade, os compromissos do Maroon 5 com o Rock in Rio. Isso reforça, na verdade, mostra, né, essa relação muito legal de longa data, de muito tempo, entre fã e a Maroon 5 aqui com o nosso Brasil. Já ouvimos, já curtimos muitas vezes o show do Maroon 5, inclusive aqui no nosso Rio Grande do Sul. Infelizmente, dessa vez, o Maroon 5 não passa por aqui, mas, como a gente falou aqui ao longo da programação mais cedo hoje, né, pô, uma viagenzinha pra Salvador, pra ver Maroon 5, temos uma boa desculpa pra fazer esse rolê, ainda mais que é lá em setembro, dá pra se organizar ainda. Então, mãos à obra, vai ali no atlantida.com.br para você saber todas as informações, valor de ingresso, onde que é, que dia que vai ser, todos os detalhes do Maroon 5 no Brasil mais uma vez em 2026. Combinado? Atlântida.com.br. Show no intervalo e a gente já volta com mais After.
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8: Sabe aquele sonho de criança de ter um superpoder? Uns queriam voar, outros se teletransportar e muitos até ler mentes. A gente sabe que, infelizmente, ainda não tem.

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9: Se tu já saiu pra trabalhar e quando voltou encontrou tua casa bem diferente de como tu deixou e ainda por cima o autor da bagunça tava te esperando bem faceiro, o adestramento talvez possa ser uma alternativa. Adestrar um cão vai muito além de ensinar a sentar, rolar e dar a patinha. O processo pode contribuir pra deixá-lo menos estressado. O ideal é iniciar o adestramento o mais cedo possível, mas é possível sim adestrar cães de qualquer idade e independente de raça. É também a partir desses treinamentos que se tem cães farejadores, cães guia, por exemplo, que ajudam e muito a vida de pessoas com deficiência, né? O tempo de adestramento pode demorar mais ou menos. O importante é sempre ter paciência com o teu cãozinho, porque amor é isso, nunca desistir. E lembrar que o abandono não é uma alternativa, inclusive é crime no Brasil.
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10: A gente já tá de volta por aqui, atendendo os pedidos da nossa audiência nessa noite de sexta-feira por aqui. Pediram pra ouvir Coldplay? Viva la vida. Agora 23 para as 8. Obrigado para o Fábio, especialmente, que pediu essa aqui ali pelo arroba o Mix Silva nas redes sociais. Tamo junto.

em setembro, Marcelo Falcão é em Porto Alegre, na capital gaúcha, com a turnê Legado. Essa música, inclusive, chama-se Legado. E ainda em agosto, mais uma promoção exclusiva da Atlântida Green Valley Gramado com esse cara aqui, ó, Vintage Culture.

0: esse é o Vintage Culture remixando essa música chamada Lost, do Frank Ocean. Ficou uma sonzeira ele que fez ao lado de Gabs, que também é outro DJ e produtor brasileiro. Fechando mais uma edição do nosso After aqui na Rede Atlântida. Falando em Vintage Culture, como eu falei antes, dia 22 de agosto, tem mais uma edição do Green Valley Gramado com promoção exclusiva aqui da Atlântida. 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É a 15ª edição, então vai ser uma edição muito especial e é muito provavelmente que vai dar sold out. Vem aí o show do intervalo, o After tá ficando por aqui, mas na próxima semana a gente está de volta. É sempre depois do Pretinho Básico das 18h. A partir das 19h, a gente entra no ar aqui com o After até as 20h, tocando música e fazendo a trilha sonora pro início da noite da galera. A gente se encontra ainda hoje, logo mais, a partir das 11h, com mais uma edição do My Club, fazendo o aquece da madrugada da nossa audiência em todo o sul do Brasil com música eletrônica. Cola na Atlântida. Mais informações também, tudo ali no arroba Omic Silva nas redes sociais. O-M-I-K Silva. E, obviamente, não poderia deixar de agradecer você que participou com a gente pedindo música aqui durante essa edição. Muito obrigado, tamo junto. É assim que funciona mesmo. A gente pede ajuda, a nossa audiência manda ver música. A gente vai fazendo juntos a programação aqui da Atlântida. Coisa linda. Vem aí o show de intervalo. Um bom final de semana pra todo mundo. Cuide-se e até mais. Valeu. Você ouviu After, de segunda a sexta, das 19 às 20, com arroba O Mix Silva. Só aqui. 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
4: Quero lembrar a galera que o ar mais seco ele pode irritar nariz, garganta e olhos, especialmente em transições sazonais. Então, beber água regularmente é um aliado simples e eficaz. Mantenha ambientes arejados, limpos e com menos poeira. E use soro fisiológico nas narinas para alívio diário se necessário, também conhecido como a lavagem nasal. Redobre cuidado se você tem rinite, bronquite ou asma nesses períodos. E evite fumaça e poluição nos dias mais sensíveis. Procure orientação médica em casos de sintomas persistentes. Respirar bem é fundamental para energia e qualidade de vida.
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6: Estamos chegando com a melhor vibe do FM pra gente começar a noite de músicas do ATL DJ aqui na Atlântida. Eu sou o @Guzanotto, é muito bom ter a sua companhia e a sua parceria. Cola com a gente, aumenta o seu volume pra gente curtir muita música. Começamos com uma sonzeira, a versão é de Foi What, remixando Forever Young.

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2: Pra gente abrir o bloco do Memories por aqui, bora de Rihanna. Esse som foi gravado para o seu sexto álbum de estúdio, chamado Talk That Talk, com a participação do escocês Calvin Harris, que inclusive foi o produtor e compôs esse som chamado We Found Love. A faixa foi lançada em 2011. Ela alcançou o topo do Hot 100 da Billboard e também vários charts europeus. Ela chegou como número 1 na BBC e a gente vai abrindo Memories com essa sonzeira na parceria de Calvin Harris e Rihanna.

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Este é o som de Zoo com Faded. Pra gente fechar mais um bloco de músicas do ATL DJ aqui nas Noites da Atlântida. Eu sou arroba Guzanotto, vou ficando por aqui. Quero agradecer a sua parceria e companhia. Você pode ainda seguir com a gente online no arroba ATL DJ Oficial. Também quero te convidar pra agenda do final de semana. Hoje à noite eu toco em Caxias do Sul no Café de la Musique junto com o Chemical Surf. E amanhã no casamento do Jorge e da Rafaela na cidade de Gramado. Por aqui eu vou me despedindo de músicas com a faixa de Dom Diablo, The Way IR. Muito obrigado pela sua audiência, uma ótima noite pra você e um excelente início de final de semana. Até mais!

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0: 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As notícias do governo federal que movimentaram o país no dia de hoje.
4: Olá, boa noite.
5: Boa noite para você que nos acompanha em todo o país.
4: Sexta-feira, 29 de maio de 2026.
5: Vamos ao destaque do dia, avanço da economia.
4: Brasil registra crescimento de 1,1% nos primeiros três meses do ano.
5: Produto Interno Bruto foi impulsionado pela agricultura e consumo das famílias. Luana Karen.
6: Em valores correntes, ou seja, sem descontar a inflação, o PIB somou 3,3 trilhões de reais.
4: Recursos para a saúde, mais 225 milhões de reais serão investidos em equipamentos para cirurgias gerais e oftalmológicas. Graziela Mendonça.
6: São equipamentos para operações como vasectomia, laqueadura e catarata. A expectativa é reduzir o tempo de espera para as cirurgias no Sistema Único de Saúde.
5: Petrobras anuncia 72 bilhões de reais em Sergipe para fábrica de fertilizantes e exploração de óleo e gás em águas profundas.
4: Durante evento, o presidente Lula pede respeito à soberania brasileira, após Estados Unidos classificarem PCC e Comando Vermelho como grupos terroristas.
7: Não aceitamos ser tratado como um moleque. Nós não sabemos ser tratado como se fosse uma republiqueta. Não brinque com a soberania desse país, não brinque com a nossa democracia, não duvidem das coisas que nós fazemos aqui nesse país.
5: Move Brasil, já está disponível financiamento para a compra de novos caminhões e ônibus mais seguros e sustentáveis.
4: Hoje, na apresentação da Voz do Brasil, Mariana Jungmann e Luciano Seixas.
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4: O consumo das famílias e a agricultura ajudaram no crescimento do país no primeiro trimestre deste ano.
5: O IBGE divulgou hoje que o PIB, Produto Interno Bruto, aumentou 1,1% no período, com resultado positivo em três setores: agropecuária, indústria e serviços.
4: Lembrando que o PIB é o resultado de tudo que é produzido no país.
6: Na chácara de 3 hectares em Tangará da Serra, no Mato Grosso, José Francisco de Souza planta de tudo. E de tudo, a terra dá. Tomate, brócolis, cebola, repolho, cebolinha, alface, couve, milho. A produção é vendida nas feiras, mercados e enviada a escolas públicas da região. Em 2025, José conseguiu financiamento do Programa Nacional de Fortalecimento da Agricultura Familiar, o PRONAF, para a construção de 3 estufas na propriedade.
8: No ano de 2025, a gente conseguiu o financiamento do PRONAF. A gente precisava aumentar a produção e conseguimos financiamento para construir 3 estufas na propriedade, onde melhorou bastante e aumentamos bastante a nossa produção.
6: Puxado pelo campo e pelo consumo das famílias, o Produto Interno Bruto do país cresceu 1,1% no primeiro trimestre de 2026, comparado ao último trimestre de 2025. O PIB é considerado o termômetro oficial da economia. Ele mede o valor de tudo o que é produzido no país durante um determinado período de tempo. E esse tudo inclui desde o pãozinho